como é bom poder sentir a tua presença e saber que sou instrumento em tuas mãos. Usa-me, Senhor, renova-me.

hoje. Esse é o Valdecir Aguiar. Adoro esse nome, Jesus Cristo. Começamos com Marcelo Nascimento, De Todo Meu Coração. Agora 9 horas e 10 minutos. Boa noite para você. Quem sabe está viajando? Uma excelente viagem.

0: carta, Deus escreveu para você. Glória a Deus. Aplauda o Senhor.
1: Aí você ouviu Carta para Deus. Edna Rufino, antes André e Felipe, Plano Tão Lindo. Vamos juntos até às 10.
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Que declaração maravilhosa. Eliane Oliveira, meus dias são teus. Que possamos oferecer para o Senhor os nossos dias, para que o nome dele seja glorificado através das nossas vidas. Agora 9:28.

0: Aí você ouviu Bruna Carla, Cicatriz. Vem aí momento de meditação, eu volto já já.
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4: O título de hoje é Glória a Deus. Leitura bíblica, Abacuque capítulo 1, do versículo 1 ao versículo 6. Versículo-chave, 1 aos Coríntios capítulo 10, versículo 31b. Fazei tudo para a glória de Deus. A vida fica muito mais leve quando lembramos que o propósito da criação do ser humano é glorificar a Deus. Torna-se mais fácil enfrentar os problemas, cultivar o relacionamento com o próximo, ter paz. Viver para a glória de Deus implica compreender que tudo tem um propósito e que cada acontecimento visa um fim principal: exaltar o Senhor. Assim, engrandece a Deus aquele que confia nele, com a convicção de que Ele é forte e tem o mundo totalmente sob controle. Não se trata de compreender tudo o que Ele faz, mas de viver cada situação, seja boa ou ruim, na certeza de que o Senhor está acima dela, como declarou Davi. Ó Senhor, Tua é a grandeza, o poder, a glória, a vitória e a majestade, porque tudo quanto há no céu e na terra é Teu. Ó Senhor, o reino é Teu, e Tu te exaltaste como chefe sobre todos. 1 Crônicas, capítulo 29, versículo 11. Quem vive para a glória de Deus constantemente clama a Ele para que guie seu caminho a fim de manter-se firme nele. Mesmo que aparentemente tudo esteja perdido, essa pessoa não desanima, não desiste, mas confia que o Senhor sabe o que está fazendo. Na leitura bíblica de hoje, Abacuque clama a Deus em uma situação de desespero. Enquanto o profeta só conseguia enxergar destruição, corrupção, maldade, litígio, Deus preparava uma obra maravilhosa para seu povo. A invasão de Judá pelos babilônios seria um instrumento de Deus na correção do povo. Por isso, a descrição que se segue é de guerra, mas a intenção divina era curar um povo que estava enfermo. Sem se preocupar em agradar seus filhos, Deus age para cumprir a sua palavra, pois a sua perfeição e glória estão acima de tudo. Vive para a glória de Deus quem entende isso e aguarda com expectativa e alegria, até que o próprio Senhor realize sua vontade com amor, justiça, sabedoria e bondade. A confiança inabalável na soberania divina glorifica o Senhor.
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0: certeza, Coisa do Meu Deus, da Beth Hungria e Lian Oliveira. Antes você ouviu Ana Clara Rocha, Canção dos Imperfeitos. Agora faltando 13 minutos para as 10. Vamos juntos nesse clima louvor, gratidão, adoração.
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Pois é, deixa eu adorar. É tão bom adorar a Deus. Oferecer a vida em louvor, em gratidão. Agradecer pela salvação em Cristo Jesus. Finalizando mais um Tempo de Amar, eu sou Ulisses Menezes, vou ficando por aqui, mas continue na sintonia. Vem aí Noite de Paz com Antônio Ferreira. Uma excelente noite para você.

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1: Hora certa.
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4: Momento educativo. Manter-se aquecido no inverno não blinda o organismo apenas contra as doenças respiratórias. É fundamental para evitar dores nas juntas, cãibras e encurtamento muscular. Segundo especialistas, os tendões e músculos têm um conteúdo elástico importante. Aquecidos e com mais flexibilidade, ficam menos suscetíveis a rupturas. Momento educativo.
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1: Olá, muito boa noite para você que está sintonizado na Vox FM 105.9, a Rádio do Bem. Começa a partir de agora o nosso Noite de Paz. Iremos até a meia-noite tocando muita música, muita canção de louvor, trazendo também a sua participação através do nosso WhatsApp. Vamos interagindo, eu daqui, você daí, juntos, adorando a Deus. 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Direção da Vox, pastor Arilson Santos. E nós iremos até a meia-noite adorando a Deus. Ótima noite para você. Agora 10 horas e a gente começa o nosso Noite de Paz com essa canção. Vem cear comigo, na voz de Gerson Rufino.

0: aí, Banda Shalom, me ensina. Antes você ouviu com Gerson Rufino, Vencear. Ótima noite para você na nossa sintonia. Você está na Vox FM 105.9, a Rádio do Bem. Ótima noite para você. Agora 10h07, a gente traz a partir de agora as participações dos nossos ouvintes através do nosso WhatsApp 7583-706060. Ótima noite para você ligadinho na Vox. Uma boa noite de paz. Vamos à primeira participação de hoje. Quem passa por aqui, produção, é o irmão Edson Gomes de Salvador. Alô, Edson. A paz do Senhor, meu irmão.
1: Olá, meu irmão Antônio Ferreira. A paz do Senhor. Boa noite, tudo bem? Gostaria de ouvir a música com Daniel e Samuel. Para a glória de Deus. É maravilhosa, tudo que façamos seja para a glória do nosso Deus. Ofereço a todos os ouvintes e que todos tenham uma noite de paz. Edson Gomes, Salvador, Bahia.
0: Valeu, Edson, um abraço para você, uma boa noite de paz. Meu Deus te abençoe. Gilmar está em São Félix, também passa por aqui. Boa noite, irmão Antônio, que Deus em Cristo abençoe a sua família e todos nós. Pronto, um abraço em José. Pronto. Colocou aqui umas palavras em hebraico, mas eu não domino hebraico não, viu, Gilmar? Aí são para os universitários, tá certo? Valeu, Gilmar, um abraço para você. Obrigado pelo carinho da audiência, pela sua participação. Deus te abençoe, tá bom? Daqui a pouquinho eu trago mais participações, porque a música não pode parar. Mas antes, deixa eu te lembrar que nós estaremos juntos até a meia-noite. Você pode participar através do nosso WhatsApp 7583706060. Você pode também aguardando aí a nossa oração, isso que eu ia falar, né? Além de você participar através do WhatsApp, você pode também enviar a sua mensagem, seu pedido de oração. É isso mesmo. Então, através do WhatsApp você manda sua mensagem de texto ou seu áudio. Se for áudio 30 segundinhos, você participa, até a meia-noite estaremos juntos, viu? Deus abençoe você que está sintonizado na Vox FM 105.9, a Rádio do Bem. Esse é o programa
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0: Comigo
2: com
0: mesmo,
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0: Pronto, até a meia-noite juntos, adorando a Deus. E a gente segue trazendo mais músicas. Daqui a pouquinho também tem reflexão, daqui a pouquinho tem a palavra de Deus para a nossa meditação. Vamos de música?

0: Agora 10h21, a gente continua trazendo participações através do nosso WhatsApp 75837060660. Eu trago o William de Cachoeira. Alô, William, diretamente de Belém, da Cachoeira. Alô, William.
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2: Bom dia, paz do Senhor, quem fala aqui é o Obreiro William, do Loteamento Paraíso, de Belém de Cachoeira. É, quero parabenizar, né, a minha avó Raimunda, que sou de Carvalho, né, daqui do Loteamento Paraíso, que está completando uma primavera hoje, né?
0: Pronto, parabéns.
2: 76 anos, né? 76, né? 76 anos, ela está aqui fazendo o aniversário hoje, né? E eu quero mandar um abraço aí de AZ aí. Um abraço aí ao irmão Péricles do Alecrim.
0: Alô,
2: né?
0: Péricles.
2: E também um abraço à nossa irmã Rosária, de Santo Antônio de Jesus. Né?
0: Valeu.
2: Um abraço aí, viu? De AZ aí.
0: Valeu pela sua participação, William. Alô, Lázaro. Tá por onde, Lázaro? Tá em São Paulo. Boa noite, meu irmão. A paz do Senhor.
3: Boa noite, Ferreira. Que a graça e a paz do nosso Senhor e Salvador Jesus Cristo seja sempre contigo, meu querido. Você mandou um alô pra tiainha, tio Pio, Mamaro de Luzina Rodotá, que mandou a do táxi. E gostaria de ouvir a música Paixão pela Tua Presença, Daniel Samuel. Diga a todos esses que eu citei, os demais ouvintes do programa Noite de Paz.
0: Valeu pela sua participação, Lázaro. Deus abençoe. Já pediram aqui Daniel e Samuel uma outra canção. Alô, nosso querido Edson Amorim está ouvindo a gente também em Conceição da Feira. Paz do Senhor, presbítero Antônio Ferreira, uma noite de paz, uma excelente segunda-feira, uma semana abençoada na presença do Deus Todo-Poderoso. Valeu, Edson Amorim, de Conceição da Feira. Falando em Conceição da Feira, deixa eu abraçar aí o presbítero Lourenço. Alô, presbítero Lourenço, nunca mais a gente conseguiu se falar, mas nosso presbítero Lourenço sempre ouve a nossa programação. Ouvia o CEADEP no campo, com certeza está ouvindo Noite de Paz. Um abraço para o senhor, toda a turma boa em Conceição da Feira. Deus abençoe toda a região do Recôncavo, toda a nossa região metropolitana, Salvador e região metropolitana. Deus abençoe todos os nossos ouvintes em toda a Bahia, toda a região, em toda a nossa Bahia, todo esse nosso estado da Bahia, e não só a Bahia, mas você que nos ouve através da NET, qualquer lugar do mundo, uma boa noite de paz para você. Lembrando que estaremos juntos até a meia-noite. 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
1: Agora 10h33, vamos à mensagem da Palavra de Deus nesta noite. Vamos refletir a Palavra de Deus, daqui a pouquinho trago mais participações. Agora vamos à Palavra de hoje para a nossa meditação.

E para a nossa reflexão hoje, vamos ao livro de Eclesiastes, capítulo de número 12. Eclesiastes, capítulo de número 12, para a nossa reflexão. Vamos lá, produção, vamos lá. Agora sim. Vamos, Eclesiastes, capítulo de número 12, para a nossa reflexão nesta noite.

0: E diz assim a palavra do Senhor: lembra-te do teu Criador no dia da tua mocidade, antes que venham os dias maus e cheguem os anos dos quais venhas a dizer: não tenho neles contentamento. Antes que se escureçam o sol e a luz, e a lua e as estrelas se tornem a vir as nuvens depois da chuva. No dia em que temerem os guardas da casa e se curvarem os homens fortes, e cessarem os moedores por já serem poucos, e se escurecerem os que olham pelas janelas, e as duas portas da rua se fecharem por causa do baixo ruído da moedura, e se levantar a voz das aves e todas as vozes do canto se baixem, como também quando temerem o que está no alto e houver espantos e caminho, e florescer a amendoeira e o gafanhoto for um peso, e perecer o apetite, porque o homem se vai à sua eterna casa, e os pranteadores andarão rodeando pela praça, antes que se quebre a cadeia de prata. E se despedace o copo de ouro, e se despedace o cântaro junto à fonte, e se despedace despedace a roda junto ao poço, e o pó volte à terra como era, e o espírito volte a Deus que o deu. Vaidade de vaidade, diz o pregador, tudo é vaidade. Somente até aqui. Hoje, para a nossa reflexão no capítulo 12 de Eclesiastes, na verdade eu queria me ater apenas ao verso primeiro, ao primeiro verso. Porém, eu li um pouco mais para a gente ter um pouco mais de compreensão. Quando o autor Eclesiastes escreve, lembra-te do teu Criador no dia da tua mocidade, o livro de Eclesiastes, escrito por Salomão, ele diz, para que nós possamos entender, que devemos lembrar do Criador no dia da mocidade, antes que venham os maus dias, antes que venham os dias maus. E ele escreve uma série de coisas, ele usa alguns enigmas, a palavra não é enigma, mas ele usa algumas metáforas, agora sim, para o nosso entendimento. Ele diz, antes que escureça o sol e a luz da lua e as estrelas, ele está falando da visão, antes que a visão escureça, a visão física, ele fala de alguns membros do corpo que vai se enfraquecer. E no final, como nós lemos, ele fala antes que o pó volte ao pó. Ele está falando antes que a morte chegue. Então, lembra-te do teu Criador no dia da tua mocidade. Lembrar do Criador. Aí eu faço uma reflexão, sempre quando posso. Eu falo da necessidade de nós lembrarmos do Criador. Enquanto temos saúde, enquanto temos vigor físico, lembrar do Criador no sentido de servir ao Senhor. Quantas pessoas estão desperdiçando a sua mocidade sem fazer nada para Deus, sem fazer nada para a casa de Deus, deixando para mais para frente e os dias maus chegam. eu contando um testemunho pessoal, eu digo que quando eu era mais jovem, eu me dedicava mais à obra de Deus. Eu não estou dizendo que a gente não faça a obra de Deus, que a gente se, não estou dizendo que eu não faço, não estou dizendo que eu... não é isso. Eu estou falando que quando eu era mais jovem, eu tinha mais disposição. Eu me lembro, aceitei Jesus aos meus 22 anos. Até porque eu vivi em um meio que não se falava de evangelho. Eu não tinha amigos evangélicos, não tinha familiares evangélicos. Então, quando eu vim ter acesso ao evangelho, já foi, eu já estava rapazinho. Quando eu comecei a ouvir alguma coisa sobre o evangelho, e aos 22 anos de idade eu aceitei Jesus. Mas eu me lembro que quando eu aceitei Jesus, eu tinha disposição para fazer a obra, eu tinha sede de conhecer a Deus, tinha sede de fazer a sua obra. Eu não parava. Eu me lembro dos evangelismos, os amigos que estão me ouvindo aí, que são amigos, irmãos, que conviveram comigo naquele período, sabe do que eu estou falando? Era aquela disposição para evangelizar, subir a ladeira, descer a ladeira, ia para a zona rural, ia para muitos lugares, e muitas vezes sem transporte, a pé mesmo. Vamos a tal lugar, nós íamos. Vamos pregar o evangelho, íamos. Vamos orar por alguém, tem alguém necessitado, vamos. Vamos orar por alguém. E a obra era feita com uma disposição, com um vigor físico. Hoje a gente faz a obra, porém não tem o mesmo vigor físico. E é isso que o autor, ao Eclesiastes, está falando, de que lembra do teu Criador no dia da tua mocidade. Ou seja, quanto mais cedo você lembrar de Deus, quanto mais cedo você servir a Deus, melhor. Me chama a atenção quando nós evangelizamos e levamos a palavra a alguém, e muitas vezes essa pessoa diz assim: mas é muito cedo ainda. Eu até desejo ser crente, mas ainda é cedo. Outro diz: não, isso é coisa para velho. Outro diz: não, isso é coisa para quem é mais jovem. Meu tempo já passou. Não, servir a Deus não tem idade. Servir a Deus, temos que servir a Deus. Quanto antes, melhor. Mas muitas pessoas ficam protelando e dizendo: não, eu sou muito jovem ainda. Quem sabe mais na frente. Aí se alguém teve toda essa oportunidade e não aceitou Jesus, chega numa determinada idade e aceita Jesus, é válido, essa pessoa é salva, porém ela perdeu a oportunidade de servir ao Senhor com a sua juventude, de fazer um pouco mais pelo reino de Deus e para a obra de Deus com vigor físico. E o tempo vai passando. Uma das coisas, queridos, que nós não adianta querer fugir, é que a idade vai chegar, é que nós vamos envelhecer, é que as forças irão embora aos poucos. Então lembra-te do teu Criador no dia da tua mocidade. Antes que venham os maus dias, o autor fala aqui de muita coisa. Ele fala antes que os roedores acabem, é mais ou menos isso que ele fala, deixa eu só verificar aqui, antes que tremam as guardas da casa, ou seja, que os braços já não tenham força, Ele vai falando aqui, os moedores, cessem os moedores, ou seja, antes que os dentes, vão se estragando, se acabando. Antes que se escureçam os que olham pela janela, antes que as vistas escureçam. Então, queridos, aproveita essa oportunidade. Você que não serve ao Senhor ainda, a hora é agora. E você que já serve, aproveita o vigor físico que você tem para fazer um pouco mais pela obra do Senhor. Não adianta Não adianta achar que vai dar tempo, que vai fazer alguma coisa pela obra, já quando a idade está avançada. Sempre que eu encontro algumas irmãs já idosas, e dizem assim: eu gostaria de fazer a obra de Deus, mas já não estou podendo. Quantas vezes eu encontro algumas irmãs e falam: eu gostaria de fazer a obra de Deus. E eu sempre digo: olha, e quando falam em fazer a obra, estão falando da obra de evangelização. Tem irmãs que se sentem cobradas: não estou fazendo nada para Deus. E eu digo: minha irmã, a senhora já fez muito. Quantas irmãs eu encontro e digo: já fez muito para o reino de Deus. Tem a hora de parar. A palavra de Deus nos diz no próprio livro de Eclesiastes, capítulo 3. Eclesiastes, meu Deus. Olha aí, a idade chegou. Capítulo 3. Que há tempo para todas as coisas. Há tempo para todas as coisas. Tempo para todas as coisas. Significa que chega o tempo de parar. Significa que chega o tempo. Há tempo de plantar, tempo de colher. Não é assim que diz? Tempo de sorrir, tempo de plantear. Não é assim? Então, chega o tempo também de parar. Quando o apóstolo Paulo escreve: combati o bom combate, encerrei a carreira, guardei a fé, Paulo já estava impossibilitado, não só por estar preso, mas pela idade também. Combati o bom combate. Ele estava falando que ele se deixou, ele tem um outro texto que ele diz que se deixou gastar na obra de Deus. Ou seja, ele aproveitou a juventude, ele aproveitou quando tinha vigor, e chegou um momento que ele já não podia. Chegou um momento que ele já não podia, não só porque estava preso, que Paulo estava encarcerado, porém ele já não tinha, a idade já tinha chegado. Lembra-te do teu Criador no dia da tua mocidade. Lembra-te do teu Criador. Hoje eu vejo em muitas igrejas jovens que não fizeram, que não aprenderam a fazer, o que não fizeram, talvez metade do que a minha geração fez, e nós da minha geração, talvez não fez a metade do que a geração anterior fez para o reino de Deus. Sabendo aproveitar a sua juventude. Está escrito: jovens, sois fortes. Ah, se a mocidade soubesse a força que ela tem e usasse esse vigor para o reino de Deus. Hoje há uma luta muito grande, hoje há uma corrida muito grande pelas conquistas terrenas. Eu não estou aqui de forma nenhuma, me entenda, por favor, eu não estou aqui de forma nenhuma dizendo que não deva correr, que não deva buscar o conhecimento, que não deva buscar conhecimento secular, que não deva buscar a melhor faculdade, que não deva investir na melhor profissão. Tem que buscar mesmo, tem que investir mesmo. Porém, há uma corrida muito grande por essas coisas e é deixado de lado o reino de Deus. Quem sabe essa mocidade de hoje pudesse conciliar, porque no mundo de hoje é necessário para a própria sobrevivência buscar uma profissão, algo, e hoje é muito, há uma exigência muito grande com o avanço da tecnologia, com a pós-modernidade, então é necessário. Mas quem dera aos jovens entendesse que, apesar dessa necessidade de buscar as coisas que são necessárias, sim, mas conciliar-se com o reino de Deus. Porque quando o jovem, ele começa a estudar, a buscar entender muita coisa, a mente do jovem está mais apta a aprender. O jovem, ele pode aprender mais, ele tem capacidade, ele tem mais capacidade pela questão, né, de estar despreocupado com algumas coisas, com um pai de família, uma mãe de família, né, tem esses compromissos. Então o jovem tem a capacidade mais, uma capacidade maior de aprender, de buscar, e quem dera esses jovens pudessem buscar conhecer mais de Deus, ter mais intimidade com Deus. E hoje a gente vê essa falta. Não estou generalizando, porém, a gente vê o quanto falta na mocidade uma busca incessante. E o autor Eclesiastes diz, né, nosso irmão Salomão, ele diz: lembra-te do teu Criador nos dias da tua mocidade, nos dias da tua mocidade, antes que venham os maus dias. Porque o tempo passa, querido, o tempo passa, o tempo está passando, o tempo está avançando. E como nós vamos nos apresentar diante de Deus? De mãos vazias? Não espere. O tempo é hoje, o tempo é agora. Lembra-te do teu Criador. Não deixe para amanhã. Me faz lembrar, e aqui eu encerro essa reflexão, falando de mocidade, me fez lembrar um testemunho que eu ouvi um grande pregador contando. Me parece que foi o pastor Josué Erion, num dos seus vídeos, ele contando sobre uma irmã que na sua juventude, na sua mocidade, Deus a chamou para fazer a sua obra, para fazer a obra missionária. Deus usou alguém e falou com ela, que estava separando ela, que estava preparando ela para uma grande obra missionária. Mas ela, nas suas orações, ela falava com Deus. Ela dizia que ainda era cedo, que ela precisava estudar e que depois dos seus estudos, da sua formatura, que ela iria ingressar na obra missionária. E Deus, passado um tempo, falou com ela novamente. Agora essa jovem já estava se preparando para casar-se. E ela disse que estava, que orou a Deus e disse que depois do seu casamento. Depois do casamento vieram os filhos e ela disse para Deus, quando seus filhos estivessem maior. E assim sucessivamente ela foi dando desculpas. E o tempo foi passando. E o tempo foi passando. E o tempo foi passando. Um certo dia, um irmão vindo da igreja, Deus fala com ele para que ele batesse naquela porta. Ele ia passando de frente à casa daquela mulher. E Deus manda que ele batesse naquela porta e ele sem entender o porquê, mas Deus mandou que ele batesse naquela porta. E ele bateu naquela porta. E aquela mulher sai para atendê-lo. E quando aquela mulher sai para atender, o Espírito Santo usa aquele homem e diz: mulher, te chamei, tu ainda era jovem. E tu disseste que ainda ia estudar. Te lembrei do teu chamado mais uma vez e você disse que agora estava noiva e ia casar, que depois você iria fazer a minha obra. Posteriormente, falei contigo e tu disseste que ia criar os teus filhos, deixar os seus filhos crescerem, e nunca fizeste a minha obra. E por causa da tua negligência, mais de 200 mil pessoas desceram à sepultura, sem Deus, sem paz e sem salvação. E quando aquele homem, usado por Deus, entregou aquele recado de Deus, aquela mulher simplesmente caiu de costas e morreu. Então não negligencie o chamado de Deus. Não negligencie a sua mocidade. Não negligencie o tempo que Deus está te dando, porque vai chegar os dias em que nós não temos condição mais de fazer. Se Jesus voltar hoje, o que você vai apresentar a Ele? Como estará as suas mãos diante de Deus? Deus chama você, jovem. Talvez tenha alguém que diga, eu não sou mais jovem, eu já passei dos 30, dos 40. Mas Deus está te chamando, ainda dá tempo. Ainda há condição, ainda há vigor físico. Na proporção que os anos vão passando, a gente vai diminuindo as nossas capacidades. Porém, Deus está chamando. Lembra-te do teu Criador nos dias da tua mocidade, antes que venham os dias maus. O dia em que dirá, não tenho nele contentamento. Que Deus em Cristo vos abençoe. Eu vou a um rápido intervalo comercial e volto já já. Não desligue o seu rádio, eu volto daqui a pouquinho, hein?
1: Hora certa.
0: 10h58.
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2: Agora 11:03, muito boa noite para você, uma boa noite de paz. Voltamos depois de um rápido intervalo comercial e agora a gente continua trazendo participações. Deixa eu abraçar aqui a nossa irmã Eliacia aí no Mundo Novo, ouvindo a gente em Muritiba. A irmã Eliacia, ela pediu a canção com Maria Massal, Gratidão. Deus abençoe, minha irmã, um forte abraço, nossa irmã Eliacia em Muritiba, ouvindo a gente. Um abraço também para Rony, no Jaqueirão e Sapé Açu, tá ligadinho na Vox. Deus abençoe, muita gente ligada na nossa programação. Deixa eu abraçar também nosso irmão Edivaldo, irmã Noélia, ouvindo a gente também, com certeza. Tá ouvindo a gente Samuel. Alô, Samuel, será que Samuel já dormiu? Alô, Sheila, alô, Samuel, Ronaldo, Deus abençoe vocês. Deus em Cristo continue abençoando. Uma boa noite de paz. Alô, irmã Tacilda Xavier, está sempre ligada também. Irmão José, Deus abençoe vocês. Alô, presbítero José Conceição, aí no Outeiro Alto, em Valença, sempre ligado também na nossa programação. Que Deus em Cristo vos abençoe. Vamos a mais uma canção, daqui a pouquinho eu volto interagindo com você. Deixa eu adorar.

Agora 11h15, muito boa noite para você, uma noite de paz, uma noite abençoada para você. Muito boa noite, 11h15, estaremos juntos até a meia-noite, viu? Até a meia-noite juntos, adorando a Deus.

0: Agora 11:16. Vamos à canção que marcou a minha vida. A canção que marcou a vida de muita gente, né? Vamos a essa canção? A voz de Matos Nascimento. Quer vitória?
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0: Glória de Deus! Tá aí Daniel e Samuel, essa belíssima canção indicada aí pelo nosso irmão Edson Gomes. Deus abençoe, Edson, um abraço para você aí em Salvador, tá bom? É Daniel e Samuel, para a glória de Deus. Antes você ouviu com Márcio Nascimento Quer Vitória, no quadro O Louvor que Marcou a Minha Vida. Agora 11h24, daqui a pouquinho estaremos orando, hein? Você que tem uma causa especial, você que tem um pedido especial, você que está se preparando aí para daqui a pouquinho falar com Deus, já vamos orar, tá bom? Já, tá certo? Ótima noite para você na nossa sintonia, obrigado pela carona, você que está nas estradas, nas rodovias, viajando já no finalzinho de noite, está pegando estrada aí, Deus abençoe, obrigado pela carona, tá bom? Uma boa noite de paz para você, ligadinho na Vox FM 105.9.
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Agora 11h30, 11h30, 11h30, vamos orar? Vamos falar com Deus? Vamos agradecer, vamos colocar diante dele todas as nossas necessidades? Pare tudo que você estiver fazendo e vamos orar comigo.

Pai amado, Pai querido, Deus de misericórdia, Deus de compaixão, Deus maravilhoso, nesse momento, Senhor, entramos na Tua presença em oração. Primeiro para Te louvar, para bendizer o Teu nome, para engrandecer o Teu nome na beleza da Tua santidade. Pai querido e eterno, também para Te pedir perdão pelos nossos pecados, sejam por palavras, por atitudes, ou seja, por pensamentos. Deus querido e amado, eu quero nesse momento, nesse instante, ó Deus, Te apresentar a cada pessoa que ora comigo. Estende as Tuas mãos e abençoa com toda sorte de bênção. Deus abençoa todos aqueles que se encontram enfermos com a bênção da cura. Deus estende as Tuas mãos e cura, Senhor, esse irmão, essa irmã, essa pessoa amiga. Senhor amado, eu Te peço também, Senhor, que o Senhor venha abrir portas. Não só portas de emprego, mas portas que os Teus filhos necessitam. A Tua palavra diz que Tu tens a chave que abre a porta e ninguém fecha, que fecha e ninguém abre. Pai amado e santo, eu quero Te pedir nesse momento, estende as Tuas mãos sobre o nosso estado da Bahia, estende as Tuas mãos sobre o nosso Brasil, estende as Tuas mãos sobre as cidades do Recôncavo Baiano, estende as Tuas mãos e abençoa com toda sorte de bênção. Pai amado e santo, Deus querido, eu oro, Senhor, pelos irmãos que pediram oração. Eu oro por todos que estão necessitados, Senhor. Estende as Tuas mãos e abençoa, Deus, em nome de Jesus. Eu quero, nesse momento, Senhor, Te apresentar, ó Pai, o nosso país. Quero Te apresentar as autoridades do nosso país. Sejam, Deus, autoridades da mais alta, Senhor, a autoridade mais alta do nosso país, as mais simples. Estende as Tuas mãos e abençoa, Deus, toda autoridade é constituída pela Tua permissão. Portanto, Deus, estende as Tuas mãos, abençoa o nosso Brasil, livra-nos de todo e qualquer mal e dá vitória ao Teu povo. Pai, dá vitória à Tua igreja que clama, ao Teu povo que clama, ao Teu povo que busca a Tua presença. Tu disseste que aquele que busca encontra, aquele que pede recebe, aquele... Ah, Senhor, que pede, recebe. E aquele que bate, abrir-se-lhe-á. Pai querido e amado, continua abençoando o Teu povo, a Tua igreja, todo aquele que crê em Ti, que busca a Tua presença, que coloca diante de Ti as suas necessidades. Pai amado e santo, é o que eu Te peço nesta noite, já Te agradeço, em nome de Jesus. Amém, amém, amém. Graças a Deus.

Agora 11h34, vamos louvando com a harpa. Hino de número 15, conversão.

trabalho para participar sempre do CEADEB TV, ouvindo e vendo a palavra do nosso Deus. Meus amados irmãos e meus amados amigos, o nosso Deus, ele fez o homem da sua imagem e semelhança para estar sempre conversando com o homem. E o nosso Deus, ele permanece o mesmo. Ele quer continuar falando com o homem todos os dias. O homem pecou e se afastou da presença de Deus, mas Deus, através da sua palavra e através de homens e mulheres que temem a Deus, está sempre falando com o ser humano. Mas olhando para a Bíblia Sagrada, no livro de 1 aos Tessalonicenses, no capítulo de número 5 e o versículo de número 17, está escrito assim: orai sem cessar. Orar sem cessar significa você estar sempre conversando com Deus. É através da oração que nós agradecemos diariamente o que Deus tem feito por nós. É através da oração que nós apresentamos as nossas necessidades a Deus. É através da oração que nós apresentamos as necessidades dos nossos semelhantes. É através da oração que nós apresentamos as autoridades. Então, é importante você lembrar que precisa estar sempre conversando com Deus. Nós encontramos, infelizmente, muitas pessoas que têm perdido esta oportunidade de conversar diariamente com Deus, apesar de conhecer a Bíblia Sagrada. Olha, mas também observamos, inclusive, que está escrito que o inimigo das nossas almas, ele conhece também a Bíblia Sagrada, mas não obedece. Ele não obedece a Deus. Ele não obedece à palavra de Deus. E aí, meus amados irmãos e meus amados amigos, é importante que, observando este fato de que o inimigo conhece a palavra e não obedece, nos chama a atenção para nós não entrarmos na mesma condição dele. Nós precisamos estar obedecendo a palavra de Deus. Nós conhecemos. Mas, pastor, e como orar sem cessar? Olha, nós temos, sim, alguns momentos que são específicos que a gente não pode, de forma nenhuma, perder esta oportunidade. Por exemplo, o período que a gente passa na igreja, a gente precisa, ao chegar na igreja, dobrar os nossos joelhos e conversar com Deus. Me lembro, há alguns anos, ao chegarmos na igreja, dobrávamos os joelhos e só nos levantava quando aquele que estava na direção do culto dava o sinal para nos levantarmos. Mas, infelizmente, nós encontramos hoje muitas pessoas que, ao chegar na igreja, não dobram mais os seus joelhos para conversar com Deus. Temos também momentos, por exemplo, na hora de dormirmos, na hora de levantarmos, na hora das refeições, ao dormirmos, orarmos pedindo a Deus uma noite de paz, livramentos, ao acordarmos, agradecermos a Deus pelo sono reparador que o Senhor nos deu, na hora do alimento, agradecer a Deus pelo alimento, pedir a Deus que não falte o alimento nos lares. São momentos que a gente não pode, de forma nenhuma, deixar de orar. Mas, pastor, existem momentos que parece ser difícil, por exemplo, na hora do trabalho. Ah, mas a gente pode, sim, em espírito
estar trabalhando e conversando com Deus. Nos livrar, pedindo a Deus que nos livre de um acidente, pedindo a Deus que faça com que aquela empresa que nós estamos trabalhando, ela prospere para que o nosso emprego seja mantido, ou se você é o proprietário, para que a empresa seja mantida para o seu bem-estar e bem-estar da sua família e daqueles que colaboram. Então, nós precisamos estar orando. E é por isso que a Bíblia Sagrada nos aconselha, orai sem cessar. Nós não podemos perder a oportunidade de estar conversando com Deus. Imagine, todo ser humano, ele gostaria de estar sempre conversando com alguém que pudesse lhe atender. Quantas pessoas buscam um médico? Quantas pessoas buscam uma autoridade? Quantas pessoas buscam um amigo ou uma amiga para estar conversando? E como é importante a gente estar sempre conversando com alguém que possa nos atender, que possa dialogar conosco, que seja uma pessoa agradável. E até existem momentos que é interessante conversar com pessoas que às vezes não seja até agradável. Mas imagine o nosso Deus. O nosso Deus é especial. O nosso Deus, ele é tudo na nossa vida. Então, é importante que a gente não perca a oportunidade de, enquanto vivermos, enquanto estivermos aqui, estar conversando com esse Deus maravilhoso. Um Deus que perdoa os pecados. Um Deus que cura as enfermidades. Um Deus que resolve os problemas. E sempre falo, ele tem uma resposta para cada pergunta e ele tem a solução para cada problema. Se você for olhar na Bíblia Sagrada, você vai ver que o povo de Deus, quando enfrentavam lutas ou dificuldades, Deus estava presente para resolver os seus problemas. Olha, nos nossos dias não é diferente. Como Deus tem sido misericordioso conosco, como Deus tem sido misericordioso com a humanidade. Até com aqueles que não conhecem a Deus, até com aqueles que não andam com Deus, ele tem sido misericordioso. Porque é interessante observarmos aqui, ele aborrece o pecado, mas ele ama o pecador. Ele aborrece o pecado, mas ele ama o pecador. Meu amigo, você que está no pecado, você que não tem andado com Deus, você que não considera a bondade de Deus, mas ele é bom também para com você. Ele é misericordioso também para com você. E meu irmão e minha irmã, você que tem andado com Deus e que talvez tenha enfrentado alguns problemas, porque também Jesus não enganou a ninguém. Ele, quando nos chamou, ele nos chamou e nos avisou que nesse mundo teríamos aflições. Mas tede bom ânimo, eu venci e vocês também vencerão. Esta é a palavra do nosso Deus. E a palavra nos mostra que nós somos mais do que vencedores. Nós somos mais do que vencedores. E como fazermos para vencermos? É estarmos sempre na presença de Deus. É estarmos sempre adorando a Deus e conversando com Ele. Aquele que mais conversa com Deus, com seriedade, não é? Com respeito, com certeza ele é mais abençoado, porque ele tem se dedicado a conversar mais com Deus. Então não perca essa oportunidade, meu irmão e minha irmã. Jesus permanece com as mãos estendidas sobre todos nós. O que nós precisamos é estar conversando com Ele sem cessar. Orai sem cessar. É esta a orientação de Deus para nós. Não só nesse dia, não só nesta hora, mas em todos os dias da nossa vida, nós precisamos estar orando sem cessar. Deus continue lhe guardando, continue lhe abençoando.
para que você permaneça sempre conversando com Ele. Quantos, nesse momento, estão participando desta palavra, deste ensinamento, e eu quero agradecer a Deus pela sua vida. Olha, o nosso irmão e o nosso amigo, Olício Dias, um abraço para você, que a bênção de Deus permaneça na sua vida. Também a nossa irmã, a Adriana Santos, a bênção de Deus permaneça com você. Deus continue abençoando o Esdras Santos também. Uma bênção de Deus para a sua vida. E vocês que estão participando desse momento especial, lembre que Deus te ama. Deus está ao seu lado. Independente do momento que você está vivendo, do que você está atravessando, você precisa conversar com Ele. E Ele vai te ouvir, vai te responder, vai te abençoar, e é importante lembrar que Ele não sai anunciando o que você conversou com Ele. Ele é perfeito, Ele é fiel. Orai sem cessar. Deus te abençoe, Deus te guarde, muitas bênçãos para a sua vida e muitas vitórias. Mas vamos orar, vamos orar. Maravilhoso Deus Pai que estás nos céus. Nesse momento, Pai, estamos aqui conversando com o Senhor. O Senhor conhece as nossas necessidades. Deus eterno, Deus maravilhoso, e eu sei que o Senhor tem a solução para todos os problemas. Pai Celestial, visite a cada irmão, a cada irmã, aqueles que se encontram enfermos, também aqueles que ainda não te servem, mas estão hospitalizados. Pai Celestial, o Senhor é o médico dos médicos. Deus querido, repreenda, Senhor, toda a enfermidade. Meu Deus e Pai, também te apresento aqueles que estão enfrentando dificuldades na família. Pai Celestial, que a tua paz reine nos lares. Deus eterno, te peço, Senhor, por aqueles, Pai, que têm se desviado para o mundo das drogas. Deus eterno, tu és misericordioso. Toca, Senhor, com a tua mão santa e poderosa nessas vidas, para que eles reconheçam o conselho dos familiares, também a tua palavra, e possa, meu Deus, te aceitar como Salvador. Deus eterno, Deus maravilhoso, nos dê, Senhor, paz, alegria, não deixe faltar o pão nos lares. Deus eterno.

0: ninguém vai calar meu canto. Tá aí, Shirley Camarais, encerrando mais um Noite de Paz. Desejo pra você uma ótima noite, bom final de noite, né? E um próximo dia que está chegando abençoado. Tchau, tchau, gente. Forte abraço e até amanhã, a partir das 10 da noite, se Deus quiser. Tchau, tchau.
1: Hora certa.
0: 11:55.
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0: Deus é amor. 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
1: Aleluia. Glória a Deus.

0: 6:53.
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1: 1:24.
2: Esse é o Rafael Fagundes. Wagner Sanches. Vamos lá. Quem sabe cante comigo. Deus abençoe vocês.

0: 1h51.
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Senhor. O nosso desejo é estar em santificação até o Senhor. É o nosso desejo te ver, Jesus. Arábia, Surya, Senhor, quantos pratos e quantas coisas o inimigo coloca diante de nós.

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4: Vamos ler a palavra de Deus no livro de 1 Timóteo, no capítulo 4 e o versículo de número 16. Está escrito assim: tem cuidado de ti mesmo e da doutrina. Persevera nessas coisas, porque fazendo isto, te salvará tanto a ti mesmo como aos que te ouvem. Meus amados irmãos e meus amados amigos, esse versículo que acabamos de ler nos mostra Paulo falando com Timóteo sobre a sua salvação e a salvação daqueles que estavam lhe ouvindo. Qualquer pessoa que prega a palavra de Deus, que fala da palavra de Deus, deve estar preocupado com a sua salvação e deve estar preocupado também com a salvação das demais pessoas. Porque, meus amados irmãos e meus amados amigos, Jesus Cristo veio a este mundo buscar e salvar o que se havia perdido. E o pior é que todas as pessoas, quando Jesus Cristo veio a este mundo, tinham se afastado da presença de Deus. Ou seja, todos estavam caminhando para a condenação eterna. Todos estavam caminhando para o inferno. Mas Jesus Cristo veio e morreu na cruz para perdoar os meus pecados e perdoar os teus pecados e nos dar certeza de vida eterna. E Jesus Cristo, ao retornar ao Pai, ao retornar ao céu, ele deixou aqui os seus seguidores, os seus discípulos, para pregar o seu evangelho, anunciando aos homens a necessidade do arrependimento dos pecados. E é interessante observar que quando a pessoa se arrepende dos pecados e aceita Jesus Cristo como Salvador, ele muda o seu jeito de viver. E aí, é por isso então que Paulo chama a Timóteo e diz: Timóteo, tenha cuidado de ti mesmo e da doutrina. Ou seja, o Timóteo que tinha encontrado com Jesus Cristo, com o Salvador dos homens, não podia continuar do mesmo jeito que ele vivia. E a própria Bíblia Sagrada, inclusive, diz que aquele que mentia, aquele que roubava, aquele que adulterava, não pode mais viver nessa prática. Ele tem que mudar o seu jeito de viver. Então Paulo diz a Timóteo: Timóteo, olha, tenha cuidado de você mesmo. Porque, meus amados irmãos, qualquer pessoa que está em uma igreja, que aceitou a Cristo como Salvador, que passou a viver uma nova vida, tem que ser exemplo aqui na terra de um verdadeiro cidadão, de uma verdadeira cidadã, porque nós vamos morar no céu com Jesus Cristo, aquele que é santo, aquele que é puro. E ele diz para todos nós: sede santo em toda a vossa maneira de viver. E meus amados irmãos, aqueles que já estão na igreja, que já aceitaram a Cristo como Salvador, sabe que toda a miséria que está acontecendo no mundo é por causa do pecado. E aí a própria Bíblia Sagrada também diz que o salário do pecado é a morte. A morte veio ao homem por causa do pecado. Mas aquele que aceitou a Jesus Cristo como Salvador tem certeza de uma vida eterna no céu, uma vida eterna de paz e de alegria. Mas Paulo diz também a Timóteo: tenha cuidado da doutrina. Meus amados irmãos e meus amados amigos, a Bíblia Sagrada é um livro que nos ensina a viver aqui na Terra é adorando a Deus. A Bíblia Sagrada é um livro que, inclusive, nos ensina a nos alimentarmos, a gastar o dinheiro que nós ganhamos. A Bíblia Sagrada é um livro que traz as doutrinas de Deus, os ensinos de Deus, para que o homem viva aqui na Terra e viva uma vida tranquila. Estou dizendo uma vida tranquila, não significa livre dos problemas, mas uma vida tranquila porque ele tem Deus na sua vida, ele tem Deus no seu coração. Quem está lhe comandando é Deus. E aquele que é comandado por Deus, mesmo que esteja aqui na Terra enfrentando lutas, enfrentando dificuldades, ele está vivendo uma vida feliz, porque ele já aprendeu as doutrinas bíblicas, a doutrina de Deus, e ele está andando com Deus. O homem que conhece a doutrina de Deus, ele já fugiu do pecado. Ele já deixou as práticas mundanas para estar adorando a Deus. Então, meu amado irmão e minha amada irmã, você que está assistindo esse programa, nesta hora, lembre-se do que Paulo disse a Timóteo. E eu falo nesse momento também para você. Tenha cuidado de ti mesmo. O inimigo, ele está trabalhando como nunca para enganar aqueles que servem a Deus. E você conhece a Deus. A própria Bíblia Sagrada nos diz que o nosso espírito testifica com o Espírito de Deus, estar em contato com Deus. Nós entendemos a vontade de Deus. Então tenha cuidado de ti mesmo. Mas, meu amado irmão e minha amada irmã, tenha cuidado também da doutrina. Você conhece a Bíblia Sagrada. Você sabe o que é pecado. Você sabe como buscar a Deus também para que o Espírito Santo esteja na sua vida. Você sabe como buscar a Deus para estar pronto ou pronta para ir morar no céu no dia do arrebatamento da igreja. Jesus Cristo vai tirar a sua igreja da terra. Ele prometeu que vem nos buscar. E a palavra de Deus se cumpre. Está escrito na Bíblia que pode passar o céu e a terra, mas a palavra de Deus, ela se cumpre, ela permanece. Então vale a pena, meu amado irmão, minha amada irmã, ter cuidado da doutrina. E você sabe, meu irmão, que está assistindo esse programa, que o inimigo também está trazendo várias invenções para enganar as pessoas que servem a Deus. E você também, meu amigo, que apesar de não conhecer a doutrina, mas você pode também observar e ver quem são aqueles que estão andando com Deus, que estão adorando a Deus, que estão servindo a Deus, e aqueles que não servem. Porque também a Bíblia Sagrada nos mostra que logo, logo vai estar se vendo a diferença de quem serve a Deus e de quem não serve, de quem é justo e de quem é ímpio. E as pessoas, para ir morar no céu, precisam realmente ter cuidado de si mesmo, andar aqui na terra com Deus, servindo a Deus, amando as pessoas, amando a Deus, tendo um bom caráter ou sendo um bom caráter e vivendo aqui para Deus, mas não esquecendo das doutrinas bíblicas, porque é através da palavra de Deus que nós aprendemos a estar mais perto de Deus e também é através da palavra de Deus que nós aprendemos o caminho para o céu, que é Jesus Cristo, o Filho de Deus. Então, meu irmão e minha irmã, meu amigo e minha amiga, tenha cuidado de ti mesmo e da doutrina. Vamos orar. Maravilhoso Deus Pai que estás nos céus, eu te agradeço, Senhor, por mais esse momento especial que o Senhor nos dá de estarmos aqui transmitindo a tua palavra. Deus eterno, nesse momento, Senhor, eu te apresento as pessoas que estão assistindo e que estão com dificuldades. Eu sei, Senhor, que o Senhor tem a solução para todos os problemas. Mas te apresento também aquele que ainda não tem certeza de salvação. Meu Deus, meu Pai, toca, Senhor, com teu Espírito nessas vidas, para que elas reconheçam que precisam do perdão dos pecados para um dia ir morar no céu contigo e que possam te aceitar como Salvador. Deus eterno, Deus maravilhoso, eu te agradeço por tudo. Amém.
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5: 3:11.

aleluia. Eu sei o pensamento que eu tenho sobre vós, diz o Senhor. Eu sei. Levante suas mãos para Deus.

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0: 4 e 3.
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2: Imagina Deus chegar nesse congresso aqui, tomar o microfone da minha mão e dizer: Samuel, senta. Quem vai cantar agora sou eu. O Senhor toma esse microfone e diz assim: tudo que eu queria era falar contigo.

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2: 4:43.

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0: 5:30.
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0: 5:39.
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1: 5:46.

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2: Seis horas na Bahia, bom dia, bom dia, bom dia Bahia, bom dia Brasil, bom dia. Estamos iniciando o meu, seu, nosso jornal, é a primeira edição do jornalismo da Vox. 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Projeto missionário das Assembleias de Deus no estado da Bahia. Presidência do pastor Valdomiro Pereira da Silva. Direção Vox, pastor Arilson Santos. Eu, Eduardo Guedes, estou aqui. Você como vai? Tudo bem? Excelente terça-feira na presença de Deus. Agradeça a Deus pelo sol que está brilhando no recôncavo baiano. Seja grato a Deus pela semana passada que foi de chuva. Seja grato a Deus pelo amanhã que nós não sabemos como vai ser, mas Ele sabe. Deus é contigo, bom dia, gratidão é a palavra de ordem, agradeça todos os dias, não reclame, faça a sua parte, peça a Deus que Ele atende se entender que você tem condições de administrar o que você está pedindo. Você está pedindo algo para Deus que Ele sabe que você vai se atrapalhar, pode ter certeza que não vai atender. O pai só atende o filho que tem condições de receber aquela bênção. É assim mesmo. Às vezes o cidadão está todo dia pedindo para Deus um carro. Eu quero um carro, Senhor, mas dirige mal, muito mal. Não melhora, é arriscado, pode morrer, pode matar, pode acabar com sua vida. Então esse pedido, normalmente, naturalmente, ele não vai ser atendido, essa bênção não vai chegar porque você não fez a sua parte. Mas se você aprimorar, se você melhorar, se você se esforçar, se você for prudente, pode ter certeza que a bênção vem. Mas se você não fizer a sua parte, se você não obedecer a Deus, se você não fizer o bem ao próximo, se você não cuidar bem dos seus, pode ter certeza que fica difícil. Agradeça, 6:02. Notícias e informações para esta terça-feira, hoje são 9, viu? 9 de junho de 2026. Tiago Papinha, bom dia, paz de Cristo, bom dia, foi o top 1 hoje, viu? Adriano mandou a mensagem 10 minutos depois, seu Adriano, disse que Papinha estava dormindo. Bom dia, tem uma mensagem de El aqui, 5 e pouca da manhã, será que nasceu? Não deu paz do Senhor, Arivaldo Mariano, eu pensei que Noemi chegou. É, tem aí ele esperando, o Tiago está esperando, o povo que está esperando as bênçãos chegarem. Dinho de Joventino, bom dia Dinho de Joventino, bom dia Ludinho Teles, bom dia Rubem Júnior. O povo acordou cedo hoje, viu? O povo acordou cedo.

Mas celular não é normal não, viu? Disparando mensagem para todo mundo. Cuidado, viu? Cuidado com mensagens que você não mandou ou não recebeu. Vamos às notícias, às informações para esta... Hoje é terça-feira, dia 9 de junho. Vacina da dengue do Instituto Butantan está suspensa. Ouvi a noite toda essa notícia. Duas pessoas morreram. É um problema seríssimo, seríssimo. Próximos passos é a vacina que foi comemorada, a primeira vacina do mundo, que era uma dose só para dengue, está suspensa. Os casos estão sendo investigados. Uma pessoa de 38 anos e outra pessoa de 58 anos, após tomarem a vacina, tiveram tipo um choque anafilático, tipo uns sintomas adversos, e acabaram morrendo dias depois. Então os casos estão sendo investigados. Eu não estou dizendo aqui foi em consequência da vacina, entenda, porque existe um monitoramento com a vacina que começa a ser aplicada, e esse monitoramento, a conclusão do Ministério é que deveria ser suspensa a vacina, suspensão da vacina da dengue do Butantan, após anúncio do Ministério da Saúde, após a suspensão da imunização contra a dengue da vacina do Instituto Butantan. Ontem, dia 8, o Ministério da Saúde deve seguir investigando os óbitos e os casos adversos registrados após aplicação da vacina. O uso do imunizante nacional foi descontinuado temporariamente, parou, após registro de 42 casos de reações severas, viu? Entre elas, duas mortes que podem estar ligadas à vacina. De acordo com o órgão, os próximos passos seguem aí. Descontinuidade na aplicação pelos estados e municípios. O ministro da Saúde, Alexandre Padilha, afirmou que os estados e municípios serão comunicados sobre a decisão do Ministério para o uso da vacina do Butantan que seja suspenso. E ainda reforçou que, por se tratar de uma suspensão temporária, a vacina deve ser mantida nas redes refrigeradas. Outro passo sinalizado pelo ministro da Saúde é o rastreamento de possíveis novos casos de reações adversas. Então tá aí, viu? Dengue em processo de vacinação recente, casos de sinais de alarme e óbitos. O ministro vai seguir as investigações sobre os casos graves e os dois óbitos. Então tá aí a situação em relação à vacina da dengue. A pasta recomenda que quando for imunizado, quem foi imunizado nos últimos 21 dias, tomou vacina da dengue nos últimos 21 dias, deve fazer o acompanhamento em uma unidade de saúde local para observar se vai haver reações ou não. Quais os sintomas que deve ficar em alerta? Febre, dor no abdômen, vômitos, tonturas, sangramentos, sonolência, irritabilidade, sinais de desidratação e piora no estado geral. Então essa é a situação. A noite inteira nas emissoras de rádio nacionais estavam falando sobre esses dois óbitos, sobre esses 40 casos severos de pessoas que tomaram o imunizante, que tomaram a vacina, a DV, e ela está suspensa. Está suspensa temporariamente.

E continua contando lá no Peru, viu? Continua contando. A velha eleição no papel, né? Continua contando. Eleições no Peru. Sanches vira sobre Fujimori com 95% das urnas apuradas. Agora só falta a zona rural. Só falta a zona rural.

0: Amanhã vai sair uma nova pesquisa da Quest, viu? Sobre presidência da República. Os pré-candidatos à presidência da República. Convocação de Neymar mudou tudo, viu? 6:10, viu? Mudou tudo. Estava conversando com o Reginaldo sobre esse assunto. O Brasil está tão desacreditado que sem Neymar seria um assunto e com Neymar é outro. Então podem falar o que for. Eu sei que Neymar é um popstar. Neymar deixou de ser jogador há muito tempo. É craque, sempre foi, mas ele deixou a vida de craque para ser popstar. Ele hoje é o homem das redes. Ele é mais famoso nas redes do que nos campos. Então, a convocação de Neymar foi comemorada pelo comércio popular em todo o Brasil. As vendas aumentaram, seu Reginaldo. Todo mundo com mais din-din no bolso porque Neymar foi convocado. Você tem que entender que quando a seleção brasileira foi tetra e quando a seleção foi penta, no mínimo nós tínhamos 4 jogadores bola de ouro na seleção. Teve um ano que a gente tinha Ronaldo Fenômeno, já tinha sido o melhor do mundo. Ronaldinho Gaúcho já tinha sido o melhor do mundo. Rivaldo já tinha sido o melhor do mundo. Kaká já tinha sido o melhor do mundo. Então nós tínhamos numa seleção, no mínimo, 4 jogadores bola de ouro. E esse ano nós não temos nenhum, só Vinícius Júnior. Só Vini Júnior. E que não emplaca na seleção. Vini Júnior é craque de bola, mas ele nunca assumiu a liderança do grupo da Seleção Brasileira de Futebol. Nunca assumiu. Nunca assumiu, nunca chamou a responsabilidade, como Romário chamou. Romário, joga em mim que eu resolvo. Bebeto, manda em mim que eu resolvo. Entendeu? Tinha vários jogadores que assumiam a responsabilidade, o próprio Dunga. Dunga é um jogador assim, meieiro, né, que eu falo a nível de qualidade técnica, mas era raçudo. Dunga resolvia ali na frente, destruía na frente da zaga. Um volante de excelência. Cafu, eu nem falo sobre o lateral direito, para mim um dos melhores da história. Lateral esquerdo, Roberto Carlos, Júnior ali de Santo Antônio de Jesus. Roberto Carlos também foi bola de ouro, tá vendo aí, Thiago? Então nós tínhamos, Thiago, 5 jogadores bola de ouro dentro do time titular. E hoje nós não temos praticamente jogadores com destaques mundiais. Então, meus amigos, tem que acreditar com Neymar e companhia. A Copa começa depois de amanhã, viu? Quinta-feira. Quinta-feira a bola vai rolar no México, no Canadá e nos Estados Unidos. 6:13. Hoje para tudo que tem bolo. Hoje tem um bolo especial em Governador Mangabeira, viu? Um passarinho me contou. Você entende se você quiser, viu? Um passarinho me contou que hoje é aniversário de Luiz Armando, torcedor do Bahia, Governador Mangabeira. Ô, Luiz Armando, vida longa, viu, irmão? Luiz Armando, vida longa, parabéns, tudo de bom, saúde, meu amigo, saúde, paz, prosperidade, sua família seja abençoada e que você possa ter anos e anos de vida. Então hoje todos os caminhos levam para a residência de Luiz Armando, meu amigo. Parabéns.
1: Parabéns para você.
0: Parabéns, Luiz Armando. Foi um passarinho que me contou, viu, Luiz? Foi um passarinho. 6:14. 6:14. Ficou fácil de matar a charada, né? Cidade mais fria do Nordeste registra uma temperatura de 12 graus, viu? Que cidade é essa, rapaz? 12 graus no Nordeste, rapaz. O município fica na Chapada Diamantina, região aí. Rapaz, tem cidade na Chapada Diamantina que registra aí, registrando aí. É brincadeira, rapaz? Registrando. 12 graus. É frio, viu? Nós estamos aqui numa média de 21, 22 todos esses dias. 21, 22 é a média.

6:15. TRE arquiva investigações contra Binho Galinha por suposta coação eleitoral no interior, viu? Aí é Feira de Santana, viu? Então está arquivado o processo contra o deputado. Como é que anda o processo do deputado, rapaz? Binho Galinha, o ex-deputado. Decisão acolheu aí o pedido da Procuradoria-Geral Eleitoral por falta de provas. São 6:16, 6:16. 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

0: 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Aqui tá 15 graus. Ô, Tiagão, aí tá bom, né? 15 graus, eu não sei se... Rapaz, pense no negócio que eu não gosto, é frio. Eu gosto de um frio até 22, 21, aí dá pra... Mas tudo que passa abaixo de 20, Reginaldo, não sou muito fã, não, viu? Abaixo de 20, eu não sou muito fã. Aí Tiago tá dizendo que lá tá batendo 15. Aí não dá, meu irmão. Tem cidades do Rio Grande do Sul que tá batendo bem menos, bem menos. Aqui na Chapada Diamantina, aqui na Bahia, tem uma cidade que bateu 12, rapaz. 12 graus. 6h19, 6h19, Consa Motos, bom dia Consa Motos, bom dia Jorge, bom dia Neto, Muritiba, viu? 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Bom dia. Reginaldo Nascimento está chegando no seu rádio com as principais e as primeiras informações. Nesta terça-feira, o sol está brilhando no Recôncavo Baiano. Reginaldo, me lembre aí da professora e da contadora. Bom dia.
1: Bom dia, Eduardo Guedes. Bom dia, professora Joselita. E bom dia a nossa querida contadora Josélia.
0: Então a professora é Joselita.
1: É isso.
0: E a contadora é Josélia.
1: Isso.
0: São as irmãs.
1: São as irmãs.
0: As irmãs JJ.
1: JJ.
0: Joselita e Josélia. São
1: lá
0: Félix.
1: São Félix. Isso aí. Um abraço aí. E em nome delas a gente abraça os demais ouvintes do nosso Jornal da Vox FM 105.9, Rádio do Bem, que é um projeto missionário das igrejas Assembleia de Deus da Bahia, que tem como presidente o pastor Valdomiro Pereira, e na gerência da Vox FM, o pastor Arielson Santos. Um bom dia para você, meu irmão, um bom dia para você, minha irmã, de quaisquer uma denominação. Que tenhamos uma terça-feira cheia de paz, de amor, de alegria e de livramento por parte do nosso grande Deus. Tá certo? Então, para você que está aí nos acompanhando no seu veículo, seja lá de trabalho ou seja de propriedade, taxista, vocês um abraço, bom dia, que Deus abençoe, proteja e guarde a cada um de vocês. Alô, caminhoneiro, pelas BRs aqui da nossa Bahia, um abraço, bom dia, tá certo? Esse é o nosso CEDEB Notícia, primeira edição. Olha, um acidente envolvendo um táxi e outro veículo foi registrado na noite de ontem, nas proximidades do DICEP, Distrito Integrado de Segurança Pública, próximo ao entroncamento de Mar Grande, em Vera Cruz. E de acordo com informações repassadas, os dois veículos colidiram por motivos ainda desconhecidos. E segundo o relato de testemunhas, os motoristas sofreram ferimentos leves e foram atendidos por equipe do Serviço de Atendimento Móvel de Urgência, SAMU. O acidente provocou movimentação no local e chamou

0: atenção de motorista que trafegava pela região. Até o momento, não foram divulgadas informações oficiais sobre as circunstâncias que levaram à colisão. A ocorrência foi registrada em uma área de grande circulação de veículos, exigindo atenção redobrada dos condutores que passavam pelo trecho do acidente.
1: 6 horas e 22 minutos, enquanto muitas cidades do Nordeste têm um clima quente, né? Tem um clima muito quente. Na Chapada Diamantina, uma cidade faz muito frio. Localizada a mais de 1.200 metros de altitude, 1.200, Muritiba está 222 acima do nível do mar. Lá está 1.200 metros de altitude, Piatã. A cidade de Piatã é considerada por especialistas a cidade mais fria da região nordestina e voltou a registrar 12 graus. O município abriga o Pico do Barbado, ponto mais alto do Nordeste, e combina o clima ameno, paisagens montanhosas e cachoeiras. Outro destaque é a produção de cafés especiais, reconhecido nacionalmente e internacionalmente. O resultado é o destino que atrai aí muitos turistas durante todo o ano, especialmente mês de maio até agosto, quando os termômetros costumam registrar temperaturas baixas. Então aí, a Piatã, na Bahia, Chapada Diamantina, tá batendo 12 graus no couro, meu amigo.
0: Misericórdia! Olha, uma situação lamentável, e eu digo mais, é mais do que lamentável, viu? A apresentação do cantor Mirim Juan Vaquerinho na noite do último sábado, durante o Festival da Trezena, 2026, realizado no Parque de Exposição de Rui Barbosa, interior da Bahia. E segundo informações divulgadas pelo portal Rui Barbosa, o artista, o Juan, foi atingido no rosto por uma lata arremessada por uma mulher que estava no público. O incidente aconteceu durante um dos momentos mais aguardados do show, quando o Juan costuma jogar água, chamado Água Abençoada, para os fãs. Após ser atingido, o cantor recebeu atendimento médico imediato no próprio local do evento. Felizmente, ele não sofreu ferimentos graves e mais tarde retornou ao palco para uma participação especial, tranquilizando os admiradores que acompanhavam na festa. Então, tá aí a situação.
1: Tem que repensar esse negócio de jogar água no público.
0: É, sim.
1: Porque o Juan Vitor é uma criança, gente.
0: Exato.
1: Juan Vitor é aqui do Recôncavo Baiano. Ele claro. Tem sua cultura aí entre São Félix e Muritiba. Muritiba isso. E São Félix.
0: Correto.
1: Ele que nasceu aqui na nossa região e está fazendo muito sucesso.
0: Muito.
1: Pelo isso. Brasil afora. Então tem um momento que ele joga água no público. Eu acho que esse momento, por mais que as pessoas gostem, tem que saber que momento é esse. Eu não estou aqui justificando nada, porque ninguém pode jogar uma lata de cerveja em cima de um artista. Mas, de acordo com as informações, quando ele joga água, a pessoa que está lá alcoolizada, que está lá, jogou a lata de cerveja e pegou no rosto dele, acabou machucando o Vaquerinho. Então, tem que a produção aí do Vaquerinho tem que começar a rever essa situação de jogar água no público. Porque para evitar esse tipo de agressão, para evitar esse tipo de momento,
0: isso.
1: Já que se for um show à tarde, um show em cima de um trio, eu vejo até artistas aqui da Bahia jogando água no povo, no axé, né, no carnaval.
0: Isso.
1: Mas num evento noite, de São João,
0: exatamente,
1: é preciso repensar esse momento. A não ser que alguém avise, o locutor avise, nesse momento, Juan Vitor vai jogar água. Quem quiser receber água, fique na frente.
0: Outra coisa importante que eu gostei do show, eu vi algumas partes, ele jogando aquele chapéu dele. Uns 2 ou 3 chapéus, ele jogando para o público, tudo bem, aí é normal. Mas, nesse momento que você falou aí sobre a água, fica um pouco meio... Né?
1: Tem que rever.
0: Tem que rever
1: para evitar e para manter a integridade física do Juan Vitor, que nada justifica agressão artista nenhum.
0: Correto.
1: Mas a mardita cana, meu amigo, é complicado.
0: É complicado.
1: É complicado. Todas as vezes você vê um problema, pode ter certeza que o álcool está envolvido.
0: É verdade.
1: Se a pessoa arremessou uma lata de cerveja no Juan Vitor, é porque estava bebendo álcool.
0: Claro.
1: estava consumindo álcool. Claro. Então a gente não sabe o estado. Eu sei que essa mulher foi detida.
0: Sim.
1: Ela foi detida, foi contida pela polícia.
0: Foi, sim.
1: E graças a Deus que o vaqueirinho está bem, né?
0: Está bem.
1: É uma figuraça,
0: viu? É uma figuraça.
1: É minúsculo o vaqueirinho.
0: É, sim.
1: Rapaz, ele demonstra um amor fascinante pela família.
0: Fantástico, rapaz. Ele é fantástico.
1: Para a família, principalmente com sua mãe, com seu irmão, com a irmã. Flor, né?
0: O avô dele, chamado
1: Florzinho. Florzinho. É, ele
0: fala sempre do avô dele.
1: Florzinho. É assim mesmo. Sucesso aí na vida do vaqueirinho.
0: Sucesso pro vaqueirinho aí.
1: Que ele possa aí continuar conquistando o Brasil. Ele que é muito jovem, mas continua conquistando o Brasil e vai conquistar muito mais. E que sua saúde, sua condição física seja preservada, que é o mais importante, é o respeito com o artista. Eduardo, eu pensei que a cidade da Chapada Diamantina mais fria era Morro do Chapéu, Mulungu do Morro ou Bonito de Utinga na Chapada. Eu pensei que era uma dessas. Zé Domingos, valeu José Domingos, fique à vontade, meu irmão. Ele mandou uma mensagem aqui no meu PV, porque o WhatsApp da rádio, deu uma bugada, mas já voltou já. Já voltou, 6h28, Ed Anderson Silva, o meu amigo Ed, ele disse aqui, passando para, e aí a tela ficou preta, seu Rubem Júnior. Rubem Júnior disse, rapaz, vocês passam tudo o que acontece, mas tem que passar mesmo, programa ao vivo é assim. Programa ao vivaço é assim. Passando rapidinho para deixar um abração de São Gonçalo para a Vox. São Gonçalo para a Vox. Reginaldo, eu vou parar tudo agora.
0: Vai parar tudo?
1: Vou.
0: Pronto.
1: Vou parar tudo porque eu vou falar com a figura ilustríssima do Recôncavo Baiano.
0: Já sei quem é.
1: Vou falar com meu amigo Zé de Souza.
0: Eita, Zé de Souza.
1: Fala, Zé de Souza. Bom dia, meu amigo.
2: Bom dia, meu irmão, meu amigo.
1: Ô, Zé.
2: Tem outro, como é o nome do outro?
1: Reginaldo.
2: Reginaldo Nascimento. Como é que estão vocês aí?
1: Zé de Souza, como é que você tá, meu irmão?
2: Eu tô levando aqui, meu irmão, devagarinho aqui, para ver se eu alcanço o importante.
1: Vai alcançar muito mais. Você sabe o que é que está ajudando na sua recuperação, Zé? Primeiro Deus, a família, e porque você sempre foi um atleta, sempre foi uma pessoa que cuidou do físico. Embora você tenha 80 e poucos anos, mas você tem uma estrutura física de atleta, parece um jogador de futebol. Zé de Souza já está cuidando da sua saúde, não está mais internado, está fazendo seus exames e em breve vai estar no convívio da nossa região com a permissão de Deus, Zé.
2: Com a fé de Deus, com a fé de Deus.
1: Obrigado pela sua ligação, meu amigo.
2: Ah, se eu fosse ligar para você, eu seria o primeiro hoje que acordei, era 5h30.
1: Opa, coisa boa.
2: Já liguei para desejar um bom dia para vocês todos aí.
1: Valeu, Zé de Souza. Valeu, Zé. Bom dia, meu irmão.
2: Fica com Deus.
1: Fica com Deus, Zé de Souza. Rapaz, se tem um povo que eu gosto, é o povo idoso, rapaz.
0: É, rapaz.
1: Eu me derreto todo quando eu falo com os idosos. Parece não, a missão que Deus dá para gente.
0: É.
1: Eu amo conversar com pessoas idosas. Aí recebi uma ligação de Zé de Souza, uma hora dessa, rapaz. Zé que passou por um momento apertado aí, rapaz. Zé passou pela fila da regulação, rapaz. Passou pela fila da regulação, Edson.
0: Falar nisso, eu quero aqui agradecer aqui a algumas amizades que interferiram aí. E hoje é o pai de uma enteada minha. Foi regulado, graças a Deus. Ele está indo para Salvador, tá passando por um momento difícil. Nosso querido Jacó. E aí simplesmente está indo para Salvador. Então, a vocês que oraram, a vocês que interviram, tá certo? A vocês que pediram, meu muito obrigado. E Jacó já foi regulado, já está indo para Salvador, para o Hospital Roberto Santos, fazer o seu tratamento de praxe também. Obrigado principalmente ao meu Deus por permitir que isso viesse a acontecer. Obrigado mesmo.
1: Vamos ouvir o povo, 6 horas e 32 minutos, aí de Anderson. Vai ser a primeira Copa do Mundo da seleção brasileira, da qual realmente não espero nada. Mas futebol tem dessas coisas, quando a esperança acaba, às vezes a surpresa aparece. Então sigo sem criar expectativas, quem sabe o Brasil não resolve me contrariar. Pode acontecer no futebol, pode. É um dos esportes que, independente de quem é o mais forte, nem sempre o mais forte vence. Reginaldo, bom dia. Vai ter o Boca no Mundo lá embaixo, né, do Gravatá. Não entendi. É, não entendi, não. Não entendi, né? Vai ter o Boca no Mundo aonde, agora? Bom dia com Jesus, Sérgio de Cachoeira. Bom dia, Sérgio. Jaci. Bom dia, Eduardo. Estrada Novo Horizonte vai passar a máquina quando? Porque disse que vai consertar e até agora nada. Tá mais fácil. Moto e carro entra dentro do mato, porque a cada buraco. Cadê Renata? Um dia o poste, outro dia a estrada. Ixi. Novo Horizonte. Aí é Almeida, né? Aí Almeida. Falando em estrada, estrada terrível, São Félix Maragogipe, viu? São Félix Maragogipe, horrível. Acidentes acontecendo. Eu acompanho o Bad Boy nas redes sociais. E aí, caminhão, caçamba tombando, tá um negócio sério na minha terrinha, viu? Na minha terrinha, Maragogipe. Você sabia que Maragogipe tem uma dimensão territorial muito grande, você sabia? Você sabia? Tem. Ah, você vai se assustar, rapaz. Peraí, rapaz. É, você vai se assustar.
0: É.
1: Dimensão.
0: Porque ela divisa com o Cacho.
1: Você nem imagina.
0: Mas divisa com São Félix, com Cruz das Almas, com São Felipe. Eita, meu Deus, tanta divisa que Maragogipe tem. Quer dizer que eu já vi, né, que eu já presenciei, que eu já fui até nessa divisa.
1: Maragogipe, terra de meu irmão Ivan de Maragogipe. Ivan saiu de férias, terminou as férias e não apareceu.
0: Sim, cadê Ivan, rapaz? Cadê você, Ivan?
1: Um abraço, Iverson, também. Olha só, Maragogipe tem 437 quilômetros quadrados.
0: É muito quilômetro.
1: 437,61, viu? Anote aí, viu, Reginaldo? 437,61. Vamos para Salvador para a gente fazer uma comparação aqui?
0: Vamos.
1: Vamos para Salvador?
0: Vamos.
1: 692.
0: É. O Maragogipe é pertinho, quase.
1: Imagine, rapaz.
0: Salvador.
1: É. Então, Maragogipe tem 437 quilômetros quadrados. Salvador tem aproximadamente 692. Então, Maragogipe tem 200 quilômetros quadrados a menos que Salvador. Eu estou fazendo essa comparação porque Salvador é a capital da Bahia.
0: É, sim.
1: Então, Maragogipe tem uma dimensão territorial gigantesca. Agora, imagine 437 quilômetros. Quantas viaturas tem Maragogipe? Aí vira polêmica. Quantas viaturas tem Salvador? Quantas viaturas tem Maragogipe?
0: Vai virar.
1: Quantos policiais de plantão tem em Maragogipe? Maragogipe, com essa dimensão territorial.
0: Quantos hospitais públicos tem em Salvador e quantos tem
1: meu amigo, Maragogipe? Não, aí eu ainda vou menos porque é da população, né? Lá tem milhões de habitantes e aqui não tem.
0: Tá certo.
1: Mas a questão da segurança pública, eu fico muito preocupado com Maragogipe, minha terrinha, com a segurança pública. Porque eu vou dizer uma coisa para você. 3 policiais de plantão para tomar conta de uma cidade toda, 4, 5, no máximo.
0: É uma aberração, viu?
1: Então, imagine só, uma dimensão territorial de 437.
0: É uma aberração.
1: Deixa eu ver aqui, sabe qual?
0: Sim.
1: Vou ver mais uma aqui para você entender. Vou botar aqui a de Muritiba, que está perto aqui.
0: Pronto.
1: Muritiba. Se Maragogipe tem 437, sim, Muritiba tem 86. 86 quilômetros quadrados. Só para vocês entenderem.
0: Meu
1: Muritiba
0: Deus.
1: Tem 86, Maragogipe tem 437. Então o contingente de Maragogipe deveria ser bem maior. É isso que eu falo e às vezes as pessoas não entendem. Não entende o tamanho de Maragogipe. Eu vou botar aqui de Cachoeira, que é uma cidade com território gigantesco também.
0: Também.
1: Só para vocês entenderem o tamanho. 394, tá vendo? Tá próximo.
0: Próximo.
1: Gigante, próximo. Cachoeira.
0: Gigante. Muito grande mesmo.
1: Dimensão territorial de Cachoeira é gigante. Sim. Agora vamos ver São Félix, para você entender que o território de São Félix também é gigante também.
0: Também.
1: Você vai entender o que eu estou falando.
0: É.
1: Então é um assunto que São Félix na Bahia, 103, eu pensei que era maior, viu?
0: É, já foi maior.
1: 103 quilômetros quadrados. Então Cachoeira é 3 vezes maior o território do que São Félix.
0: É, sim.
1: E qual é o contingente de polícia? Cachoeira agora ainda tem um comando aí, né? Tem um batalhão, uma CIPM, alguma coisa desse tipo. Deus abençoe, estou ouvindo 24 horas o programa. Ouvindo o programa 24 horas.

0: Antônio Moreira Capianga. Reginaldo é na RN Publicidades.
1: Ah. Eu
0: entendi, né?
1: Entendi, né? Entendi.
0: Entendi.
1: Até, né? O momento, nada, viu, né?
0: Antônio Moreira Capianga. Ah, né? Então lhe acompanha por
1: me
0: lá,
1: acompanha,
0: né?
1: Acompanha, sim.
0: Diz,
1: né,
0: 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Francisco, estou na escuta. 6h39. Edson Amorim, bom dia, terça-feira abençoada. Agora 19 graus em Conceição da Feira. Ih, rapaz.
1: Rapaz.
0: 19 bateu aí.
1: É mesmo?
0: Raimunda da Pumba, Manuel do Táxi, Luiz Armando, aniversariante do dia, para tudo, para. Homem do bolo. Vamos. Cadê Luiz Armando, rapaz?
2: Cadê aniversariante?
0: Hoje, o homem do dia. Parabéns, Luiz Armando, cadê você, Luiz Armando? Luiz Armando, governador Mangabeira, Bahia.
3: Bom dia, meus amigos Eduardo Guedes, Reginaldo Nascimento,
0: ouvintes,
3: Jair Aragão, Pardal, Didi, o Estiloso, pessoal lá do Gravatá. É, aí nosso amigo Pardal que ligou.
0: É,
3: lá, passarinha Pardal. Valeu, meu irmão. Obrigado pela mensagem.
0: Valeu, Luiz Armando. Um passarinho que me contou, viu? Firmino, Eduardo, eu já agradeci a Deus hoje. E atenção, viu? Domingo tem a Feira da Agricultura Familiar no Gravatá, viu? Domingo é dia de feira no Gravatá de São Roque, a partir das 6h. Feira da Agricultura Familiar, é uma organização dos comerciantes locais, da associação local, tem apoio da Prefeitura de Buritiba. Nós vamos estar lá com a permissão de Deus. Feira da Agricultura Familiar no Gravatá, alô Toninho Zói. Bom dia, Léo de Cachoeira. Bom dia, Pedrinho de Cachoeira. Zé Conceição de Valença. Maurino, Rosa de Cachoeira. Maria Helena do Cipoal. Bom dia, Helena. Como é que você está? Você está bem? Vamos dar aquela paradinha, né?
1: Mas antes, eu quero... Chegando aqui, quase eu me esqueço.
0: Que foi que...
1: Hoje tem bolo, não sei se tem bolo lá. Será que tem, hein, Juninho? Tem? Tem bolo lá? Hoje o meu filho... Tá fazendo aniversário hoje.
0: Qual é o dia?
1: O caçula dos homens.
0: E qual é o dia que não tem aniversário de um filho seu no ano? 365 dias.
1: Misericórdia! Então, Reginaldo Nascimento Júnior está completando idade nova hoje. Então, eu quero agradecer primeiramente a Deus, né, por você, meu filho, ser essa pessoa que você é. Tá? Um bom filho, um bom pai, um bom irmão. Você é bom em tudo, porque Deus... está te sustentando, te amparando. Feliz
0: hoje aniversário de Reginaldo Júnior?
1: É, sim.
0: Parabéns.
1: Parabéns, meu filhão. Parabéns mesmo. Papai te ama muito, viu?
0: Ah, papai te ama, né?
1: Ama, ama muito.
0: Ali é sua Xerox.
1: Ali é minha Xerox, não tem banho de correr, não.
0: É, rapaz, quando eu vi Reginaldo Júnior a primeira vez, eu disse, rapaz...
1: É.
0: Pardal, o que foi, Pardal? Você, Pardal, tá gente boa, Pardal. Zé Roberto, bom dia Eduardo, aqui é Zé de Conceição da Feira, ouvinte de todos os dias, um abraço para você e para Reginaldo, é a melhor rádio da Bahia.
1: Amém.
0: Valeu José, bom Amém, dia para você. Eu vou fechar com Ildete Teixeira, viu?
1: Pronto.
0: Ildete Teixeira vai fechar as participações de
1: Valeu,
0: hoje,
1: Ildete.
0: Que eu vou para o intervalo, Joselita do Crepe passou por aqui, Terezinha de Muritiba, Simplício, Alfredo de Cruz das Almas, esse povo abençoado, Josenice também, Cruz das Almas. E o Dete vai falar, eu vou tocar os parabéns de Reginaldo Júnior, vou para o intervalo e volto já.

0: Bom dia, Eduardo Guedes. Bom dia, Reginaldo Cimento. Bom dia, ouvintes da rádio. Esse é o CFM, o Detetive falando. Quero agradecer a Deus pelo lindo dia e agradecer, irmãos e amigos do rádio e os ouvintes, pela grande vitória que Deus me deu. Louvado seja Deus, desde 2024 que eu venho lutando, né? E de um câncer. E louvado seja Deus, na terça-feira, Deus me deu a vitória.
1: Olha aí.
0: Eu fiz uma radioterapia, 5 sessões lá em Salvador. Ia voltar todos os dias para Salvador. Foi luta, foi guerra. Mas, graças a Deus, graças às orações de todos, eu venci. Olha, louvado seja Deus. Sou pessoa de muita fé. Sou pessoa guerreira que não fujo da luta. Então, quero agradecer meu Pardal, Dona Daia, seu Nito do Táxi. Quero agradecer a Natan, a Nath, família Teixeira, aos médicos, enfermeiros, a todos. É muita gente para agradecer. Vou agradecer aos poucos, viu? Porque é muita gente. Um abraço para vocês. Bom dia.
1: Oi,
0: boa terça-feira.
1: Oi, Udete. Deus na sua vida, Udete. Voltou para agradecer. Ela recebeu o diagnóstico de câncer, tratou do câncer. E agora ela recebeu aquela mensagem que muitos sonham e poucos alcançam.
2: Verdade.
1: Muitos sonham e poucos alcançam, que é a mensagem. Que é a mensagem de dizer assim: você está curada.
2: Curada.
1: Glória a Deus.
2: Amém.
1: Parabéns, Reginaldo Júnior.
3: Parabéns. Parabéns para você.
4: Hora certa.
1: 6h45.
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1: Seis horas e 6:49, 6:49, últimas notícias, últimas informações para essa terça-feira, dia 9 de junho. Telefone de Luiz Armando em Mangabeira pipocou de ligações por causa do aniversário.
13: Eita!
1: Pardal tá mandando um abraço, Luiz Armando, vida longa, e seu louro do Gravatá tá lhe desejando também muita saúde, viu? 6:50.
13: Olha, veja bem, uma manifestação travou a BR-101 ontem, na altura de Santo Antônio de Jesus, no final da tarde de ontem. E segundo informações familiares, amigos do bebê Varney Oliveira de Melo Júnior, de apenas 2 meses de idade, cobram agilidade no processo de regulação da criança. A manifestação interditou a rodovia dos dois sentidos, provocando um grande congestionamento e deixando o trânsito completamente parado. Varney está internado na unidade de terapia intensiva do Hospital Regional de Santo Antônio de Jesus, com diagnóstico de broncopneumonia, e segundo familiares, ele necessita de transferência para unidade especializada para dar continuidade ao tratamento. Você pode ajudar o Varney? Então, se você puder, o número da regulação dele é 49-24-457. Vou repetir, 49-24-457, que Deus abençoe.
1: Tá aí, são 6 horas e 51 minutos. O avião com a ACM Neto teve problemas técnicos e teve que fazer um pouso forçado, viu? Avião aí que transportava o vice-presidente do Partido Nacional União Brasil, ACM Neto, que é pré-candidato ao governo do estado, precisou desviar e pousar do pouso que faria ontem, dia 8, na Bahia, após sofrer uma despressurização e perder altitude. Além dele, outras autoridades estavam na aeronave, mas graças a Deus ninguém ficou ferido. Segundo a assessoria de imprensa do pré-candidato ao governo do estado, a situação aconteceu nas proximidades da cidade de Brumado, no sudoeste baiano. A ACM Neto e os outros tripulantes desceriam no município e seguiriam de carro para Livramento de Nossa Senhora, que é uma cidade vizinha de Brumado, onde teria uma agenda. Como não foi possível pousar nessas condições, o avião retornou para Salvador. No grupo estavam o pré-candidato a senador João Roma, do PL, o senador Ângelo Coronel, do Republicanos, e o deputado estadual Nelson Leal, do PP. Nas redes sociais, o ACM Neto contou o ocorrido, destacando aí que nenhum dos ocupantes do avião ficou ferido. Ele agradeceu também as mensagens de carinho da população que recebeu após o ocorrido. Minha gratidão a Deus e a todos pelas orações. Em nota, João Roma também e a esposa Roberta Roma destacaram momentos de susto e tensão durante o ocorrido e também agradeceram as mensagens recebidas Então, que fique tudo bem, esteja tudo bem aí com o pré-candidato a CM Neto, seu avião. O avião que transportava a comitiva para Brumado teve um problema e teve que retornar para Salvador.
13: Olha, um acidente envolvendo um caminhão baú foi registrado na manhã de ontem nas imediações da rua Eixo Pério Pinheiro Canguçu, no centro da cidade de Brumado. Era por volta das 8 horas quando o motorista do caminhão tentou fazer uma manobra na via e acabou colidindo contra um poste de energia elétrica. O equipamento caiu e ficou debruçado na travessal sobre a via, impedindo o fluxo de veículos do local. Diversos estabelecimentos comerciais localizados na região ficaram sem energia elétrica. E segundo informações obtidas, o caminhão seguiu como se nada tivesse. O motorista do caminhão seguiu como nada tivesse acontecido, deixando a via sem acionar os órgãos competentes. Apesar do SUS, ninguém saiu ferido. Então pronto, depois que ele do acidente, ele derrubou o poste, ele deu ré num caminhão e aí, ó, seguiu viagem e deixou o prejuízo lá.
1: É assim que acontece. É assim. Atenção, mesmo, viu? Atenção. Hoje não tem sessão na Câmara de Vereadores de Muritiba, viu? Soube que não tem sessão hoje, porque hoje tem um evento importante. Tem uma conferência que vai ser realizada na Câmara de Vereadores de Muritiba. Então hoje não tem sessão na Câmara de Vereadores de Muritiba. Maiores detalhes às 13 horas com o Assis França. Ele que tem parceria aí.
13: É,
1: sim. 6h55, senhor Reginaldo, bom dia.
13: Tô indo embora, meu irmão. Um grande abraço, um bom dia para você, para todos os nossos amigos ouvintes. Com a permissão de Deus, eu voltarei amanhã neste mesmo horário. Que Deus abençoe a todos e tenha um ótimo dia.
1: Bom dia, Reginaldo Nascimento. Bom dia a todos. Não desligue os seus rádios. Vem aí, Valmir Júnior, o amigão e o Manhã 10, terça-feira abençoada.
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4: Hora certa.
1: 6h55.
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meu Deus do céu, vamos embora. Gente, já já a palavra de Deus para você nessa manhã maravilhosa com o nosso presidente pastor Valdomiro Pereira, que é a palavra pastoral, não é isso? Pois é. Olha, a alegria do Senhor é a nossa força. E se você precisa de socorro, lembre-se, Salmo 121. Elevo meus olhos para os montes, de onde me virá o socorro? O socorro virá daquele que criou os céus e a terra. Quer mais ajuda que essa, hein? Ah, meu Deus do céu. Bom dia, gente! Tô sabendo que hoje, especialmente hoje, é teu aniversário. Parabéns para você nessa data querida. Muitas felicidades, muitos anos de vida!

0: dia!
1: Bom dia, gente!
2: Está falando nesse momento com você sobre a bondade e a misericórdia do nosso Deus. O nosso Deus que, pelo seu grande amor, enviou o seu Filho Jesus Cristo para vir a este mundo para perdoar os nossos pecados e nos dar a certeza de vida eterna. Olha, o salmista, no Salmo de número 23, ele escreveu o seguinte: o Senhor é o meu pastor, nada me faltará. Imagine, meus amados irmãos, todos nós, que um dia encontramos com nosso Senhor e Salvador Jesus Cristo. Estávamos caminhando para a condenação eterna. Alcançamos, então, o perdão dos pecados. Olha, o Senhor é o meu pastor, nada me faltará. Então, já alcançamos o perdão dos pecados, que o perdão só é dado por Jesus Cristo. Quando ele, inclusive, morreu na cruz ali, ele olhou para o Pai e disse: Pai, está tudo consumado. E ainda olhou para aqueles que tinham levado para a cruz e disse: Pai, perdoe porque eles não sabem o que fazem. Então, Jesus Cristo já perdoou os nossos pecados. Jesus Cristo tem cuidado das nossas vidas, tem curado as nossas enfermidades, tem nos dado o pão de cada dia, tem nos dado muitas vitórias. E ele, inclusive, disse a um determinado, em um determinado momento, quando lhe perguntaram: Senhor, nós deixamos tudo e te seguimos, o que é que vamos receber? Ele disse: olha, aqueles que deixaram tudo por amor a mim e ao Evangelho vão alcançar a vida eterna. Mas antes até de alcançar a vida eterna, vão receber aqui 100 vezes tanto. Imaginem quem é que tem uma recompensa para dar nesta condição àqueles que o trabalham, àqueles que fazem algo em uma empresa, àqueles que servem em uma empresa. A recompensa não é de 100 vezes tanto, mas imagine aqueles que servem a Deus, aqueles que adoram ao Senhor, inclusive estando, é claro, na igreja, cantando, orando, pregando, ou fora da igreja, já recebe 100 vezes tanto aqui na terra. E é por isso que aqueles que servem a Deus, aqueles que andam com o Senhor, são felizes. Nós somos felizes porque abraçamos a Cristo como Salvador, Ele perdoou os nossos pecados. Mas além da recompensa terrena de 100 vezes tanto, temos a garantia da vida eterna. E como é que é essa vida eterna? Olha, uma vida eterna de descanso no céu, na Nova Jerusalém, que o Senhor preparou para todos nós. Nós vamos morar nesta Nova Jerusalém, onde a Bíblia Sagrada, inclusive, mostra que as ruas são de ouro e os muros de cristal. Imagine a gente pisando em avenidas de lama, morando, quem sabe, em casa sem reboco, e vamos morar numa cidade tão maravilhosa igual a esta. Então, meu amado amigo, aceita Jesus como Salvador, Ele vai perdoar os teus pecados, vai te dar certeza de vida eterna, e você vai morar no céu para sempre com Ele e com todos aqueles que já servem ao Senhor. Meus amados irmãos, meus amados amigos, que a bênção de Deus permaneça na vida de cada um. E agora, vamos orar. Poderoso Deus, Pai que estás nos céus, eu te agradeço, Senhor, por esse momento especial. E te peço, Pai, por aqueles que estão nos acompanhando pelas redes sociais, através também das emissoras de rádio, continue abençoando a cada um, dando vitória, livrando de todo mal. E aqueles que ainda não têm certeza de salvação, que eles possam também sentir a necessidade de te aceitar como Salvador para ir morar no céu contigo. Deus querido, Deus maravilhoso, eu te agradeço por tudo. Amém.

0: Trânsito em Salvador.
1: Sai da frente!
2: Vamos nessa, gente. Vamos pro trânsito em Salvador, né? Vamos pro trânsito em Salvador. Trânsito complicado. Ai, meu Deus do céu. Trânsito congestionado aí. Aonde, Romir? Aí no comércio, na Avenida Oscar Pontes. Trânsito congestionado também no Hangar, Wet n Wild. Centro, Avenida Paralela. Também na Avenida Paralela. Sentido contrário ali, descendo a Unijorge. O que mais? Congestionado também está no Largo da Calçada ali. Onde fica a Polícia Federal ali, né? Pois é, começa na Avenida Oscar Pontes. Todo cuidado aí. É pouco, gente fina. Bom dia!

Poxa, eu sou um cara perfeccionista. Eu sou um cara. Sou um cara perfeccionista, hein? Muito perfeccionista, cara. Sou muito.

0: Ai, meu Deus do céu. Bom dia, gente!
1: Dia lindo!
0: Dia lindo pra você, maravilhoso dia! Um dia de paz, um dia de felicidade, um dia a dia cheio de dia aí, né? Um dia a dia cheio de alegria aí e tal. Eu quero até convidar você, meus amores, para tomar um cafezinho comigo, cara. Ô, produção, eu tô sentindo alguma coisa estranha aqui, produção. Cadê? Aí, cara, fica bonitinho aí, pô. Deixa assim mesmo, Valmir. Vamos tomar um cafezinho, gente? Vamos tomar aquele cafezinho gostoso, né? Aquele café gostoso. Vamos lá, vamos tomar esse café, cadê? Deixa eu encontrar aqui, pronto. Fala, meu amor, fala aí. Bora tomar esse café, cara, vamos tomar esse café. Cadê o leite? Chama o Matilde! Vem cá, meu amor, vem cá. Cadê o leitinho?
2: Bora tomar um cafezinho, bora.
0: Ai, bagaceiro, no caminho da fé.

Ai, café gostoso, delicioso. O gosto puro do bom café. Ai, ai. Gente, bom dia pra você. Hoje é mais um dia de alegria, né? De expectativa. Por que expectativa, Valmir? Por que expectativa? Calma, vou dizer. Por que, Valmir, expectativa? Ai, meu Deus. Calma, eu vou falar pra você. Que é um dia de expectativa, cara. Expectativa. Quando você tá, você compra alguma coisa pela internet e espera chegar em sua casa, você fica expectativo, na expectativa de qualquer coisa possa acontecer. Isso, isso! Isso mesmo! Isso é por aí, é por aí. Por aí, agora são o quê? Ah, 7h22. É isso mesmo que eu tô te falando, gente. Expectativa. Malmente não entendi nada. É assim. Quando você compra no mercado, já dizia lá na fonte, aí você espera uma encomenda e tal. Eu falei, poxa, rapaz, e aí, como é que faz? Poxa, e aí você chega a encomenda, você fica o quê? Feliz, né? Pô, chegou a encomenda, chegou aí. Nós, cristãos, estamos vivendo na expectativa a cada dia. Expectativa de que o Senhor vai fazer alguma coisa, independente da situação que você esteja. Se realmente é bancarrota, se casamento, conjugal, emocional, financeiro, insônia, qualquer coisa, Deus está a postos para suprir as suas expectativas. Você entende? O cristão tem que viver assim, na expectativa. Eu tenho expectativa que Deus vai me surpreender, cara. Meus amores do rádio, bom dia pra vocês. Alô, Jota, beleza, Jota? Bom dia, viu? Tô vendo o Jota aqui. Cadê o Jota? Tô vendo o Jota. Quem mais, mano, produção? Ah, tá. Tô vendo o Jotinha.

0: você tá, amigão? Beleza? Jota Santos, bom dia pra você, amigão. Tudo de bom aí, viu? Deus abençoe sua vida aí, né? De forma maravilhosa aí, tá bom? Bom dia, meu amigo! Meu amigo, bom dia, beleza? O que mais aí, rapaz? Deixa eu ver. Então, assim, viva na expectativa de que alguma coisa vai acontecer, tá bom? Deixa eu abraçar aqui a... Como é que é? Eu acho que é isso mesmo, viu? Eu acho que é parcela, é isso mesmo? Ó, eu acho que é parcela mesmo, parcela. Parcela, bom dia, parcela, viu? Parcela, tomara que não seja boleto, hein? Tomara que não seja boleto, pelo amor de Deus. Pelo amor de Deus, por favor. Alô, parcela, bom dia. Beijo grande pra você, parcela. Que mais? Rafaela. Oi, Rafaela, parcela, Rafaela. Bom dia pra vocês aí. Então vamos viver com expectativa. Ah, mas eu não comprei nada. Eu não comprei nada para esperar alguma coisa. Não precisa comprar nada. Estou dando um... Obrigado pelo Rossiman. Quem mandou o Rossiman? Ah, não acredito. Jota Santos mandou o Rossiman para mim. Cara, que nunca falte o pão de cada dia na sua casa, velho. Você é lindo, Jota.
1: Jota, você é lindo. Você é lindo, cara.
0: Bom dia. Gente, obrigado. Eu tô com duas plataformas aqui, né? Tô aqui no TikTok, que não posso falar plataforma, em outra plataforma é antiético, TikTok, né? E eu tenho aqui o Kawiwski, então já sabe o que se trata, né? Alô, pessoal do Kawiwski. Ai, gente, aquele abraço, deixa eu me apresentar, Tom Cruise. Que delícia, que delícia. Alô, pessoal do TikTok. Oi, gente, cheguei, Brasil.
2: Brasil!
0: Deixa eu ver, cara, cheguei. Alô, Hunters. Alô, Hunters, como é que tá você, Hunters? Tudo bem? Chama-se Hunters, né? Hunters, pra você, cara, tudo de bom. Bom dia, velho, você tá bem? Me conta como é que tá o seu coração, amigo. Você tá bem? Me tá batendo certinho o seu coração? Tá tudo 12 por 8, inclusive... A Associação de Medicina sentaram numa mesa ampla, todos eles, especialistas, cardiologistas e tantoístas sentaram e decidiram que 12 por 8 a pressão é alta. Cara, quando eu vi o Conselho Internacional falando que 12 por 8 é pressão alta, eu acabei de rir. Eu falei, mamãe, meu filho falou. Fala, meu filho, que vou ver. Mamãe, fere a pressão aí. Meu filho tá 12 por 8. Pronto, mãe. Eu tô mal. Gente, você gosta de 12 por 8? 12 por 8 tá tudo certo, amigo, né? Já temos muita gente aí com problemas aí, né? É, pessoas que vivem, como é que eu vou dizer? Tem um nome que fala de síndrome, né? Síndrome. Tem um lance que se fala aí, eu esqueci. Quem puder me ajudar aí, me ajude aí na telinha, no rádio e tal. Gente que se sentir uma dor no braço, acha que alguma coisa é incrível, né? Se sentir uma pontada no peito, é infarto. Então tem gente que leva pro extremo e na verdade é gases, meu Deus do céu, gases. Então muitas vezes as pessoas levam por extremo. Quando a pessoa chega e fala que o Conselho de Medicina fala que agora 12 por 8 é uma pressão alta, gente, pelo amor de Deus, para com isso. Isso aí é para vender mais remédios, consultas, e toma ali dinheiro. E toma ele dinheiro, meu Deus, 12 por 8, será que é uma coisa grave? Aí vai pro clínico, paga aí, consulta, plano dental, pá, pá, pá, pá, pá, pá. 12 por 8 tá ótimo. Bom, minha pressão geralmente é 12 por 9, beleza, tá excelente, tranquilo. Tem 50 anos, tem 49 anos, tá beleza. Bom, de vez em quando dá 13 por 8, tá ótimo, meu irmão, tá ótimo. Que isso? Não é porque tem que citar 12 por 8 que tá. Não, calma, relaxe. Tá tudo lindo, vamos ser felizes, cara. Olá, gente. Muito bem. Rapaz, ó, eu tô falando aqui. Entrou um doutor aqui, ó. Meu Deus do céu, como é que pode uma coisa dessa logo agora? Meu Deus do céu. Rapaz, eu acho que ele saiu, né? Eu acho que ele saiu. Cadê a produção? Tá onde? Saiu, foi? Deixa eu voltar aqui rapidinho, Rominha. Pronto, tudo certinho aqui. Tudo lindo, tudo lindo, tudo lindo, tudo lindo. Pronto. Já me policiei aqui, já botei tudo bonitinho. Só pra saber que tá chegando aqui agora. Ai, ai. Deixa eu ver. Ah, o Jota Santos tá por aqui. Jota Santos, obrigado, amigão. Poxa, você é recém-chegado. Você tá na garantia do programa, tá? Tá na garantia. Valeu, então, o que mais? NJR, bom dia, NJR, tudo bem? Alô, Jordi. Acho que é Lojard. Lojard, pô, nome bonito, hein? Lojard, você tá bem, meu amor? Você tá bem, cara? Tá tudo certinho com você aí, mano, velho? Beleza, obrigado aí pelo carinho da audiência, hein? Vamos embora. Olha a hora aí, gente. Estamos na Vox FM, tudo bem? Agora são 7 horas. FM. 29 minutinhos. Vamos embora. Ah, vamos embora. Vamos embora. Cadê? Cadê? Ah, para com isso.
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1: Olha a hora aí, gente, para todo o Brasil. Vamos lá, vagas de emprego, gente. Antes que eu diga aqui, tá, as vagas de emprego, atenção, pessoal lindo e maravilhoso. Vamos lá. Deixa eu ver aqui, produção. Cadê a produção? Cadê a produção? Tá aqui, né, produção? Tá aqui? Tá. Gente, os interessados deverão ligar o DDD 71-3202-2016 ou o DDD 71-3202-2005 para o agendamento. Pegou? Vamos lá. Tem vaga para Marqueiro. Marqueiro Hospitalar. Requisitos: ensino médio completo, 6 meses de experiência, atuação aí na área hospitalar e também carteira de reservista ou certificado de dispensa, tá? Salário de R$ 1.655, mais benefício e uma vaga. Eu ficava pensando assim, gente, por que que eles pedem carteira de reservista, né? Claro, normal, né? Normal, exército e tudo mais, conduta, disciplina. Mas também eles pedem, né? O certificado de dispensa, né? Por que isso? De repente os caras vão fugir lá de dentro. Vamos lá, gente! Técnico em nutrição. Técnico em nutrição. Ensino médio completo, 6 meses de experiência. E também cursando técnica na área, tá bom? Um salário de R$ 2.491,72, mais benefícios. Uma vaga, meu povo lindo. Eita, povo cheiroso. Vamos lá! Alô, pessoal, gente! Bom dia! Bom dia! Deixa eu mandar aqui um bom dia. Pessoal, a nossa enquete, gente. Vamos lá para nossa enquete linda e maravilhosa. Cadê a produção? Tá onde? A nossa enquete. Vamos embora. Manhã 10. Vamos para a nossa enquete de hoje. Ai, pipoca. Vamos para a nossa enquete. A nossa enquete nessa manhã. O que a produção resolveu fazer hoje, né? Porque, na verdade, a produção nunca faz alguma coisa, né? Nunca faz alguma coisa. Deixa eu ver aqui, o que é que a produção resolveu fazer aqui? Qual a nossa enquete de hoje, gente? A nossa enquete de hoje é o seguinte. Você acha que Jonas fugiu por medo ou por rebeldia? Hein? Jonas foi o profeta que, na qual Deus mandou ele pregar em Nínive. Ele, de repente, pegou um barco e foi para Tarse. Né? E aí eu quero saber o seguinte. Ele pegou, tentou desviar o rumo. Deus mandou, vá para Nínive, e ele foi para Tarsis. Então o que acontece? A pergunta é: ou você acha que Jonas fugiu por medo ou por rebeldia? Eu queria saber sua análise aí, tá bom? A nossa pergunta também aqui do quem sabe, sabe não, quem sou eu, né? Quem sou eu hoje?
2: Quem sou eu hoje?
1: Sou um livro sagrado. Em mim está escrito, se Deus é por nós, quem está contra nós? Quem sou eu? Eu quero saber se é 1 Coríntios, se é Romanos, se é Atos. Então, quem sou eu? Você vai ter que descobrir qual personagem eu sou hoje. Sou um livro sagrado, em mim está escrito, se Deus é por nós, quem será contra nós? Quem sou eu? Aí eu quero saber de vocês, meus amores. Vocês que sabem, vocês que são poliglotas, vocês que são engenheiros da vida, né? Me fala aí, por favor. Eu quero saber, meu amor. Quero saber, tá bom? Eu tô querendo saber aqui, tá certo? Enquanto isso, 7h37, bom dia pra você. Sou Valmir Júnior, de Bem com a Vida, Semente Ser Feliz, ainda assim de mãos dadas contigo, rente a verdadeira felicidade. Bom dia, povo santo, bom dia! Vamos nós! 7h37, gente, bom dia!

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1: Vamos lá, meu pessoal lindo, vamos lá. Previsão do tempo de hoje, vamos embora. Gente, a máxima é de 28 graus, a mínima 23, temperatura estável 26 graus. Temperatura agradável, ensolarada em Salvador, Bahia, né? E aí tá tudo lindo, né? Tá tudo lindo na Bahia, gente linda. 7h41, gente linda.
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Deus do céu, coisa boa. Gente, olha aí, gente, para o Bahia Brasil. 15 para as 8.

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1: Pois é, gente linda, tô aqui de volta. Produção, cadê a produção? Cadê a produção? Pronto, tá tudo certo aí, né? Alô, meus amores! Vou dar o RSM, né? RSM. Fala assim, fala mais. Fala mais o quê? Me fala. Me fala o que você quer ouvir. Me fala, me fala. Me fale.
2: Bom dia!
1: Abraço a vocês aí com carinho aí, tudo bom pra vocês aí, gente, ó. Prazer imenso estar com vocês nessa manhã maravilhosa aí, né, gente? Poxa. Coisa boa, meu Deus do céu, estar com vocês. Não tem coisa melhor, né, gente? Beleza, mas vamos lá, nossa enquete. A nossa enquete dessa manhã é muito fácil, muito simples, né? É o seguinte, você acha que Jonas fugiu por medo ou por rebeldia? Pra quem conhece a história, beleza. Pra quem não conhece a história, é o seguinte, Jonas foi um profeta de Cristo, né? Olha, de Deus. Foi um profeta. E Deus manda ele pra Nínive pregar a palavra e tal, para o arrependimento daquele povo, né? Só que Jonas, de repente, achou que não valia a pena. Segundo ele, as pessoas não mereciam a palavra, porque eram muito rebeldes. Então ele achou ir para Tarsis, né? Então ele saiu do propósito de Deus. A pergunta é essa. Você acha que Jonas fugiu por medo ou pela rebeldia que ele teve por não querer ir? Aí vocês são poliglotas, cientistas, engenheiros da inteligência. Vai dizer o que é, né, meus amores? Por favor, sem cerimônia, tá bom? Sem cerimônia. A nossa outra pergunta é o seguinte, né? Quem sou eu? É o seguinte, vai descobrir o personagem de hoje, né? Quem sou eu? Qual o personagem? Sou um livro sagrado. Em mim está escrito: se Deus é por nós, quem será contra nós? Quem sou eu? Aí você vai responder com toda a sua inteligência. Olha aí. Com toda a sua inteligência. Se a alternativa A, 1 Coríntios, a alternativa B, Romanos, ou a alternativa C, Atos. Beleza? Então quero saber aí de vocês aí, tá bom? Beleza? Muito bem. O que mais aí, produção? O que, é que tem aqui? Ah, tá. Já vou dar aquela moral pro pessoal aí do Zap Zap. Ivanildo, bom dia, Ivanildo. Saudade de você, Ivanildo. Cleusa, bom dia, Cleusa. Saudade, Cleusa. Demorou hoje pra entrar, hein, minha Nina?
2: Bom dia!
1: Demorou pra entrar, né, princesinha? Demorou pra entrar esse negócio aí, né? Foi que houve aí, né? Que você demorou pra entrar hoje. De saudade de você, saudade.
2: Bom dia!
1: Cadê aquela vinhetinha, produção? Cadê? Não, cadê aquela vinhetinha? Cadê? Tá aqui. Eu vi ela por aqui ontem. Ai, meu Deus, tava por aqui, cara. Deixa eu ver. Achei. Achei, meu bem, achei. Pronto, né? Então tá por aqui, meu amor. Ô, gente, eu senti saudade de você, viu? Sumiu por quê? Aconteceu alguma coisa? A internet caiu em casa? Não pode acontecer isso, minha santinha, não pode. Ô, Otton, você tá bem, Otton? Do Otton Duarte. Bom dia, meu amigo, você tá bem aí? Tá tudo tranquilo com você? Tá tudo certinho contigo, cara, né? Então, beleza. Bom saber que você tá feliz hoje, viu, filho? Viu? Bom saber que você tá feliz hoje, né? Viu, menino? Que mais aí tá entrando aí, gente? Tá entrando pessoas aí, cara, eu não sei ler, gente. Parece piada, mas é verdade, eu não sei ler. Deixa eu ver aqui. Tap. Tá certo. Galera, o pessoal que tá na plataforma aí, quiser ajudar, dando seus tapzinhos, seus tapas, seus murros aí, fica à vontade, não custa nada, né? Não quebrando a tela do visor do celular, tá tudo lindo, tudo mara. Alô, José Natal, bom dia, José Natal. Bom dia, amigão, você tá bem, cara? Você tá legal? Tá tudo bem com você? Você tá bem, velho? Me conta aí, tá tudo certinho? Que coisa boa, velho. José Natal. Ivanildo Santos, bom dia. Otton Duarte. Ângela Maria. Tudo bem, Ângela? Me conta aí, Ângela, como é que tá a sua vida aí? Me fala aí, como é que tá seu tudo, Ângela? Como é que tá seu coração hoje, Ângela? Me fala aí, Ângela. Me fala. Me fala, mulher, me fala. Tá tudo bem com você, amiga? Tudo certinho com você mesmo? Você tá feliz, neguinha? Tá, coisa boa. Jessé Barreto chegou agora no badalado do sino, meu Deus. Jessé, não se faz isso, Jessé. Poxa, eu falei que alguma coisa aconteceu com o Jessé que não entrou até agora. Ele geralmente entra às 7h30, né? Agora são precisamente 12h. E até agora Jessé Barreto não apareceu. Foi que houve, cara? Ai, meu Deus do céu. Meu Deus do céu. Você pode ver que só tem Jessé aí. Jessé, procura qualquer pessoa aí que você conheça, não tem mais ninguém. Vivi foi embora, Esté foi embora. Eu vou meter um processo nela, você vai ver. Vou meter um processo porque não está na live, não está na live, né? Gosto de falar com você, gosto de falar. Gente, precisa aumentar o grau do óculos aqui, tá? Ana Laura. Aninha, você tá bem, Aninha? Me conta tudo aí, todos os seus segredos, Aninha. Me conta, Ana, me conta. É tão bom saber a vida dos outros, cara, da audiência tremenda. Meu Deus do céu, alô Aninha, você tá bem, Aninha? Me conta tudo, tá tudo bem com você? Ah, Ana, me fala aí, Ana, me fala, Ana. Se tá tudo certinho com você, Aninha, tá tudo bem com você, tranquilo? Obrigado por estar pela live aí, né? Gente, tô com duas plataformas aqui, ao vivo, simultaneamente. Tô aqui com o Tic-Teco, porque não posso falar o nome da plataforma dentro de outra plataforma, que é antiético, tá bom? Eu sou muito ético, muito ético. Tic-Teco, e a outra plataforma é Kawibski, pra não falar, né, cá. Então, eu não posso falar, por respeito aí, né, gente? Mas, gente, obrigado pelo carinho aí, por estar com a gente aí, né? Vocês poderiam fazer o quê? Poderia estar lavando roupa, lavando prato, né? Podia estar limpando a casa, podia ir pro trabalho, mas deixaram de fazer tudo isso pra me ouvir, gente. Coisa linda, muito lindo isso, muito lindo. Muito lindo isso, cara. Isso dá um prestígio muito grande para a minha pessoa. Obrigado aí pelo carinho de vocês aí, tá bom, gente? Gente, agora são que horas? Ah, tá. Vamos aqui a um intervalo. Estamos na Rádio Vox FM, então vamos a um intervalozinho aí e voltaremos já já com muito, muito, muito mais pra você, tá bom, gente? Vamos lá, beleza? Ah, é rapidinho, gente.
0: Hora certa.
1: 4:09.
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0: Deus do céu, coisa linda!
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0: Só isso, cara? Vixe, que vinheta mais michuruca essa aí. Pô, bota a vinheta mais pra cima, a vinheta mais... Sabe, uma vinheta... Impacto, uma vinheta impacto, uma vinheta alguma coisa, cara. Deixa eu ver se é essa aqui, velho.
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0: Também não é essa aqui não, produção. Tiraram, foi.
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0: Não é essa aqui também não, produção. Cadê? Pô, eu paguei 300 milhões de dólares pra essa vinheta. Poxa, cara. E não tô achando aqui, cara. Deixa eu ver se é essa aqui, deixa eu ver se é essa.
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0: Agora eu tô encontrando.
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0: Agora sim, meu amor. Você me deixou feliz. Poxa! Bom dia pra você, tudo de bom. Olha, Deus tem algo pra você nessa manhã, hein? Deus vai lhe surpreender com coisas maravilhosas. Pensa positivo aí, né? Poxa, Valmir, eu não sei, a minha vida tá, sabe, complicada, eu não sei mais o que fazer, né? Parece que não tem saída. Gente, olha, deixa eu te falar uma coisa, muito importante. Quando Jesus veio à Terra para proclamar as boas novas, as belas notícias, ele não vinha aqui só para ver os doentes, os necessitados, os enfermos, não. Ele ia encontro de pessoas que estavam precisando dele. Ele não chegava assim, tá? Teve tempos que ele chegava e ficava com multidões. Mas se você for ler a história de Cristo, ele ia em cada lugar, particularmente conversar com pessoas individuais. Tá? Você lembra da viúva no tanque, né? Que Jesus visitou, e ela estava ali pensando e tal, e Deus revelou todos os dias da vida dela, que ela tinha 7 maridos, um morreu, o outro ela gostava demais, ela ficou perplexa com isso. Na verdade, Deus foi só ali naquele tanque, só para falar com ela. Ela estava aflita, agoniada, desesperada, achando que não tinha nenhuma solução para ela. Mas no meio de tantos lugares para Jesus ir, ele foi ao encontro dela. Para o quê? Dar esperança para ela. Dizer que a salvação chegou na sua casa, né? E que as coisas que ofendem você não saem de dentro para fora. Vem de fora para dentro. Então, se vem de fora para dentro, você pode trancar essa porta, fazendo com que nada venha tirar você do sério. Entende isso? Bom dia aí para você também, tudo de bom? Então pensa um pouco nisso. E nessa manhã, eu quero deixar uma palavra para você e depois eu vou respostar a todos vocês com muito amor e muito carinho. Lógico, né? Lógico. Atenção, produção, para tudo.
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0: Pois é, gente, hoje uma palavra de fé para você nessa manhã, tá? Gente, eu já falei algumas vezes, mas vamos falar de novo hoje sobre o Salmo, Salmo primeiro. Vamos começar com o Salmo primeiro, né? Gente, você já leu a Bíblia hoje, ok? Não se trata de religiosidade, não, tá? Também não se trata de religião, tá? Beleza? Mesmo porque Jesus não é religião, ok? Jesus não é religião. Qual é a religião de Jesus? Jesus não tem religião, né? Ele é o Cristo e nós seguimos Cristo. Por nós seguirmos Cristo, se tornamos cristão por decisão própria, por seguir os ensinamentos de Cristo, ok? Mas Deus tem para você uma palavra maravilhosa essa manhã. Leia a palavra de Deus, porque a palavra de Deus é alimento, ok? Obrigado pelos bastões. A palavra de Deus é alimento, ok? É como se você acordasse de manhã, não tomasse café, não bebesse água, seu corpo ficaria fraco. Assim também é o espírito. Leia a Bíblia, que é importante. O Salmo primeiro começa mostrando que é feliz mostrando são. Primeiro, quem é feliz é aquela pessoa que não segue os conselhos dos maus e não pratica também o pecado e não vive, né, em comunhão com aqueles que zombam de Deus, que não acreditam em Deus ou que simplesmente fica caçoando das grandes maravilhas que Deus fez. Em vez disso, essa pessoa, ela encontra prazer na palavra de Deus, a palavra do Senhor. E nessa palavra, essa pessoa medita dia e noite continuamente. O engraçado é que há um retorno para isso, né? Quando você busca o poder, esse poder emana e entra entre você, dentro de você, e começa a modificar o seu ser, né? A comparação da árvore plantada junto a águas ensina que quem vive segundo a vontade de Deus tem estabilidade espiritual, crescimento e sustento, mesmo em tempos difíceis. Isso não significa ausência de problema, mas sim que Deus fortalece e sustenta essa pessoa, né? Para o outro lado, ou por outro lado, os ímpios são comparados com as palhas, né? Aquele que medita na palavra do Senhor dia e noite será como a árvore plantada junto a ribeiro de águas, cujo as suas folhas não murcham, lógico, estão plantadas a ribeiro de águas, né? E dá o seu fruto na estação própria. Observe que essa parábola fala o seguinte, que dessa árvore plantada junto a ribeiro, ela não vai secar. Ela está sempre verde. E seu fruto dará, sim, na sua estação própria. Já os ímpios, aqueles que escarnecem, né, a palavra de Deus, não são assim. Ele pega o mesmo sentido da árvore, colocando como palha ao vento, né? É como a palha que é lançada ao vento sem destino, sem propósito. Imagina uma planta, uma folha sendo jogada ao vento, né? Soprada pelo vento, sem direção, né? Para em qualquer lugar, não tem estabilidade. É mais ou menos isso. A parábola fala sobre isso, Salmo 1. Sobre aquele que prospera mediante a meditação da palavra do Senhor. Será como a árvore plantada junto a ribeiros de águas, que é Cristo, e no seu tempo certo dará seu fruto. O que é o fruto? A realização dos seus sonhos. É ou não é? Pois é, nesse resumo total, nessa mensagem, escolha então boas companhias, bons conselhos, né? Tenha prazer na palavra de Deus. E quem anda com Deus encontra firmeza e sustento. A vida sem Deus é instável, mas com Ele tem direção. Deus cuida daqueles que o buscam. E Deus fala também o seguinte, ó, sem mim nada podereis fazer. Lembre disso aí, tá bom, gente?
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0: Pois é, meus amores, é por aí mesmo, né? Bom dia!
2: Bom dia! Bom dia! Bom
0: dia! Dia lindo pra você.
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3: Em quinto lugar.
0: Gente, já vou dar moral ao pessoal do Zap Zap, DDD 71991161059. Pessoal que tá mandando mensagem aí, vou dar aquela mensagem, aquele beijo aí, aquele carinho especial pra vocês aí, viu?

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1: Gente, deixa eu mandar agora um pessoal aqui no Zap Zap. Vamos lá. Alô, Manuel. De Muritiba, bom dia.
2: Oba! Oi, bom dia, Paulinho, amigão, rapaz do Senhor. Querido Paulo, Manuel do Táxi. Tô passando, abraçando a todos os ouvintes, todos os dias que estão ocupando.
1: Meu Deus do céu!
2: Ponto 9, Rádio Rock, a Rádio Bem. Deixe para a meditação. João 3,17, que Deus enviou Jesus Cristo, seu filho, ao mundo, não para condenar o mundo, mas para que o mundo fosse salvo por ele. Amém, Valmir?
1: Amém, cara.

0: gente. Já falei com o Manuel logo cedo. Valeu, Manuel. Aí, Manuel, valeu. Quem mais aqui? Quem mais? Oi, deixa eu ver. Ah, tá. Bom dia,
1: 10, meu amigo, irmão em Cristo, irmão
0: querido. Júnior,
1: fala, Max Williams, o Corruzeiro Adorador.
0: Que legal.
1: Passando por aqui para mandar aquele abraço para todos vocês aí.
0: Max Williams.
1: E dizer que Deus abençoe a nossa Bahia, o nosso Brasil, o nosso recôncavo da Bahia, que Deus continue abençoando. E estou dizendo aqui, viu, gente, a melhor rádio da Bahia, Rádio Vox. Max Williams, fica ligadinho. E gostaria de mandar um abraço para todos os ouvintes maravilhosos aí. Forte abraço, querido.
0: Beleza, querido. Um beijo. A Francisca aí de Cruz das Almas. Francisca, acho que é responder a pergunta aqui, né? Que aqui é nossa enquete aqui. Cadê a nossa enquete, Rominho? Pô, sumiu, foi. Ah, daqui. Gente, não... Romano, não. Aqui é... Quem sou eu? Sou o livro sagrado, em mim está escrito, se Deus é por nós, quem será contra nós? Quem sou eu? E aí a minha amiga Francisca de Cruz das Almas respondeu aqui numa boa, né? E ela acertou, Romanos. Parabéns, querida, parabéns! Parabéns, Francisca! Valeu, querida! Meu Deus do céu, vamos embora! Vera de Cruz das Almas. Bom dia, Valmir Júnior, tudo bem, Pai do Senhor? A resposta é Romanos 8:31. Irmã Vera, alô Vera, parabéns, querida! Acertou também, oi, tudo bom? Acho que é Promo, rapaz, o pessoal bota cada nome estranho aqui, não sei, não entendo, cara. Cada nome estranho. Promotion, X-Shock Shine, Amelabeline, 3465, meu Deus do céu. Tudo isso, meu Deus do céu. Foi que houve aqui, produção? Foi que houve? Tem áudio aqui vazando aí, produção. Tem áudio vazando aí, pronto. Pronto, acabou. Parou tudo. Então, minha amiga Vera aqui, Vera de Cruz das Almas, acertou aqui, né? Romanos 8. Parabéns, querida. Parabéns, Vera. Parabéns, Vera. Parabéns. Andrelina de Lapele, Romanos. Ela falou assim, Jonas fugiu. Agora vem a enquete, né? A enquete que eu fiz aqui foi o seguinte... Você acha que Jonas fugiu por medo ou por rebeldia? A minha amiga Andrelina de Mapele Simões Filho falou o seguinte, Jonas fugiu por medo dos moradores daquela cidade que era mal e perversa. Muito bem, essa é a opinião aí, né? Alguns pregadores falam que na verdade é... Aí que vai entrar o esquema aqui, né? Valeu, Andrelina. Valeu, querida. Bem, ela acertou Romanos 8 aí. Parabéns. Andrelina Mapele, meu filho. Parabéns, minha princesinha. Parabéns. Deus abençoe seu dia aí, né? Gente, algumas pessoas, alguns pregadores, falam o seguinte, né? Quando Deus deu ordenância para Jonas, deu uma ordem, né? Um comando... para ele pregar em Nínive. Nínive era um pessoal soberbo, pecador, de tal forma que Nínive, naquela época ali, se parecesse um forasteiro lá, um forasteiro, né? Ele entrava na casa das pessoas, né? Abusava das mulheres. Era assim, era uma terra sem lei. Os comerciantes, eles simplesmente faziam falcatruas, vendiam suas mercadorias, né? E roubavam, como assim? Vendia gato por lebre, na hora do peso, né? Eles faziam peso sem medida. Então era um povo pessoal corrupto, uma cidade corrupta. Nínive era pecador de todos os níveis. Então, Deus vai lá e fala assim, poxa, ô Jonas, vai lá em Nínive e prega a minha palavra de salvação para as pessoas, ok? Só que Jonas falou o seguinte, ele não, quer dizer, não está relatado isso. Ele simplesmente pegou o que tinha que pegar, entrou numa embarcação e foi para Tarsis. Ou seja, Deus manda ele ir para Nínive. Ele resolve ir para Tarsis. Mas por que que Jonas foi para Tarsis? Primeiro, aí eu vou dizer para você, seria medo? Medo não foi. Por que que medo não foi? Porque quando Deus levantava um profeta, ele podia ficar até escondido, né? Como Elias, quando enfrentou os 70 profetas de Baal, né? Enfim, o profeta, ele não tinha medo, né? Ele tinha um comando. Ele mandava, doa quem doer. Deus mandou, acabou. Porque ele simplesmente pensou assim, poxa, eu vou para Nínive, peraí, eu vou para Nínive pregar doçura, eu vou para Nínive pregar amor, eu vou para Nínive pregar um Deus soberano, um Deus poderoso, um Deus maravilhoso, um Deus de amor, de carinho. Essas pessoas não merecem isso, entende? Entende o contexto? Então Jonas não foi para Nínive, não foi porque estava com medo, né? De certa forma, ele foi um pouco rebelde por não atender uma solicitação divina. Deus poderia até fulminar ele, mas ele não fulminou Jonas e não matou Jonas como matou o profeta mais jovem. Lembra que Deus falou assim, ó, ao profeta mais jovem, falou assim, ó, vai lá e manda uma mensagem para o rei. Quando você acabar de falar a mensagem que eu mandei falar para o rei, volta pelo mesmo caminho, não para para ninguém e volta, dá a mensagem e cai fora. Esse profeta mais jovem foi, deu a mensagem, o profeta mais velho soube que o profeta mais jovem estava lá falando com o rei, então o que foi que ele fez? Ele tentou falar com o profeta mais jovem, né? E aí o que acontece? Mas por que que o profeta, já é outra história. Por que que o profeta mais velho tentou falar com o profeta mais jovem? Primeiro por seguinte, se lá já existia um profeta mais velho, por que que Deus não usou esse profeta? Lógico, esse profeta já estava corrompido, com o reinado, né? Ele profetizava coisas que o rei queria ouvir e ele ganhava por isso. Então, Deus levantou outro profeta mais jovem. Só que o profeta mais velho, simplesmente falou assim, poxa, eu não vou ficar sem falar com esse profeta mais jovem, porque se alguém ver que eu estou conversando com ele, e se ele for almoçar na minha casa, esse know-how, essa fama de profeta vai cair sobre mim. Vão dizer, olha, o profeta mais jovem, vindo por parte de Deus, que foi mandar uma mensagem para o rei, agora está na casa do profeta mais velho. Eis que também o profeta mais velho também é profeta ainda. Sacou? O Mechan? Aí ele foi atrás, alcançou de mula, chegou lá e falou, não, vem para minha casa. Não posso ir. Não, vem. Eu não posso. O meu Deus disse que era para mandar mensagem para o rei e voltar. Não, mas eu também sou profeta. Então vem para minha casa, né? Para você se alimentar e tudo mais. Ele foi. Quando ele foi, ele voltou. Quando ele foi, Deus usou o profeta mais velho só para falar com ele. Eu não falei para você para mandar mensagem para o rei e voltar pelo mesmo caminho que eu te falei? Só por isso você hoje vai morrer. Vai ser devorado pelas bestas. E assim aconteceu. A besta veio lá e tal. E besta pode ser um urso, um leão. E matou o profeta mais jovem porque desobedeceu a Deus. Com Jonas não foi diferente, não. Né? Quer dizer, com Jonas foi diferente. Por que que ele não matou Jonas? Porque não cumpriu uma ordenança de Deus. Porque o pensamento de Jonas era coerente e Deus entendeu isso. Jonas não queria pregar para Nínive porque o povo era pecador demais, não merecia doce palavra. E era isso que Deus queria que todos nós soubéssemos hoje. Né? Como assim, Mami? Poxa, ele foi para Nínive pregar. Então ele não foi porque ele achou o seguinte, o povo não merecia Jesus, não merecia Deus, O povo não merecia graça, porque era muito rebelde. Então Jonas julgou isso por ele mesmo. Achou que era muito para o povo de Nínive, né, chegar a graça do Senhor lá, porque o pessoal era mau, era perverso. Como é que eu vou levar uma doçura, a grandeza de um grande Deus de amor para uma nação que é pecadora? Não vou levar. Então Deus compreendeu o pensamento de Jonas, foi por isso que ele não fulminou Jonas. Aí Deus faz de tudo, a embarcação quase vai a pique, ele aí é jogado no mar, a palavra fala que ele foi trazido por um grande peixe, porque baleia pode ser grande, mas é um grande peixe. Então, Deus tem os seus desígnios. E foi para Nínive, e lá pregou, e muita gente se converteu, ok? Então, essa é a grande coisa. Então, não foi por medo, né? Foi mais uma rebeldia por parte de não obedecer a Deus, mas ele foi rebelde porque achou que o povo lá não merecia, né, a palavra de Deus. É como se hoje, vou dar um exemplo, né, um padre, né, um bispo, um pastor, um papa, fosse entrar numa casa de prostíbulo para poder pregar a palavra. Poxa, não vou entrar ali naquela casa da luz vermelha, porque como é que fica eu, né? Pô, eu sou um papa, não posso. Sou um bispo, eu sou um pastor, não posso entrar ali na casa da luz vermelha. O que é que vão pensar de mim? Então foi mais ou menos isso que Jonas não foi para Nínive. É mais ou menos assim. Mas Deus provou para ele que não importa a sujeira, a imundícia que estava no ser humano, porque maior o que está dentro de nós do que o que está no mundo. Entende? É mais ou menos isso aí, menino. 8:37.
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1: Vamos lá, gente, não pode parar não. 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

0: Evanildo de Feira de Santana. Bom dia, Evanildo.
1: Bom dia, meu amigão. Valmir Júnior,
0: bom
1: papai
0: dia,
1: de São Jesus, meu querido.
0: Rapaz.
1: Deus abençoe nosso dia, nossa família.
0: Amém.
1: Um abraço.
0: Valeu, obrigado, queridão. Obrigado aí, viu? Bom dia, Pai do Senhor, Valmir Júnior. Resposta, Romanos acertou também.
2: Bom dia.
0: Baiaco, bom que hoje, Baiaco.
3: Bom dia, meu querido irmão, Valmir Júnior. Como é que tá, meu irmão?
0: Beleza.
3: Em nome de Zé Valdez, é o vice-manel do Tec Saragão. Mano, de irmã Ramunda da Pumba. Pastor Eliseu, pastor. Todo seu, manda paz, Senhor Jesus, de azer. Um abraço, Cruz das Almas. Oi, irmão, vou aqui, a luz tá aqui, meu irmão, tirar um azedozinho, mas é doce, não é azedo não, o limão aqui, que é coisa de minha roça, é doce. Tu não quer não, não, velho, eu mando aí pra vocês aí, viu? Deus abençoe, é um bom dia, a gente tem que brincar, né, meu velho?
0: É, cara.
3: Quem tá com Jesus tem que andar brincando. Ô, glória!
0: Aleluia!
4: Bom dia, vamos juntos, rapaz.
0: Pai do Senhor, Evanilda.
4: A sua live é no TikTok ou no Instagram?
0: Meu Deus do céu, agora que agora deixa eu é, o que eu vou fazer aqui? Ah, eu tô com as duas plataformas aqui. Pronto. É no TikTok e Kawaii. Pronto, beleza. Por que que não no Instagram? Por quê? Porque na verdade é o seguinte, né? O Instagram é mais pessoal. YouTube, esse negócio todo e tal. Mas o TikTok e o Kawaii é uma galera muito linda, né? É muita gente de todas as classes sociais que entram aqui, participam e brincam e tal aqui. Então, esse nicho aqui para mim é bem melhor. Nicho é o caminho, né? É a escolha, é o produto, é mais ou menos isso. Então, tô aqui, tá bom? Espero você também, mas ouça a Vox FM, que também é bem melhor. Ah, vamos embora, gente! 8h51, né, gente? A Vera Cruz também mandou um abraço também. E a Carmelita também mandou um bom dia especial. Vamos embora, gente.
2: Bom dia lindo.
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0: Vamos lá, minha gente. A minha saideira aí. A minha saideira. A resposta é: eu sou um livro sagrado. Em mim está escrito: se Deus é por nós, quem será contra nós? Romanos é a resposta, hein, gente? Beleza? Vamos lá.
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0: Valeu, gente! Tô indo embora, gente. Obrigado por tudo aí, viu? Deus abençoe sua vida. Um dia maravilhoso de paz e bênção aí, viu? E aproveita que hoje eu tô feliz! Na sequência, vem ela! Mônica Costa Ceder, você!
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2: Hora certa.
0: 5 para as 9.
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2: 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Segundo especialistas, os tendões e músculos têm um conteúdo elástico importante. 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
1: Maravilha, bom dia, um ótimo dia para vocês. Já estamos juntos aqui na nossa Vox FM 105.9, a Rádio do Bem, projeto missionário das Igrejas Assembleias de Deus na Bahia. Vamos juntinhos, mais um dia, mais uma oportunidade que o Senhor nos concede. Nós estamos aqui com o coração grato a Ele por tudo que Ele tem feito em nossas vidas. Bom dia para você que está em casa, você que está no trabalho, viajando, em qualquer cantinho da Bahia, do Brasil e do mundo. Que Deus te conceda um dia abençoado, um dia de paz. Para nossa meditação hoje, Deuteronômio, capítulo 28, versículo 2, que diz: e todas estas bênçãos virão sobre ti e te alcançarão se ouvires a voz do Senhor, teu Deus. Essa é a palavra para você meditar nesta manhã. Vamos juntos, aqui tem glória toda hora.
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1: Começando ao som de Elinha Oliveira, meus dias são teus.

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Vai participando conosco, mandando a sua mensagem no WhatsApp, que daqui a pouquinho eu vou trazer um bloco de alôs, hein? 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Muito obrigada a você que já colabora, você que já tem contribuído com este projeto, que tem alcançado muitas vidas para Cristo. Vai mandando a sua mensagem pra gente no nosso WhatsApp 75837060 e daqui a pouquinho tem um bloco de participações. Vamos lá com mais um super sucesso aqui na programação. 9h14 agora.

0: Ai, o som da Adriana Aguiar, eu só quero adorar. 9:22, como é que você tá? Tá tudo bem? Tá tranquilo? Espero que sim, tá bom? 9:23, até às 11, valendo a sua participação com a gente, pra você mandar o seu alô e fazer sua indicação musical. Deixa a saudação de paz para o irmão Francisco, de Terra Dura, Humildes, tá sempre ouvindo a programação da gente, Deus abençoe aí. Irmão Francisco, pessoal em Humildes, Terra Dura, muito obrigada pela audiência. A querida Maísa, tá ligadinha na programação Vox, Maísa aqui em Muritiba, deixando uma saudação de paz para todos. Deus abençoe você, viu, Maísa? Ótimo dia, minha irmã, obrigada pela audiência, bom dia de paz. Quem mais aqui ouvindo a gente? Genival, em Cruz das Almas, ele tá mandando um alô pra irmã Leon e Raimunda, na Pumba, e todos os ouvintes da nossa Vox, Genival de Cruz das Almas, da Pumba, sempre ligadinho com a gente. Ana Fernanda, também estão ouvindo a gente, né? Deus abençoe vocês, bom dia de paz, muito obrigada pela audiência. Quem mais aqui, produção, ouvindo a gente? A querida Rosa, de São Miguel das Matas, desejando aí um ótimo dia, um dia abençoado para todo mundo. Ela disse que tá carimbando e dando glória. Deus abençoe Rosa em São Miguel das Matas. Andrelina, de Mapele, pediu a canção Lamento de Israel com Sérgio Lopes. Vamos colocar aí no clássico da Vox de hoje essa super indicação musical. Deus te abençoe, minha querida. Um abraço aí pra turminha que tá sempre ouvindo a gente.
1: Mônica Costa.
0: Bom dia, meu irmão Paz.
1: Para o senhor, para todos da Vox. Em especial para você, para a sua pessoa. Deus continue te abençoando, fazendo sempre brilhar como brilha aí nesta rádio. Deus abençoe o seu dia, abençoe o nosso dia também, o dia de todos os evangélicos do universo.
0: Amém, meu irmão. Um ótimo dia para você. Aí foi o Simplício de Bom Jesus os Pobres, sempre acompanhando aqui a programação Vox. Um ótimo dia, obrigada pela participação. Vai mandando seu áudio pra gente no 75837060, mandando seu alô, sua indicação musical, áudios de 30 segundinhos, tá bom? 30 segundos no máximo, bem objetivo. Você se identifica, né? Diz aí seu nome, de onde você tá falando, seu alô e a sua

0: Indicação musical, porque aí a gente consegue atender a mais pessoas. Um abraço para você na capital baiana, pessoal que tá aí na capital baiana, região metropolitana. Um ótimo dia para vocês, obrigada pela participação.
1: Bom dia, para o seu irmão Mônica.
0: Bom dia, meu irmão, pai.
1: Mônica. Uma paz do seu para todos os ouvintes da Rádio Vox. Mônica, gostaria
0: você
1: de
0: também,
1: ouvir
0: meu irmão.
1: De Osana com Pamela. E ofereço para você e para todos da rádio e para todos os ouvintes. E Cariba que é top, Mônica. É da glória.
0: Carimbando, viu? Deus abençoe o Adelmo em Salvador.
2: Paz do seu irmão Mônica. Um
0: paz,
2: bom dia,
0: meu irmão.
2: Uma
0: bom
2: alô
0: dia.
2: Especial para minha irmã Conceição aqui no Campo
0: Sim.
2: Azul, na primeira rua. Que Deus continue abençoando a vida dela. É minha irmã biológica que está morando aqui em São Felipe agora. É mais uma ouvinte sua, viu?
0: Muito obrigada.
2: Bom dia para todos os ouvintes da Vox FM.
0: Olha aí.
2: Esse maravilhoso programa. Que as bênçãos de Deus estejam na vida de todos. Ô, glória. Deus abençoe, abençoe e abençoe.
0: Amém. Deus abençoe o Balbino em São Felipe.
3: Deus aqui tem glória toda hora.
4: Bom dia, Mônica.
0: Bom dia,
4: é que
0: querida.
4: Tá, filha,
0: tudo
4: tá
0: bem, graças a Deus.
4: O sozinho aqui em Conceição saiu. Tá
0: aqui
4: bonito.
0: Aqui também,
4: né?
0: Viu?
4: Ô, Mônica, eu gostaria, se desse, pode tu passar aquele logo pra mim. A Amanda Ferraz vai ter virada, oferecer aqui passivo em Conceição da Feira. Tá bom, ô, Mônica, que Deus te abençoe, minha filha. Que uma boa terça-feira, minha abençoada.
0: Amém,
4: que
0: querida.
4: De livramento. Que Deus te abençoe. Então, bom dia.
0: Bom dia pra você também, Silvia. Silvia tá em Conceição da Feira ouvindo a gente. Dona Gal tá na Rua do Gravatá, também acompanhando a programação Vox. Um abraço, viu,
5: bom
0: legal.
5: Bom dia, Mônica, que é Maria de Feira de Santana.
0: Oi, querida, bom dia.
5: Tô ligadinha na programação desde 5 da manhã.
0: Eita, glória, obrigada, viu?
5: Gostaria de ouvir, Mônica, uma música de Laza. Qualquer uma deles, Deus abençoe. Bom dia.
0: Bom dia pra Maria, em Feira de Santana, Rony, no Jaqueirão. Em Sapeaçu, Deus abençoe, Rony. Excelente dia para você. Florisvaldo tá em São Felipe, deixando saudação de paz para todos os irmãos da Assembleia de Deus de São Felipe. Pediu louvor de Anderson Freire em meu hospital, oferecendo para a esposa Nilda e para todos os ouvintes da Vox. Ele disse que Vox no ar é bênção de Deus no lar. Amém. Muito obrigada pela audiência. Um ótimo dia aí para o Florisvaldo em São Felipe. 927, Avelina, vai dando glória.

0: aí pra você o som de Anderson Freire. Foi indicação musical aqui no nosso programa, a canção Meu Hospital. 9h47, aquele bom dia especial pra você, a turma que tá no trabalho ouvindo a gente. As donas de casa, né, estão aí nas tarefas do lar, preparando aquela comidinha maravilhosa, hein? Arrumando a casa, que coisa boa, obrigada pela companhia. O rádio tem essa vantagem, você pode sintonizar e ficar fazendo suas coisinhas aí, ouvindo a gente, né? Deus abençoe a cada um de maneira especial, você que tá em casa, você que tá trabalhando aí, ouvindo a gente também, nos dando uma carona no seu carro particular. Turma do transporte alternativo, Deus abençoe, bom dia para vocês, bom trabalho, boa viagem. Tem o pessoal que faz a linha, né, Cruz das Almas Cachoeira, e que nos dá uma carona maravilhosa. Deixar um abraço também para os taxistas, motoristas de aplicativos. Deus abençoe vocês também, viu? Que privilégio ter a companhia de cada um através das ondas sonoras da nossa Vox. 9h48, aqui tem Glória toda hora.
1: Bom dia, Mônica.
0: Bom dia, meu irmão. Pai.
1: Sua vida, Mônica. Irmão Marcelino de Conceição da Feira, Mônica.
0: Oi, Marcelino.
1: Toca pra mim, Mônica, se for possível, meu irmão. Pra você, Ivan Santo. Me ajuda, Deus. E mande um parabéns pra mim, Mônica, que tô fazendo mais um ano de vida hoje.
0: Olha,
1: Mônica,
0: aí.
1: Pela misericórdia do Senhor. Bom dia, minha irmã.
0: Parabéns para o Marcelino de Conceição da Feira, que hoje está completando a idade nova. Muita paz, muita saúde, muitas alegrias, meu irmão. Deus te abençoe a cada dia mais e mais. Que as bênçãos do Senhor estejam sempre sobre a tua vida.
2: Bom dia, Mônica, paz do Senhor. Estamos
0: dia,
2: trabalhando,
0: irmão,
2: estamos
0: paz.
2: Aqui com o rádio ligado na programação. Quero mandar paz do Senhor Jesus para todos. Um alô para minha esposa Georgina, meus filhos Guilherme. Se for possível, minha irmã, passa um louvor para nós ouvirmos aí, Gesso Rufino, Acalma e Descansa, ofereça a todos de azer, desejo a todos um ótimo dia abençoado e produtivo.
0: Amém,
2: para cada
0: meu irmão,
2: um de nós.
0: Deus abençoe, irmão Val, no portão, Governador Mangabeira.
3: Ô, Mônica, bom dia.
0: Olá, meu irmão, bom dia, paz.
3: Bom dia a todos os ouvintes da rádio aí. Ô, Mônica, passando aqui para mandar um abraço lá para Simone e Yasmin, tá em casa ligadinha no programa.
0: Deus abençoe.
3: Mônica, Simone, se possível, toca aquele louvor. Gesso Rufino, eu não sei o que ele viu em mim. Eu ofereço a todos os ouvintes da rádio aí. Deus abençoe, Mônica. Tchau, tchau.
0: Ótimo dia pro Jefferson Caminhoneiro. Bom dia de paz, meu irmão. Obrigado pela audiência.
4: Pode ser, Mônica, minha linda.
0: Paz, querida.
4: Estou passando, querida, para te desejar um bom dia, Mônica. E para toda a sua família, para os que é operador deste programa, para todos os ouvintes de azeite. Deus te abençoe, te guarde, minha querida, te proteja, que tenha um dia abençoado na presença do nosso Pai. Foi possível, querida, toca a música como Indian Lima, que fala a realidade. Indian, viu? Aquilo que fala,

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1: Deus abençoe, irmã Carmelita, em São Gonçalo dos Campos. Vamos tentar identificar qual é a canção aqui, tá bom? Deus abençoe. Bom dia de paz a Dona Maria das Neves, em Santo Antônio de Jesus. Tá aí ouvindo a gente também. Jaqueline Moreira, também na sintonia. Deus abençoe, viu, Jaque? Ótimo dia pra você também.
2: Oi, Mônica Costa.
1: Olá,
2: bom
1: querida.
2: Dia,
1: bom dia, pai.
2: Ana da Boa Vista, de São
1: Oi,
2: Caetano.
1: Ana.
2: Essa rádio é bênção para nossas vidas.
1: Amém, querida.
2: Gostaria de mandar um abraço pra minha família em Castro Alves, na Barro Vermelho.
1: Um abraço para Ana, na Boa Vista, São Caetano. Deus abençoe. Um abraço especial para a turminha na capital baiana, né?
3: Mônica, bom dia. A paz do Senhor.
1: Bom dia, querida paz.
3: Até Simário, de Conceição da Feira. Gostaria de ouvir louvor, qualquer louvor aí, de Jota Neto.
1: Um abraço para Simari de Conceição da Feira. Ligadinha conosco. Ótimo dia, minha irmã. 9h51, chega do som do Lázaro. Meu mestre, essa foi indicação musical, se eu não me engano, aqui do Gabriel, né? Deixa eu dar uma olhadinha aqui. Gabriel tá em Salvador ouvindo a gente. Ele é do setor de Pau da Lima. Bom dia de paz, meu irmão. Obrigado pela audiência. Tá a indicação musical atendida.

0: Aí você ouviu o som de Lázaro e a canção Meu Mestre. Vamos dar uma pausa para o intervalo. Daqui a pouquinho a gente volta com muito mais.
1: Hora certa.
0: Vox FM 9:56.
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Muito bom dia pra você, essa é a nossa Vox FM 105.9, a Rádio do Bem, 10 horas agora, 3 minutos, 10 e 3. 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Presidente Pastor Valdomiro Pereira da Silva, você é o nosso convidado especial para estar conosco do dia 1º ao dia 3 de julho. O tema é Igreja em Unidade, avivada até o arrebatamento. 10 horas, 4 minutos, abrindo mais uma hora de músicas, chegando banda Shalom, me ensina.

0: Vox FM, 105.9, Rádio do Bem, a Wilson do Silvan Santos, me ajuda Deus, 10 horas agora, 14 minutinhos, 10 e 14. 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Essa é a nossa Vox FM 105.9, a Rádio do Bem. 10 horas e 14 minutinhos, 10 e 14, dando uma passadinha aqui no nosso WhatsApp para trazer mais participações.
1: A paz do Senhor, minha irmã Mônica Costa.
0: Paz, meu irmão.
1: Deus abençoe a você e a todos.
0: Amém.
1: Toda a direção aí da Rádio Vox, essa rádio abençoada por Deus. Deus abençoe a todos. Quero desejar aqui a paz do Senhor para o meu pastor Jurandir, a pastora Jeane, a todos da Igreja Batista do Brasil, da Assembleia de Deus, Presbiteriana, Deus é Amor, todos, todos e todos. Se sintam abraçados em nome de Jesus. Em especial, quero desejar aqui um ano cheio de felicidade para minha esposa, Daniela, que está fazendo aniversário hoje. Que Jesus venha estar sempre na vida dela e que essa data venha estar se repetindo cada vez mais e mais em nome de Jesus. Feliz aniversário, Dani. Jesus te abençoe.
2: Parabéns, parabéns, parabéns para você.
0: Parabéns para a querida Daniela, esposa de Val, aí de Cruz das Almas. Deus abençoe, viu, Dani? Chuva de bênçãos em tua vida, querida. Paz, saúde e alegria sempre, viu? Um abraço aí do seu esposo e de todos nós aqui da Vox também, que estamos te parabenizando. Um abraço para os irmãos da Igreja Batista, aí de Cruz das Almas, Batista do Brasil. Deus abençoe vocês.
3: Mônica, Deus abençoe, dê um bom dia.
0: Amém, minha irmã.
3: Com sol maravilhoso.
0: Eita glória, benção.
3: Mandou alô para todos os ouvintes, viu?
0: Pronto.
3: E azeite, sem esquecer de ninguém.
0: Prontinho, minha querida, Deus abençoe, Valdete, aqui em Buritiba. O pessoal tá gostando do sol, né? Aproveitando aí pra secar as roupas, que eu sei que tem muita gente que lavou roupa esses dias e ainda não conseguiu secar, né? Então vamos aproveitar esse solzinho, né? É bênção de Deus. A chuva é bênção, o sol também. Tudo aí é conforme a vontade do Senhor. 10 horas e 15 minutos. Quem mais participando com a gente?
4: Bom dia, Pai do Senhor Jesus, irmã Mônica.
0: Bom dia,
4: bem,
0: meu irmão.
4: Deus abençoe a sua vida, socar a sua família. Estamos agradecidos a Deus por tudo. Sempre trabalhando, eu e meu irmão Bila.
0: Olha aí.
4: Ligado no programa CADE de você. Também é o nosso irmão Gesiel Carimbani lá. E a senhora, a gente com a senhora de cada ano, glória que é sua vitória. Se possível, toca a música de Armando Filho. É, uma vez, esse louvor ofereço para as dirigentes componentes de oração, para minha família, o pessoal da Assembleia de Oceadeb.
0: Um abraço aí para o presbítero Israel Bispo em Castro Alves e todo o pessoal aí sintonizado com a programação Vox.
5: Fala, paz de Cristo, irmã Mônica.
0: Paz, meu irmão.
5: Deus abençoe.
0: Amém.
5: Saúde, sua vida. Ele fala aqui, o irmão Eduardo, da Batista Penel, aqui de Muritiba. Botar aqui um pouco essa Rádio Vox para dar uma descansada. Manda um alô aí.
0: Obrigada pela audiência, meu irmão.
5: Para minha mãe Solange, meu pai Eduardo, minha filha Sofia, minha filha Maitei, minha esposa Andréa. Deus abençoe.
0: Um ótimo dia para o Eduardo da Batista Peniel, Muritiba. Deus abençoe, meu irmão. Um ótimo dia. Bom dia de paz para Ana Lúcia, em Cachoeira e na Ladeira da Cadeia, ouvindo a gente. Deus te abençoe, querida.
6: Oi, Mônica, bom dia, Consa.
0: Bom Antônio dia, Consa.
6: Gostaria que você pedisse a Deus, orar, pedisse oração. Meu marido, que foi se operar em Salvador. Mas
0: Deus abençoe com saúde. Sempre. Com certeza,
6: fica
0: minha
6: com
0: irmã.
6: Deus. Consa, Santo Antônio de Jesus. Adoro o seu programa, viu?
0: Obrigada, amém. Consa. Deus abençoe. Deus abençoe seu esposo também, né? Que vai passar por um procedimento cirúrgico hoje. Nós cremos, né? Que nosso Deus será o médico dos médicos. Já deu tudo certo. Em nome de Jesus. Deus abençoe seu esposo, querida. Deus te abençoe. Aí a Consa de Santo Antônio de Jesus.
7: Paz do Senhor, Mônica Costa.
0: Paz, eita, minha irmã. Glória. Eita, Glória.
7: Já cheguei, tô na escuta.
0: Maravilha, hein? Viu?
7: Tô aqui escutando. Toca
0: que
7: pra
0: bom.
7: Gente aí. Adriana Monteiro, mais uma vez o mar. Toco
0: já já.
7: Eu ofereço para todos que estão na escuta da Boa Vista.
0: Sim.
7: Do Capelo Sul, de Belém, da Murutuba. Eita, Glória, que Deus abençoe o nosso dia. De abençoado na presença do Senhor. Mando um alô para Júlia, para Nieta, todos aí que estão escutando, que eu sei que estão escutando esse programa abençoado. Glória a Deus, aleluia.
0: Amém. Amei, Deus abençoe. Obrigada pelo carinho, querida. Deus abençoe. Luzia da Boa Vista.
8: Mônica, paz do Senhor Jesus.
0: Olá,
8: Cristo,
0: querida.
8: De Oliveira,
0: oi, Joselma.
8: Chamamos um bom dia para todos que estão sintonizados. Manda um bom dia para nós, minha esposa Daniela Barraca Deus é fiel. Gostaria de ouvir o louvor, Marcos Antônio, a voz do silêncio. Gostaria de ouvir esse louvor e oferecer para todos que estão sintonizados. Bom dia, Mônica.
0: Deus abençoe, minha irmã. Ótimo dia para você. É de Joselma de Oliveira dos Campinhos. Excelente dia aí. É para ela que está sempre acompanhando a programação. E ela pede para as irmãs do Exército de Oração que orem por Carol, né? Filha de Marcos, que vai fazer cirurgia hoje. Que o Senhor Jesus entre com providência. Com certeza, nosso Deus será o médico aí por excelência. Deus abençoe com saúde. Já deu tudo certo. Um abraço para você, Edi Joselma. Quem mais aqui ouvindo a gente? O Beto, de Santo Antônio de Jesus. Bom dia de paz, Beto. Deus abençoe. Ótimo dia para você.

0: seu dia, né?
1: Parabéns, parabéns, parabéns pra você.
2: Parabéns aí pra filha da Karine de Maragogipe, não sei se eu entendi direito, Ana Kelly, né? Muita saúde, paz, alegria, Deus abençoe a cada dia mais e mais. Parabéns para os aniversariantes, viu? Tem muita gente completando idade nova. Deixa um abraço também aqui para Lio do Churrasquinho em Conceição da Feira. Lio tá ligada. Deus abençoe, viu, Lio? Boa recuperação para você. Você é a bênção, minha querida. Tá aí ligadinha, acompanhando a programação Vox. Muita gente ligada.
3: A paz do Senhor, nossa irmã mãe.
2: Paz do Senhor, tá? Meu irmão. Bom dia. Bom dia.
3: Muita paz para tudo.
2: Amém.
3: E Jesus continua te abençoando mais uma vez, mãe. Então, dia, viu? Um dia abençoado por Deus.
2: Ah, para todos
3: quero
2: nós.
3: Quero mandar um alô pra Eri Carlos, aí da Tabelo, o nosso abençoado.
2: Deus abençoe, Eri Carlos.
3: Deus abençoe ele e toda a sua família. Quero mandar um alô também para o nosso irmão Jorge Mecânico da Cajá, conhecido por Papada. Deus abençoe a todos, em nome de Jesus.
2: Amém, Deus abençoe Fernando, em Cruz das Almas.
4: A paz do Senhor, minha linda.
2: Paz,
4: foi
2: querida.
4: Foi ouvir sua voz todos os dias.
2: Obrigada.
4: Uma mulher abençoada por Deus.
2: Amém.
4: A paz do Senhor, minha irmã. Que Deus nos dê um dia cheio de muitíssima paz, cheio de coisas agradáveis. Que Ele continue no controle de tudo.
2: Sempre.
4: Porque Ele é o maioral. Tá acabando, por favor. Testemunho, né?
2: Kellen Bianca, lindo testemunho. Deus abençoe Neide em Muritiba. Obrigada pelo carinho.
5: Paz, Senhor, irmã Mônica.
2: Paz, minha querida.
5: Quero ouvir o louvor, o milagre do batismo que o Daniel e Samuel oferecer para todos os ouvintes, para a irmã Maria Helena aí de Muritiba.
2: Deus abençoe Francisquinha no Caminho A. Deus abençoe Sandra em Conceição da Feira. Mandando alô para a família e para os colegas de trabalho. Pediu aqui, eu só quero adorar, já tocamos hoje, né? Deus abençoe Sandra, excelente dia para você. Obrigada pela sua audiência. Vamos ver quem mais aqui ouvindo a gente.
6: Bom dia, Mônica Costa, aqui é Ana Lúcia, de Santo
2: Antônio
6: de Jesus. Um bom dia para todos. Peço a música Anderson Freire, Raridade. Deus abençoe. Bom dia, Mônica Costa. Bom dia a todos. Rádio Vox, a Rádio do Bem. Peço o louvor de Anderson Freire, Raridade.
2: Deus abençoe, Ana Lúcia, em Santo Antônio de Jesus. Está ligada também. Que coisa boa.
7: Oi, Mônica. Aqui é a Noélia de Conceição da Feira. Uma bênção especial.
2: Deus abençoe, Noélia de Conceição da Feira. Obrigada pela audiência também. Tem muita gente ligadinha aqui na programação Vox, né? Daqui a pouquinho eu vou trazer mais participações. 10 horas e 23 minutos. Chegando o som da Maria Massal, o amor de pai. Muito bom dia pra você.

0: 10 horas agora, 30 minutos, 10 e meia. Um ótimo dia para você, obrigada pela sua companhia maravilhosa. Deixando aquele abraço especial para a querida Detinha, tá em Cruz das Almas. Tá ligadinha com a gente, hein, Detinha?
1: Bom dia, Mônica. Paz.
0: Bom dia, querida.
1: Bom dia, que Jesus proteja, levando a família, levando o nosso espaço, você e toda a sua família. Pastor Zezé. Eu, Mônica, mando um alô aí para a Maísa.
0: Sim.
1: Com o seu quarto. Manda alô para a Margot. Manda um alô aí para Dante Vindo Lá dos Idosos. Tânia Coque. Manda um alô aí para todos que estão na escuta. Fique por aqui, pela clínica, que a gente tira meu aparelho que eu coloquei ontem, viu?
0: Deus abençoe Detinha, em Cruz das Almas, tá aí ligadinha conosco, né, Detinha? Tá nos ouvindo pelo celular, pelo aplicativo, Deus abençoe, um abraço pra você, Detinha, deixa eu abençoar com saúde, viu? Muito obrigada pela sua participação.
2: Bom dia, mano, o que tá falando aqui é Dedéu.
0: Bom dia, Dedéu.
2: Quero aproveitar o programa e fazer que mandar um bom dia para Dona Teovina e Dona Leonídia, no Lado dos Idosos, justo nós temos só lá eventos. Ana Kézia, Ana Helena e Maria da Paz na aldeia e todos que estão sintonizados na 105.9, a Rádio Bem, para não esquecer de ninguém. Deus te abençoe, Mônica. Resiste esse áudio aí, vá.
0: Pronto, tá registrado, viu? Deus abençoe Dedéu aí na Suzana, em Cruz das Almas. Obrigada, viu, Dedéu, pela sua participação. Excelente dia para você e para toda a sua família. É a turminha que tá interagindo, viu? Através do WhatsApp 75837060. 10h32, está na hora do nosso quadro Dicas de Saúde.
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0: Vamos lá então conferir as nossas dicas de hoje? Hoje nós vamos falar aqui no nosso quadro sobre a semente de abóbora. Você gosta da semente de abóbora? Pois é, tem muitos benefícios para a nossa saúde, viu? E essas serão as nossas dicas de hoje. Olha, a semente de abóbora tem muitos benefícios para a saúde, ajuda a melhorar o funcionamento do cérebro, do coração, promove saúde intestinal, diminui a inflamação no organismo. E esses benefícios acontecem porque as sementes de abóbora são ricas em gorduras saudáveis, em fibras, em antioxidantes, vitamina E, vitamina A, vitamina C, minerais como ferro, fósforo, magnésio. E elas podem ser consumidas torradas, com ou sem casca, inteiras, trituradas, ensaladas. Super versátil a semente de abóbora. Você encontra também em lojas de produtos naturais. E os principais benefícios é favorecer o relaxamento, promover o bem-estar, né? Porque tem magnésio, tem triptofano, que são substâncias que atuam a nível cerebral, ajudando a combater excesso de estresse, cansaço e também estimula a memória. Promove a perda de peso, porque é rica em fibras, ajuda a aumentar a massa muscular, excelente fonte de proteína, protege as células do organismo, tem antioxidantes, tem carotenoides, tem vitamina E, diminui a inflamação, porque tem ômega 3, melhora a saúde da próstata e da tireoide, porque tem zinco, né? Mineral importantíssimo para fortalecer o sistema imune e ajudar a regular o funcionamento da tireoide, ajuda a combater parasitas intestinais, combate anemia, alivia dor de barriga, cuida da saúde do coração, também regula os níveis de açúcar no sangue, né? São os benefícios aí da semente de abóbora para a nossa saúde e essas foram as dicas de hoje.
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0: 10h34, daqui a pouquinho tem o hino da harpa também, viu?

0: Tá aí pra você, Marcos do Corinho, o anjo que desce. 10 horas agora, 44 minutos, 10h44. Tá na hora do nosso hino da Harpa Cristã, com indicação musical.
1: Ô Mônica, Pai do Senhor Jesus,
0: quem
1: tá falando aqui é Zete de Piripiri. Queria mandar um bom dia pra toda a minha família, todos os ouvintes da Rádio Vox. E, se for possível, minha linda, você passa o hino da Harpa Cristã 523. Tenha um bom dia, Jesus abençoe você, sua casa e sua família. Um beijo.
0: Amém. Deus abençoe Zete em Periperi, Salvador. Indicou o hino da Harpa Cristã, hino de número 523, Cristo, a Fonte Escondida.
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0: Aí o som de Leandro Borges, o amor tem um nome, o nome dele é Jesus. Ouvimos o hino da Harpa Cristã com a indicação musical, esse lindo hino, 523, Cristo, a fonte escondida. Vamos trazendo mais algumas participações? Pois é, tem muita gente que continua aqui interagindo conosco.
1: Pastor Mônica
0: Paz
1: Costa,
0: do Senhor, pastor.
1: Deus obrigada. Abençoe os amados irmãos e amigos que estão ouvindo aí a palavra de Deus através da Rádio Vox.
0: Amém.
1: A Rádio do Bem, um forte abraço. Estamos aí na luta lá, continuamos a obra lá em São Félix.
0: Deus continue abençoando.
1: Arrumando lá os banheiros da igreja. E Deus abençoe os irmãos, ore por nós aí.
0: Com certeza, Deus continue abençoando o pastor Raimundo Edivaldo, os irmãos aí da Assembleia de Deus em São Félix. Deus continue abençoando a obra aí. Muito obrigada pela audiência, todo o pessoal da Assembleia de Deus de São Félix, pastor Raimundo Edivaldo, que está sempre na sintonia aí da nossa Vox. Um abraço à querida Marilza, de Cruz das Almas.
2: Bom dia, Mônica.
0: Bom dia,
2: Costa,
0: querida.
2: Pai do Senhor,
0: Paz
2: amada.
0: Do Senhor.
2: Oi, irmã, mande um bom dia para a Detinha da UFRB, para a Dalva, para a Dete, para a Lilica, para as irmãs da Assembleia de Deus e Batista. Mande os parabéns para a Valneide, que foi aniversariante.
0: Parabéns, Valneide. Deus abençoe. Muitas felicidades. Tá aí a irmã Marilza de Cruz das Almas, mandando esse abraço para a Valneide, né? E mandando aí saudação de paz para todos os irmãos, todas as irmãs que estão ouvindo a gente. Um abraço para a Leidiane em São José do Itaporã. Leidiane e a turminha abençoada lá ligada com a gente. A criançada tá ligada, né? Deus abençoe. Irmão Val em Santo Estevão também ouvindo o nosso programa. Bom dia de paz para todos vocês. 10h55, já no finalzinho do programa, né? Agradecendo a sua companhia, sua audiência. Continue aí na sintonia da Vox, hein? O programa Pastor Responde com o pastor Márcio Braga. Amanhã, 9 da manhã, se Deus permitir, tem mais uma edição do nosso CEADEB e você.
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0: Vox FM, 10h55.
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4: Meus irmãos, a paz do Senhor, Pastor Márcio Braga aqui falando. Estamos de volta no programa que mais cresce em audiência nas rádios net, programa O Pastor Responde, programa que vai ao ar de segunda a sexta, e tem como seu patrocinador o grande líder, pastor Valdomiro Pereira, na pessoa da CEADEB Comunicações. Deus abençoe a você que já está aqui nos acompanhando, Deus seja louvado pela sua vida, você que já fica na expectativa da 105.9 no horário das 11 às 11h55, pois já estamos de volta. Lembrando também que essa programação ela vai ao ar de segunda a sexta, mas tem programas reprisados aos sábados e também aos domingos, tá certo? Deus abençoe sua vida, você que está aí na região de Jacobina. Nós mandamos um abraço aí para o pastor Cláudio Miro Pereira, pastor presidente da Assembleia de Deus aí em Jacobina, sua esposa, nossa irmã Mila, e também ao pastor Jairo Ribeiro, que é o diretor da rádio Jaraguá FM, a 94.5, que faz a retransmissão dessa programação. Deus seja louvado pela vida de todos os irmãos aí também na região de Muritiba. Deus abençoe aí aos que estão trabalhando, entre eles está aí a nossa querida irmã Mônica Costa, também aí o nosso nobre companheiro Ivan Guedes. Deus seja louvado pela vida de vocês. Estamos gratos por termos mais um dia para podermos falar do amor de Deus e da palavra do nosso Senhor. Você que tem nos acompanhado todos os dias, estamos sempre aqui trazendo uma palavra de Deus para o seu coração. E hoje eu queria trazer uma mensagem sobre fé, isso mesmo, uma mensagem sobre fé, para que você possa guardar no seu coração a importância da fé. E eu quero usar um texto muito conhecido, que é João, capítulo de número 14. Essa mensagem, eu dei uma palavra, uma mentoria, podemos assim dizer, aos nossos obreiros sobre a importância de um obreiro acreditar. E eu queria compartilhar com vocês também, tá certo? O capítulo desta manhã é o capítulo 14 de João e o verso de número 1 que nos diz: não se turbe o vosso coração, credes em Deus, credes também em mim. E ainda o versículo de número 11, crede-me que estou no Pai e o Pai está em mim. Crede ao menos por causa das obras que eu faço. Glória a Deus. Meus queridos irmãos, nesses três versículos, Jesus Cristo, ele faz, nesses dois versículos, Jesus Cristo, ele faz um pedido, ele faz ali, né, dá uma orientação aos seus discípulos, a necessidade que nós temos de acreditar no Deus Pai, acreditar no Deus Filho e acreditar nas obras que está sendo realizada na terra. Você como servo de Deus, você como serva de Deus, você como obreiro da casa do Senhor, precisa ter essa consciência da necessidade de crer. O que é crer? Crer é confiar em algo. Crer é depositar confiança, expectativa, crer, é você dar crédito a algo. Uma pessoa, quando ela se declara cristã ou ela passa a seguir o caminho da salvação, ela só conseguirá ter êxito nisso se ela tiver fé, se ela acreditar. A Bíblia, ela diz para nós, no capítulo de número 11, segundo escreveu o escritor aos Hebreus, no verso de número 6, que sem fé é impossível agradar a Deus. Então, quando você quer ter de Deus a pessoa de Deus e as coisas que Deus faz, você precisa acreditar nele. É a única forma de você agradar a Deus. Lembrando importantemente aqui, de forma importante, que no capítulo 12 de Romanos e o verso de número 3, nos diz assim: porque pela graça que me foi dada, digo a cada um dentre vós, que não pense de si mesmo além do que convém. Antes, pense com moderação, segundo a medida da fé que Deus repartiu a cada um. Aqui existem algumas verdades a serem explicadas. A primeira é que o texto diz que nós recebemos uma medida de fé. Deus repartiu uma medida de fé a cada um de nós. Não existe a possibilidade de alguém dizer, eu não tenho fé. Existe a possibilidade de alguém dizer, eu tenho pouca fé, mas nunca não ter fé. Por quê? Porque Deus repartiu a cada um a medida de fé. A segunda coisa desse texto é que a pessoa não deve falar, expressar ou pensar sobre si mesmo ou sobre as coisas que faz sem que seja dentro da medida da sua fé. E aí o texto sugere que faça isso com moderação. Onde está o limite daquilo que você pensa sobre você? Aonde está o limite sobre aquilo que você pensa sobre o que você pode fazer? Está na medida da fé. Ser moderado aqui não tem nada a ver o não falar, o não dizer, o não expressar os feitos ou as obras. O apóstolo Paulo, em determinado momento, ele diz o seguinte: não ousarei falar nada além daquilo que Deus tem feito através do meu ministério. Então, tem gente que diz, aí eu não falo as coisas que eu faço porque eu não quero me exaltar. Não existe exaltação aonde o que é falado na medida da fé. Porque exaltação é aquilo que ultrapassa, é aquilo que supera aquilo que de fato se é. Então, uma pessoa exaltada, ela transforma 10 em 1000, quando, na verdade, ela está precisando ainda de 990. Então, o apóstolo lhe deixa claro para nós que nós temos uma medida de fé. Então, você que está me ouvindo agora e que talvez disse esses dias assim, ah, eu não tenho fé. Não. Você tem fé. A questão é que você talvez tenha uma medida de fé que precisa ser exercitada. No capítulo número 17, eu estou lendo a Bíblia, aqui abrindo a Bíblia, no capítulo de número 17 de Lucas, o verso da palavra de Deus, de número 5, eu vou ler a partir do verso 3, está escrito assim: acautelai-vos, se teu irmão pecar contra ti, repreende-o. Se ele se arrepender, perdoa-lhe. Se por 7 vezes no dia pecar contra ti, e 7 vezes vier ter contigo, dizendo-lhe, estou arrependido, perdoa-lhe. Então, versículo 5, disseram os apóstolos ao Senhor, aumenta a nossa fé. Tem tradução que diz, acrescenta a nossa fé. Por que que esse versículo aqui é importante? Primeiro, porque Jesus estava falando sobre perdão. Jesus estava falando que nós podemos sofrer situações diárias que podem chegar até 7 ofensas, 7 constrangimentos, 7 problemas que alguém pode causar para nós. E aí vem um detalhe. Se isso porventura acontecer e a pessoa arrependida se voltar para nós e nos pedir perdão, nós deveremos perdoá-los. Ora, quando os discípulos ouviram Jesus dizer que deveria perdoar até 7 vezes por dia uma pessoa que foi responsável por uma ofensa, os discípulos olharam e disseram: Senhor, acrescenta-nos a fé, aumenta a nossa fé. Então, é importante que você entenda que a fé não é só para você operar milagres, a fé não é só para você orar pelos enfermos, a fé não é só para você estabelecer metas, estabelecer projetos e nem conquistar grandes feitos. A fé também é para que você saiba pedir perdão e também perdoar a quem lhe ofendeu. Muitas pessoas dizem ter fé para tantas coisas, mas infelizmente não têm usado essa mesma fé para perdoar quem lhe ofendeu, para perdoar quem lhe maltratou, para perdoar quem fez ou falou alguma coisa contra ele ou contra ela. Por isso, é importante que você, nessa manhã, pegue essa palavra e comece a dizer a Deus também: Senhor, dai-me mais fé para que eu possa perdoar quem me ofendeu, perdoar quem comprou e não me pagou. Claro, não estou mandando você esquecer o débito, mas perdoar o tempo que ele ainda está sem lhe pagar. Deixa eu beber um pouco de água aqui, peraí. Então, a fé, ela é importante e ela tem o seu devido lugar na nossa vida, porque, entre outras coisas, ela nos ajuda a perdoar aqueles que nos ofendem. Mas a fé, ela precisa ser exercitada. A fé precisa ser praticada. E Jesus, ele não quer só que eu creia nele, ele não quer só que eu creia em Deus. Ele quer que eu creia nele, creia em Deus, mas também creia nas obras que ele faz. É. E aí, há uma experiência interessante aqui que eu queria compartilhar com vocês, que é a questão do pagamento do tributo. Jesus estava em casa, né? Estava em algum local assim, e alguém chegou para Pedro e disse assim: seu mestre não paga a dracma, não paga o imposto. E Pedro, claro, sabendo que Jesus era uma pessoa direita, correta e honesta, disse: meu mestre paga sim. No meio dessa discussão, se paga ou se não paga, o cobrador de imposto foi com Pedro até onde Jesus estava. Antes mesmo de Pedro falar com Jesus sobre a necessidade, Jesus, por divina revelação, já entendendo o contexto, porque provavelmente os cobradores de imposto se vestiam de forma a serem identificados como cobradores de imposto, Jesus, então, antecipadamente, fala com Pedro: Pedro, quem deve pagar as dracmas? Ou seja, quem deve pagar o imposto? E Pedro olhou para Jesus e disse: os estrangeiros, que era a referência acerca dos romanos que estavam na terra de Israel. Então, Jesus diz, então, o seguinte para Pedro: então, se é os estrangeiros, os filhos estão isentos. Pedro diz: correto. Só que Jesus não estava dizendo aquilo para não pagar. Ele só estava explicando a responsabilidade que se tem com aquilo que é estabelecido por lei. E aí a Bíblia diz que Jesus disse assim: agora, faça o seguinte, pegue aqui a vara de pescar, pegue aí o anzol e vá pescar. E pegue o primeiro peixe e tire de dentro dele o que estiver na sua boca. E fazendo isso, você paga o tributo por você e paga por mim. Pedro foi, pescou, pegou o primeiro peixe. Dentro do peixe tinha um estárter, que era o valor suficiente para pagar o tributo de Jesus e o de Pedro. Eu contei essa história bíblica por quê? Porque, preste atenção, se alguém chega para cobrar um débito para você, e você tem dinheiro no caixa, você tem dinheiro em casa, guardado, você não vai pescar para dar pesca fazer o pagamento, correto? Qual é o mais certo, mais lógico? É dizer assim, peraí que eu vou aqui pegar o dinheiro e volto. No caso de Jesus, penso eu que ele poderia ter dito isso. Chame Judas ali. Porque Judas era o tesoureiro. Eu, particularmente, não acredito que Jesus ou o gasofilácio da igreja formada naquele tempo não tivesse dinheiro. Ah, eu também não estou afirmando que tinha, tá certo? Mas eu quero seguir aqui a lógica da questão da fé. Jesus mandou Pedro ir pescar. Qual é a ideia aqui? Qual é a ideia? A ideia é que Jesus queria que Pedro acreditasse nas obras que ele faz. E detalhe, não só acreditasse nas obras que ele faz, mas também acreditasse que ele era pertencedor desta obra. Porque Jesus mandou que ele fosse buscar o peixe, que ele pegasse o starter e que ele pagasse. Você precisa entender que você hoje, ao estar na fé e fazer parte do projeto da salvação, você hoje precisa crer na obra de Deus, na sua vida e através da sua vida. Quando Cristo diz para Pedro ir pescar, Cristo está exercitando a fé de Pedro. Veja que Pedro não questionou o que Jesus falou. Pedro não perguntou por que Jesus estava fazendo isso. Pedro não perguntou se não tinha dinheiro no gasofilácio da igreja. Pedro simplesmente pegou o anzol e foi pescar. O que, que Pedro está dizendo para nós? Eu acredito no que Jesus diz. Eu acredito na orientação de Deus. Eu acredito naquilo que Deus está me direcionando para fazer e eu acredito na obra que será feita naquilo que eu vou fazer. Então, quando Pedro assume essa atitude de fé, ele aumenta em fé. Existe um texto bíblico que pode ser uma resposta para alguém aqui, que é o seguinte: como eu faço para aumentar a minha fé? Como eu faço? O que é que eu devo fazer? Ora, conforme Romanos capítulo de número 10 e o verso de número 17, está escrito assim: e assim a fé vem pela pregação, e a pregação pela palavra de Cristo.

na prática de ouvir a palavra de Deus, de ler a palavra de Deus, de meditar na palavra de Deus. Qual será o resultado? A fé vem. Eu ontem, eu estava meditando sobre algo e me veio o versículo de João 8:32. E conhecereis a verdade, e a verdade vos libertará. E conhecereis a verdade, e a verdade vos libertará. Então, acompanha aqui meu raciocínio. E não é um raciocínio meu, é bíblico, tá? A verdade liberta. Concorda comigo? Que a verdade liberta? Pronto. A verdade liberta. Se a verdade liberta, a mentira aprisiona. Correto? Se a verdade dá espaço, a mentira tira o espaço. Se a verdade torna livre, a mentira torna escravo. Venha comigo. Se a verdade lhe torna independente, a mentira lhe torna uma pessoa dependente. Ok? Ok. Então, tudo que for verdadeiro, diz isso a Bíblia, se eu não me engano aqui, em Filipenses 4:8, deixa eu ver se é isso aqui mesmo. Filipenses 4:8 diz assim: não andeis ansiosos de coisa alguma, em tudo, porém, sejam conhecidas diante de Deus as vossas petições pela oração e pela súplica com ações de graça. E a paz de Deus, que excede todo entendimento, guardará o vosso coração e a vossa mente em Cristo. Finalmente, irmãos, versículo 8, tudo que é verdadeiro, tudo que é respeitável, tudo que é justo, tudo que é puro, tudo que é amável, tudo que é de boa fama, se há virtude e louvor, seja isso que ocupe o vosso pensamento. E o que também aprendestes e recebestes e ouvistes e vistes em mim, isso praticai, e o Deus de paz será convosco. Então, todas essas virtudes que foram ditas aqui, são virtudes que trazem paz, trazem descanso, tira a ansiedade e governa a nossa vida interior e traz um resultado na nossa vida exterior. Então, vamos comigo. Uma vez dito isso, preste atenção. Quando eu paro para ficar assistindo televisão, tá, ok? Em um assunto que não é verdadeiro, em um assunto que é falso, em um assunto que é enganoso, mesmo com o nome de entretenimento, com um assunto que não tem justiça, um assunto que não tem louvor, por exemplo, um Big Brother da vida, um reality show que não tem virtudes, onde só há sexualidade, palavrões, dissimulações, manipulações, mentiras, traições, adultérios. Se eu paro para ficar assistindo coisas como essa, e coisas semelhantes a essa, coisas infrutíferas da carne, como diz a Bíblia, eu não estarei sendo liberto. E como diz o texto que li, com paz que excede todo entendimento. Ok? Então, eu e você precisamos estar numa fé na qual ouçamos coisas que sejam verdadeiras, que nos dê liberdade, liberdade de crença, liberdade de pensamento, liberdade de ações, e que não nos aprisione, que não nos mantenha dentro de um cabresto psicológico, ideológico. Então, você que está na fé, a fé, ela não te leva para o aprisionamento, a fé te leva para liberdade. Por quê?

Porque a fé, ela anda com a verdade, e a verdade anda com a fé. A fé, ela não compactua com mentira, a fé, ela não compactua com engano, a fé não compactua com as falsidades da vida. Então, se você é uma pessoa da fé, se você é uma pessoa que preza pela verdade, então você é uma pessoa que precisa estar dentro de uma conexão de fé. Ok? Olha, já são 11 horas e 34 minutos. 34 não, 29 minutos. Nós vamos dar aqui agora um intervalo comercial, porque nós só temos um minuto para podermos iniciar o nosso comercial. E retornamos daqui a 5 minutos com o segundo tópico ou o segundo bloco da nossa palavra de hoje. Não deixe de estar conosco. Você pode estar aí fazendo sua comida, preparando suas coisas, mas não deve deixar de estar nos acompanhando. Eu vou deixar só mais aqui um versículo bíblico para que quando você voltar no nosso segundo momento, você possa já meditar comigo no capítulo número 1 de Pedro, 1 Pedro, capítulo 1, versículos 6 e 7. Nisso exultais, embora no presente, por breve tempo, se necessário, sejais contristados por várias provações, para que, uma vez confirmada o valor da vossa fé, muito mais preciosa do que ouro perecível, mesmo apurada por fogo, redunde em louvor, glória e honra na revelação de Jesus Cristo, confirmada o valor da vossa fé. É isso aqui que nós vamos falar no nosso segundo bloco. Fica aí, daqui a pouco eu volto. Eu vou aqui e volto já. Deus abençoe.

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0: Maravilha, maravilha, meus irmãos, estamos de volta no segundo bloco do nosso programa, o Pastor Responde, programa patrocinado pelo CEADEB Comunicações, que tem como âncora nosso líder maior, Pastor Valdomiro Pereira. Que Deus abençoe o nosso nobre pastor presidente, Pastor Valdomiro, e a toda a diretoria da nossa convenção. Deus abençoe aí nosso nobre pastor Joezer Cruz, pastor presidente aí da Assembleia de Deus em Feira de Santana e primeiro vice-presidente da nossa convenção. Como também o pastor Francisco Pereira, pastor presidente aí da linda cidade de Juazeiro e segundo vice-presidente da nossa convenção. Ao pastor Davi Boa Sorte, que é pastor presidente em Vitória da Conquista e primeiro secretário também na nossa convenção, a todos os demais membros da nossa linda diretoria, pastor Carlito Fiel, que está ali em Itabuna, nosso nobre pastor Eliude Amaral, Deus abençoe também de forma muito poderosa o nosso nobre companheiro, que todos vocês sejam cada vez mais abençoados e estejam debaixo desta bênção da parte do nosso eterno e bondoso Deus. Também abençoe a todos os nossos pastores que fazem parte aí dos adjuntos e dos assessores da nossa mesa convencional. Entre eles, eu quero mandar um abraço aqui para o nosso nobre pastor Joel Leal, pastor Joel, que agora está na linda cidade de Simões Filho. Deus abençoe o pastor Joel. Meus irmãos, eu não posso deixar de mandar um abraço para o nosso nobre pastor Arilson Santos, ele que completou 32 anos de casado. Maravilha! Na semana passada, com a sua digníssima esposa, nossa irmã Valquíria Nunes. Deus abençoe ele que hoje é presidente da Assembleia de Deus em Vilas de Abrantes. Deus seja louvado. Ontem nós tivemos um lindo culto aqui na Assembleia de Deus em Arembepe sobre missões. Começamos o ano, nosso último culto do mês agora será sempre culto de missão aqui no campo de Arembepe, né? E ontem nós tivemos ali a nossa irmã Marissa, ela fez um relato sobre missão e falou, né, que o Brasil é o segundo país que mais faz missão, que mais exporta missionários. E ela fez uma lembrança interessante de um dia, quando Billy Graham esteve aqui no Brasil e fez aquele grande evento, aquela grande cruzada ali no Maracanã, né? E ele disse que ele sentia, né, que do Brasil, o Brasil é o celeiro de missões para o avivamento mundial. Nós temos que ter essa fé e temos que ter essa confiança. Inclusive, né, eu ouvi uma fala do deputado Nicolas Ferreira, deputado federal Nicolas Ferreira, que fez uma caminhada, né, até Brasília, 244 quilômetros, salvo engano, e concluiu-se essa caminhada no domingo, e ele disse assim, a frase que ele usou: eu estou deputado, mas eu sou cristão. Eu estou deputado, mas eu sou cristão, né? E ali ele fez uma conclamação por justiça, por liberdade, e fez uma grande comoção nas orações e tal. E isso também é um ato de fé, né? Um cristão que faz parte de uma área da sociedade muito criticada, né? A área política é muito criticada. A área política, a área judicial, hoje também tem sido muito criticada no Brasil. E vemos ali um jovem de 26 anos, né? 26 anos, salvo engano aqui, é a idade que ele está hoje, e fazendo um ato daquele. Porque a saída dele de Minas Gerais foi uma caminhada de fé. Foi uma caminhada de fé, porque até segunda ordem ele saiu sozinho. Ele saiu andando sozinho. E aí eu vi um vídeo interessante que foi fazendo cortes, né, e mostrando ali a crescente do povo. A crescente do povo, né? E por que eu estou dizendo isso? Por que eu estou dizendo isso? Porque nós vivemos uma caminhada de fé. Vivemos uma caminhada de fé. E há um versículo em Aos Hebreus, deixa eu achar aqui, Aos Hebreus, capítulo de número 10, Aos Hebreus, capítulo de número 10, do versículo de número 35. Hebreus 10, 35. Nós já estamos aqui no segundo bloco da nossa programação. Para você que está chegando agora, esse é o programa Pastor Responde, programa patrocinado pelo CEADEB Comunicações, da Rádio Vox, a 105.9, e que tem a sua programação de segunda a sexta, com reprises aos sábados e domingos. E hoje nós estamos aqui falando sobre fé, nessa segunda parte da nossa programação, e nesse ponto agora eu estou falando sobre a caminhada da fé, né? E aí eu estou lendo aqui o texto do capítulo de número 10 e o verso de número 35 a seguir, de Hebreus, que diz assim: não abandoneis, portanto, a vossa confiança. Ela tem grande galardão. Com efeito, tendes necessidade de perseverança, para que, havendo feito toda a vontade de Deus, alcanceis a promessa. Porque ainda dentro um pouco de tempo, aquele que vem virá, e não tardará. Veja bem. Todavia, o meu justo viverá pela fé. Se, olha só aqui, onde eu quero chegar. Se retroceder, nele não se alegrará a minha alma. Versículo 39. Nós, porém, não somos dos que retrocedemos, ou retrocedem, melhor, para a perdição. Somos, entretanto, da fé para a conservação da alma. Esse texto está dizendo que o crente, o cristão, ele não retrocede. E aí é claro, né? Ele não retrocede naquilo que é certo, ele não retrocede naquilo que é correto, ele não retrocede naquilo que ele acredita, que tem verdade, que tem justiça, que tem honestidade. Então, quando eu digo e uso aqui o exemplo do Nicolas, eu estou dizendo que você pode e deve dar o passo de fé. Veja aqui no capítulo de número 14, deixa eu achar exatamente o versículo aqui, se não me engano, é o versículo 15, do livro de Êxodo, isso mesmo, Êxodo, capítulo 14, verso 15, está escrito assim: disse o Senhor a Moisés, por que clamas a mim? Dize aos filhos de Israel que marchem. E tu levanta o teu bordão, que era a vara, né? Estende a mão sobre o mar e divide-o para que os filhos de Israel passem pelo meio do mar em seco. Preste bem atenção, Deus não abriu o mar sem antes o povo marchar. Repito, Deus não abriu o mar sem antes o povo marchar. Viver pela fé é marchar para que o mar se abra. Ok? É profetizar para que o vento venha, é preparar o sacrifício e pôr os joelhos no chão e pedir chuva e dizer ao dizer para o rei, vai para casa porque vai chover, sem ter nenhuma perspectiva de chuva. Então, você que está aqui nos acompanhando hoje nessa programação maravilinda, qual é a sua necessidade? O que é que você está vivendo? O que quer que você esteja vivendo, você tem que viver pela fé. O que quer que você esteja passando, você vai superar pela fé. Sabe por quê? Porque o cristão, ele não vive de vista. O cristão vive pela fé. Deixa eu ler um versículo aqui, na segunda carta de Paulo aos Coríntios, no capítulo de número 5, e o versículo de número 6 e 7. Temos, portanto, sempre bom ânimo, sabendo que, enquanto no corpo, estamos ausentes no Senhor, visto que andamos por fé e não por vista. visto que andamos por fé e não por vista. Então, a nossa caminhada na Terra não baseia-se no que vemos, não baseia-se no que percebemos com o glóbulo ocular. A nossa caminhada na Terra, a nossa caminhada de fé, baseia-se naquilo que acreditamos, tá? Você lê Hebreus capítulo 11, versículo de número 1, está escrito assim: a fé é o firme fundamento das coisas que não se veem e a prova das coisas que se esperam. Então, eu não preciso ver para ter fé, eu preciso ter fé para ver. Eu não preciso ter fé para andar, eu preciso andar por eu ter fé. Oh, que coisa bacana, né? Você tem sonhos, tenha esses sonhos pela fé. Você tem metas, tenha essas metas pela fé. Você tem projetos no seu coração, tenha esses projetos pela fé. Todos os heróis da fé que estão registrados em Hebreus, capítulo 11, eles estavam envolvidos com algum tipo de obra, com um tipo de ação. Por exemplo, vamos lá, capítulo 11 de aos Hebreus diz o seguinte, versículo 4: pela fé, Abel ofereceu a Deus mais excelente sacrifício do que Caim. Ofereceu ação, ofereceu ato, ofereceu atitude. Por que eu estou dizendo isso? Porque a fé sem obras é morta. Tiago, no capítulo 3, diz isso, que a fé sem obras é morta. Se você disser, ah, eu tenho fé, alguém vai dizer assim, é, mas eu tenho obras, né? A fé em Jesus e as obras também em Jesus. Então, não adianta você chegar para mim e dizer, ah, mas eu faço isso, eu faço aquilo, e não sei o que e tal. Sim, mas está fazendo na fé de Jesus Cristo? Porque se for com base naquilo que diz respeito a obras, tem muita gente aí que faz mais obra do que crente, né? No capítulo 2 de Tiago, versículo de número 18: mas alguém dirá, tu tens fé e eu tenho obras. Mostra-me essa tua fé sem as tuas obras, e eu mostrarei as minhas obras. Eu te mostrarei a minha fé. Crês tu que Deus é um só? Fazes bem, até os demônios creem que tremem. Queres, pois, ficar certo, ó homem insensato, de que a fé sem obras é inoperante? Não foi por obras que Abraão, o nosso pai, foi justificado quando ofereceu sobre o altar o próprio filho Isaque? Vês como a fé operou juntamente com as suas obras. Com efeito, foi pelas obras que a fé se consumou. E se cumpriu a escritura, a qual diz: ora, Abraão creu em Deus e isso lhe foi imputado por justiça, e foi chamado amigo de Deus. Verificais que uma pessoa é justificada por obras, e não por fé somente. De igual modo, não foi também justificado por obras a meretriz Raabe, quando acolheu os emissários e os fez partir por outro caminho? Porque assim como o corpo sem espírito é morto, assim também a fé sem obras é morta. Então, quando você lê Hebreus, capítulo de número 11, e aí eu pulei para a questão das obras, porque Abel ofereceu um sacrifício, isso fala de obras, não é? Então você vai ver Noé, que divinamente, diz o versículo 7, avisado, instruído do que aconteceria, que ainda se viam e sendo temente a Deus, aparelhou uma arca, construiu uma arca para a salvação da sua casa, pelo qual condenou o mundo e se tornou herdeiro da justiça que vem pela fé. Tá certo? O texto ainda de Hebreus, capítulo de número 11, diz assim no verso, deixa eu ver aqui, de número 20. Pela fé, igualmente Isaac abençoou a Jacó e a Esaú acerca de coisas que ainda estavam para vir. Pela fé, Jacó, quando estava para morrer, abençoou cada um dos seus filhos, de José, e apoiado sobre a extremidade do seu bordão, adorou. Pela fé, José, próximo do seu fim, fez menção do êxodo dos filhos de Israel, bem como deu ordens quanto aos seus próprios ossos. Versículo 30. Pela fé, ruíram as muralhas de Jericó, depois de rodeadas por 7 dias. Pela fé, Raabe a meretriz não foi destruída com os desobedientes, porque acolheu com paz os espias. E o que mais direi? Certamente que faltaria o tempo necessário para refletir o que há a respeito de Gideão, de Baraque, de Sansão, de Jefté, de Davi, de Samuel e dos profetas, os quais, por meio da fé, subjugaram reinos, praticaram a justiça, obtiveram promessas, fecharam a boca dos leões, extinguiram a violência do fogo, escaparam ao fio da espada, da fraqueza tiraram forças, fizeram-se poderosos em guerra e puseram em fuga os exércitos dos estrangeiros. Tudo isso aqui que eu falei e muito mais que eu poderia estar aqui a falar, foram atos de fé, ações de fé, pessoas comuns, pessoas como pescadores, pessoas como cobradores de impostos, pessoas como meretrizes, pessoas como cidadãos comuns, mas que tiveram uma fé que os fez vencedores, uma fé que os fez triunfantes, uma fé que os levou a um maior patamar. Inclusive, a gente só vence nessa vida pela fé. Quando você lê a Bíblia, no capítulo 21 de Provérbios, e o verso de número 31, diz que os cavalos se preparam para o dia da batalha, mas a vitória vem do Senhor. Então, nós precisamos da vitória que vem do Senhor. No entanto, tem um texto também que mostra que tem a nossa parte de fé, que é o capítulo 5 da primeira epístola de João e o verso de número 4. Porque todo o que é nascido de Deus vence o mundo. E esta é a vitória que vence o mundo, a vossa fé. Quem é o que vence o mundo, senão aquele que crê que Jesus Cristo é o Filho de Deus? Então, a nossa fé em Jesus, a nossa fé na pessoa de Cristo, gera a nossa vitória, gera as nossas conquistas. Você vai vencer pela fé, você vai conquistar o seu espaço pela fé, você vai superar os obstáculos pela fé, você vai chegar até o final, né, da sua caminhada pela fé. Eu acredito muito nisso, eu prego muito sobre isso e digo mais, quando a Bíblia diz em Isaías capítulo de número 53, versículo de número 16, o profeta faz uma pergunta, e eu vou ler aqui para você a pergunta do profeta Isaías, no capítulo 53, do verso de número 1, ele diz: quem deu crédito à nossa pregação e a quem se revelou o braço do Senhor? Ou seja, tudo que eu falei até agora, tudo que eu ministrei aqui nessa manhã, foi falando de fé. E foi uma pregação, um estudo, uma palavra de fé, de confiança, de esperança. Aí vem a pergunta: você está dando crédito ao que eu estou pregando? Você acredita no que eu preguei? Você acredita no que eu falei até agora? Se você crê, se você acredita em tudo que eu falei, eu vou ler mais um versículo aqui e eu vou orar por você para você entender. No capítulo 5 de Lucas, a Bíblia diz que Jesus pediu emprestado o barco de Pedro. Eu vou ler o versículo. Aconteceu que, apertando-lhe a multidão para ouvir a palavra de Deus, estava ali junto ao lago de Genesaré e viu dois barcos juntos à praia, ao largo, com seus pescadores. Havendo desembarcado, lavavam as redes. Entrando Jesus em um desses barcos, que era o de Simão Pedro, pediu-lhe que afastasse um pouco da praia e, assentando-se no barco, ensinava as multidões. Veja, lá em cima diz que ele estava para ensinar, cá embaixo já diz que ele estava ensinando. Quando acabou de falar, fala o quê? A palavra. De ensinar o quê? A palavra para quem? Para as multidões. Ora, ele estava ensinando para as multidões, mas quem estava ouvindo a mensagem perto também foi quem? Pedro, porque estava perto do barco lavando as redes. Ok. Então ele disse para Pedro: lança ao mar, ao largo, o barco e lançai as vossas redes para a pesca. O que é que Pedro respondeu? Mestre, trabalhamos a noite toda e nada apanhamos, mas sobre a tua palavra lançaremos a rede. E fizeram sinais aos companheiros, porque apanharam grande quantidade de peixe, de sorte que as redes rasgavam. Meus irmãos, quem ouve uma mensagem dessa, quem ouve uma ministração como essa que eu acabei de falar, sobre fé, precisa agora lançar a rede. O que é isso, pastor? Eu vou orar por você agora. E você precisa acreditar que vai ser curado. Você precisa acreditar que a porta vai abrir. Você precisa acreditar que seu filho vai voltar para Jesus. Você precisa acreditar que seu marido vai ser salvo. Você precisa acreditar que as coisas vão mudar. Por quê? Porque eu preguei a palavra, eu ensinei a palavra, Jesus ensinou a palavra, Jesus pregou a palavra. Mas Isaías pergunta: quem acreditou no que foi pregado? Quem acreditou no que foi ensinado? Se você acredita, se você crê, eu lhe convido agora para nós orarmos. Se você quiser, pegue aí os documentos dos exames, pegue os exames, pegue os documentos que estão na mão da justiça, pegue aí a documentação de um processo, o que quer que seja, e ore comigo agora. Se você tiver com cisto, caroço nos seios, se tiver com mioma, se tiver com problema nas vistas, o que quer que seja, eu quero lhe convidar agora. Põe a mão sobre a enfermidade, se for possível. Se não for, põe a mão sobre a sua cabeça. Feche seus olhos e, pela fé, ore comigo. Amado Deus e Pai, em nome de Jesus Cristo, teu Filho, eu lhe peço agora: honre a fé do teu servo e da tua serva, que nesta hora parou tudo que estava fazendo para receber esta rápida oração de fé. Creio que vai ter milagres e ouviremos testemunhos que serão ditos nessa programação do que tu fizeste nesta oração. Receba agora a cura, receba agora a restauração, receba agora o teu milagre, que a bênção de Deus repouse sobre a sua vida e que você tome posse agora da bênção que vem da parte de Deus, em nome de Jesus. Amém. E graças a Deus. Muito bem, Deus abençoe a sua vida. Eu espero que você tenha tomado posse dessa ministração e comece a ver aí agora onde é que está a dor. Faça aquilo que você não estava podendo fazer, pule, se encurve se você não estava podendo se encurvar, abra os olhos e volte a enxergar, levante seu braço direito se estava aí com algum problema, levante seu braço esquerdo se estava com algum problema, faça aí um gesto com a sua coluna, faça aí, levante dessa cama, se você não estava podendo comer certas coisas, faça agora um prato grande aí, coma, porque em nome de Jesus, pela fé, Deus há de ter-lhe curado agora, porque a Bíblia diz que ele confirmava a palavra pelos sinais que lhe acompanhava. Deus abençoe. Até amanhã, se Deus quiser, estaremos na nossa programação às 11 horas com o programa O Pastor Responde na rádio 105.9 FM, a Rádio Vox, a Rádio do Bem. Fica na paz, fica com Deus, um forte abraço, fica na fé. Hashtag partiu!
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2: 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Manter-se aquecido no inverno não blinda o organismo apenas contra as doenças respiratórias. É fundamental para evitar dores nas juntas, cãibras e encurtamento muscular. Segundo especialistas, os tendões e músculos têm um conteúdo elástico importante. Aquecidos e com mais flexibilidade, ficam menos suscetíveis a rupturas. 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
1: Eu saúdo a todos com a paz de nosso Senhor e Salvador Jesus Cristo. Que maravilha estar na presença de Deus, adorando a Deus, esperando a volta gloriosa de Jesus Cristo. Meus amados irmãos, vamos ler a palavra de Deus no livro de São Marcos, no capítulo 10, versículo de número 6, 7 e o versículo de número 8. Vamos falar um pouco hoje sobre a família, nesses versículos de Marcos, capítulo 10, versículos 6, 7 e 8, está escrito assim: Porém, desde o princípio da criação, Deus os fez macho e fêmea. Por isso deixará o homem a seu pai e a sua mãe, e unir-se-á a sua mulher, e serão os dois uma só carne. E assim, já não serão dois, mas uma só carne. Meus irmãos e meus amigos, eu me alegro muito quando leio esse trecho bíblico e observo a vida familiar. Como Deus, Ele é perfeito, como Deus, Ele é sábio. E quando Deus fez todas as coisas, céu, terra, mar, os animais, Ele faz também o homem a sua imagem e semelhança. O homem para cuidar aqui na terra de tudo aquilo que Deus fez. E coloca o homem em um lugar especial, em um jardim, no jardim do Éden. E aí eu olho hoje como o ser humano vive. Infelizmente, o homem vive sofrendo e sofrendo muito por causa do pecado. O homem pecou. E quando o homem pecou, Deus determinou que o homem então iria sobreviver do suor do seu rosto e seria multiplicado a mulher a dor de parto. Mas Deus não fez o homem para sofrer. O homem escolheu o sofrimento. E Deus então fez o homem, Adão, e ao fazer o homem, Adão, Ele tira de Adão a costela e faz a Eva. Tirou uma costela de Adão e fez Eva a sua mulher. Meus amados irmãos e meus amados amigos, o homem, por mais que o homem queira mudar, não consegue mudar aquilo que Deus fez. O homem, a mulher, eles, apesar de terem sido feito, ou seja, a mulher ter sido feita do homem, Deus ter tirado a costela do homem para fazer a mulher, mas você vê que existe uma grande diferença no formato que Deus fez o homem e a mulher, né? Alguma coisa que a gente poderia, inclusive, classificar rapidamente, né? O corpo da mulher. Existem traços que são diferentes do corpo do homem. Interessante que até a voz, né? É claro que tem às vezes alguns homens, mas é coisa mínima que fala fino, mas é comum o homem falar mais grosso, né? E a mulher mais fino. Então existe uma diferença muito grande. Mas não vamos falar sobre isso. Vamos falar da vontade de Deus para a felicidade do homem e da mulher. Quando Adão acorda e que vê a mulher à sua frente, ele diz: essa agora é carne da minha carne e ossos dos meus ossos. Olha, meus amados irmãos e meus amados amigos, o casal é para viver aqui na terra feliz. Não é para viver sofrendo. E aí alguém poderia questionar, mas pastor, existem pessoas que é um problema. A gente sabe que existem pessoas que é um problema, mas que essas pessoas que são um problema é porque ainda não tiveram um encontro com Deus. Não marcaram um encontro com Deus. Porque quem tem um encontro com Deus e sabe da perfeição divina e como Deus fez o homem e a mulher, e o objetivo de Deus para o casal é que os dois estejam juntos, não é? É que a esposa seja uma ajudadora do marido. É para que o marido esteja servindo a esposa e a esposa servindo o marido. Então, quando nós entendemos isso aí, e quando nós reconhecemos a soberania de Deus e a vontade de Deus, a perfeição de Deus, nós não temos problemas, mas podemos viver sim uma vida feliz. E nesse versículo, ou nesses versículos que lemos, está escrito: por isso deixará o homem a seu pai e a sua mãe e unir-se-á à sua mulher, e serão os dois uma só carne. Imagine o seguinte: você tem o seu corpo, e você sabe o seguinte, que se você cortar um pedacinho desse corpo, você vai sentir dores. Se você tirar parte desse corpo, principalmente daquilo que é visível, você vai ficar com uma marca que todos vão observar. O casal, ou marido e mulher, eles passam a ser uma só carne. Quem é que quer prejudicar parte do seu corpo? Por exemplo, quem gostaria de pegar algo para machucar o seu dedo, para machucar o seu nariz? Ninguém gostaria que esse fato, ou ninguém quer fazer isso. Alguém até pode um dia ser machucado o dedo, machucado o nariz ou qualquer outra parte do corpo, mas que não tenha sido premeditado, intencional, né? Foi um acidente. E acidente, às vezes, ele acontece. A gente tem que lutar para evitar o acidente. Então é importante que a esposa cuide bem do esposo, o marido cuide bem da esposa. E a Bíblia Sagrada, inclusive, também nos mostra que só a morte, ela pode nos separar. Só a morte, ela pode separar o esposo da esposa. Vivemos uma época de muita dureza de coração, aonde muitas coisas acontecem e as pessoas terminam se separando e trazendo uma dificuldade, às vezes, para os próprios filhos que já existem, e uma dificuldade para si mesmo. Então, meu amado irmão, minha amada irmã, você que frequenta uma igreja, você que teme a Deus, você que anda com Deus, você que já é casado ou casada, entenda que você, com seu esposo ou com a sua esposa, os dois são uma só carne, e que só a morte poderá separar. Aqueles que são solteiros e começam a namorar, observa se esta moça é realmente a sua costela. Observa se esse rapaz é aquele que realmente foi tirado da costela para que você fosse feita. Não deve casar sem amor, sem observar a vida de um ou do outro, para que amanhã não tenha um arrependimento. Porque, volto a lembrar, biblicamente, só a morte poderá separar um do outro. Que Deus continue abençoando a cada família, com o objetivo dos dois juntos, se Jesus voltar hoje, subirem para ir morar no céu com o Senhor. Mas se Jesus demorar a voltar ainda, quem sabe, 20, 30, 40 anos, que vocês estejam com mais 40 ou 50 anos juntos aí, servindo a Deus, adorando ao Senhor e esperando a volta de Jesus Cristo, ou que, bem na velhice, a morte venha separar, mas com a certeza de que aquele que morreu vai morar no céu com Jesus. E aquele que permanece vivo, permaneça firme para em breve também encontrar com o Senhor e morar para sempre com Ele. Amém.
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12:13 na Bahia, 12:13. Boa tarde, tudo bem? Como vai você? Tudo bem? Boa tarde, excelente tarde, estamos juntos. Eu, você e a notícia, eu, você e a informação. Boa tarde para você ouvindo a Vox FM 105.9, a Rádio do Bem. Projeto Missionário das Assembleias de Deus no Estado da Bahia, presidência do pastor Valdomiro Pereira da Silva, direção Vox, pastor Arilson Santos, eu, Eduardo Guedes, estou aqui, você como vai, tudo bem? Estamos juntos, eu, você e a notícia, às 6 da manhã tem a primeira edição e ao meio-dia tem a segunda edição. Terça-feira, 9 de junho de 2026, nono dia, sexto mês, o ano é 2026, e aí como vai você, tudo bem? Excelente dia, excelente tarde, sol brilhando no recôncavo baiano, tempo nublado e o sol de vez em quando, e vamos vivendo e agradecidos a Deus.

Chefe de investigadores e ex-estagiário do Ministério Público são presos suspeitos de participar de um trama para assassinar um promotor de justiça. Vovozinha de 104 anos viraliza ao celebrar o aniversário dançando Luiz Gonzaga. O rei do baião, 104 anos, coisa linda, né? Coisa boa de Deus, 104 anos de vida, não é para todo mundo não. Jovem é morto após ser perseguido por guardas civis em São Paulo. Vacina contra a dengue causa aí uma expectativa em todos aqueles que tomaram a vacina de 21 dias para cá. Especialistas dizem que quem tomou a vacina mais de 21 dias pode ficar descansado. Agora, quem tomou de 21 dias para cá tem que ficar em alerta, ficar observando os sintomas. Duas pessoas suspeitas de ter morrido com a reação da vacina da dengue, outras pessoas internadas. Feira de Santana, eu vi uma manchete aqui no Acorda Cidade que diz 4 pessoas tiveram reações após a vacina contra a dengue em Feira de Santana. O imunizante está suspenso. É um assunto muito comentado, muito acessado nas últimas 24 horas. Cidade da Bahia, considerada a mais fria do Nordeste, já registrou 1,2 graus, é isso mesmo? Olha aí, rapaz. Hoje pela manhã nós divulgamos que esse ano a temperatura mais baixa na Bahia foi Piatã, né? Piatã, e agora eu recebo a notícia de que Piatã, que hoje bateu 12 graus e foi citada no programa da manhã como a cidade mais fria da Bahia esse ano, por enquanto, ela já bateu 1,2 graus, você já imaginou? Então, Piatã está 1.200 metros acima do nível do mar, ou seja, a altitude. Localizada na Chapada Diamantina. É frio demais. Cidade de Piatã, terra do café e café de qualidade. Acidente, 7 pessoas ficam feridas após um caminhão perder a direção e atingir um prédio. Caminhão desgovernado atingiu um prédio no interior do estado da Bahia. E vamos direto à notícia. 7 pessoas ficaram feridas e foram atingidas por um caminhão desgovernado ontem, cidade de Araci. Segundo informações, o motorista do veículo que transportava concreto perdeu o controle da direção do veículo. A carga seria usada para a construção de um meio-fio. O veículo desceu cerca de 500 metros pela Avenida 7 de Setembro, uma das principais da cidade de Araci, e atingiu um prédio onde funciona repartições públicas. O motorista ficou preso às ferragens, foi socorrido lúcido e com ferimentos leves por bombeiros e levado para o Serviço de Atendimento Móvel de Urgência. O SAMU levou para uma UPA, que é a Unidade de Pronto Atendimento. As outras pessoas que estavam na frente do prédio também sofreram ferimentos leves após ser atingidos aí por pedaços da carga. Também foram levados para a UPA e estão bem. As causas do acidente serão apuradas pela Polícia Civil. Imagine um caminhão carregando concreto. Araci, Bahia. Ferimentos leves.
o que poderia ter sido uma tragédia, né? Graças a Deus que as pessoas só se feriram, porque um caminhão desgovernado bate um prédio onde pessoas estavam na frente do prédio.

Alô, Edson Amorim, câmbio. Edson Amorim confirmando presença no programa de sexta-feira, meio-dia. A nossa seleção vai estrear sábado pela Copa do Mundo de Futebol. E o programa de meio-dia, o Jornal do Meio-Dia de sexta-feira, vai ser especial da Copa do Mundo e Seleção Brasileira, né? Nós vamos falar da Seleção Brasileira e ouvir o povo, né? Com a expectativa do povo brasileiro, acredita, não acredita na Seleção, placar do jogo. Nós vamos estar aqui ao vivo, vamos estar ao vivo na Vox FM, com a permissão de Deus, sexta-feira. Eu, Reginaldo Nascimento, Edson Amorim, meu amigo Edson Amorim, e o povo. Hoje esteve aqui na Rádio Vox Luzia da Boa Vista. Alô, Abrão. Abrão é irmão de Luzia. Eles estiveram aqui hoje nos estúdios da Vox visitando a gente. Valeu, Luzia. Deus abençoe, viu? E dá uns glória aqui com a gente, não foi, Luzia? Um abraço, Abrão. Ontem foi Bertolina e Adailton Ramos. Gente boa aí, o casal também ouvindo o programa. E os irmãos Luzia e Abrão. É sempre bom receber os ouvintes aqui nos estúdios da Vox. Olha só, mais de 180 tabletes de maconha foram apreendidos, viu? Freezer. A maconha estava dentro de um freezer. 12h23, mais de 180 tabletes de maconha que estavam escondidos dentro de um freezer em um sítio abandonado, bairro Sim, Feira de Santana. Foi todo o material apreendido. A ação aconteceu na noite de ontem na rua Indaiatuba, bairro Sim, Feira de Santana. Segundo a PM, equipes da 67ª Companhia Independente da Polícia Militar realizavam rondas nas proximidades da Avenida Noé de Cerqueira quando receberam denúncias moradores falando da movimentação suspeita em uma propriedade. Os agentes foram até o local e perceberam o cheiro característico de maconha. Durante as buscas, encontraram diversos tabletes da droga embalados em fita adesiva da cor amarela e armazenados em uma caixa de papelão dentro de um freezer. Após a contagem, a polícia constatou que havia 187 tabletes. De acordo com a corporação, nenhum suspeito foi encontrado no imóvel. Todo o material apreendido foi encaminhado para a Central de Flagrantes em Feira de Santana, onde o caso foi registrado e será investigado. 12h23, alô, Nel, torcedor do Vitória, tá feliz, né, Nel? Nel, Mundo Novo, irmão de Neném do Táxi, torcedores do Vitória. Nel, filho de Dona Mundinha, alô, Nel.

Atenção para essa oportunidade, você que busca aí veículos para desmanchar, donos de oficinas e também veículos para circular. Leilão da Transalvador, viu? O leilão feito pela Superintendência de Trânsito de Salvador, Transalvador, oferece carros e motos com lances a partir de R$800. Os lances podem ser feitos pela internet antes da data do leilão, que é em 15 de junho, às 11 da manhã. Os veículos podem ser vistoriados nos dias 9, 10, 11 e 12 de junho, no pátio da Transalvador, localizado na Avenida Orlando Gomes, na capital baiana. Horários das 8 às 12, das 14 às 17. Os veículos vendidos foram apreendidos, removidos e custodiados no pátio do órgão e não reclamados pelos seus proprietários dentro do prazo. Imagine aí um Audi A3 1.4, 26

0: R$ 7.000. Um Peugeot 2207, 2013, 4.200. Honda 150, modelo 21-22, R$ 6.500. Então são vários os veículos, aí são só uns exemplos. A Transalvador é um órgão que fiscaliza, né, o trânsito da capital baiana. Então tem veículos que são apreendidos, veículos que são recolhidos ao pátio e não são requisitados. Não são requisitados pelos seus devidos respectivos proprietários. Com isso, os carros, os veículos vão a leilão para desocupar o pátio. Presos suspeitos de ligação aí a uma tentativa de matarem um promotor de justiça, isso mesmo. Isso aconteceu em São Paulo. Operação do Ministério Público de São Paulo investiga a atuação de agentes públicos suspeitos de repassar informações sigilosas e beneficiar criminosos. Foram presos hoje, dia 9, o ex-chefe de investigação da Polícia Civil e um ex-estagiário do próprio Ministério Público, um ex-policial civil expulso da corporação. Segundo as investigações, eles teriam participado do esquema que envolve vazamento de informações sigilosas, extorsão de investigadores, contatos com investigados apontados como integrantes de um grupo para planejar matar um promotor de justiça. Um dos presos, que foi chefe de investigadores da delegacia em Campinas, São Paulo, atualmente trabalhava no primeiro distrito policial da cidade. De acordo com o Ministério Público, uma semana antes da operação que desarticulou o plano de matar um promotor de justiça, em agosto do ano passado. Os promotores afirmaram que encontraram vídeos que mostram encontro entre eles. Agora, um tanto descobrir se as informações sigilosas sobre as investigações foram repassadas para grupo criminosos. Então, um preso foi um ex-chefe de investigação da Polícia Civil, o outro um estagiário do Ministério Público de Campinas, suspeita de que ele tenha entrado na promotoria já com a intenção de obter informações para esse tipo de crime. O terceiro envolvido e preso é um ex-policial civil que, segundo o Ministério Público, teria ajudado o então estagiário a participar do esquema. Então tá aí, eles esquematizaram matar um promotor de justiça, mas não conseguiram concretizar, consolidar o crime, terminar o que planejaram. 12h29, uma idosa de 104 anos dançando nas redes, dançando nas imagens de internet, 104 anos, dançando forró de Luiz Gonzaga, o rei do Baião. 104 anos, Maria de Lourdes da Silva viralizou nas redes sociais ao comemorar o seu aniversário no ritmo de forró com músicas de Luiz Gonzaga. O vídeo da celebração já alcançou 42 milhões de visualizações. O aniversário aconteceu no mês de abril, no momento registrado pela sua neta. Compartilhou o vídeo nas redes sociais. A alegria e vitalidade de Dona Maria de Lourdes chamou a atenção de muitas pessoas que comentaram sobre a disposição da centenária. No vídeo, a idosa aparece sozinha na frente do painel de aniversário. Ela nasceu em Frecheiras, Freixeira, zona rural da Mata Norte do Pernambuco. Mora em Paulista, na próxima ali a Grande Recife. Paulista é uma cidade próxima à capital do Pernambuco. No Instagram, a neta costuma postar vídeos mostrando Dona Maria de Lourdes nas atividades de casa aos 104 anos. Entre os comentários das pessoas nas redes sociais, gostaria de ficar velhinha assim, parabéns, escreveu o internauta. Ela vai chegar a 120 desse jeito, disse uma outra pessoa. 104 anos dançando, requebrando, comemorando e fazendo atividades de casa. Que bênção, viu? Não é para todo mundo não, viu? Não é para todo mundo 104 anos de idade. Olha só, falando sobre a questão da vacina da dengue, que foi suspensa pelo Ministério da Saúde porque existe a suspeita de duas pessoas terem morrido com a reação da vacina e outras pessoas tiveram reações severas pelo Brasil afora. Quatro profissionais de saúde de Feira de Santana que foram vacinados contra a dengue com doses do imunizante desenvolvido pelo Instituto Butantan sofreram reações adversas. De acordo com a Secretaria Municipal de Saúde, Feira de Santana, os casos, porém, não tiveram gravidade e contaram com acompanhamento da Vigilância de Saúde seguindo o protocolo emitido pelo Ministério da Saúde. De acordo com os órgãos federais, mais de 500 mil doses da vacina Butantan DV já foram aplicadas em todo o Brasil. O imunizante é direcionado à vacinação de trabalhadores da área de saúde. Conforme dados publicados pelo Ministério da Saúde, em todo o país, 3.703 pessoas tiveram sintomas parecidos com a dengue. 3.700 pessoas das 500 mil vacinadas tiveram sintomas de dengue após a vacinação. 42 apresentaram sintomas severos. 3 foram internadas, 2 pessoas morreram. Dentre os sintomas está dores abdominais, vômitos persistente ou sangramento. A vacina está suspensa em todo o Brasil pelo Ministério da Saúde, para que se estude e se analise qual foi o grau de contaminação ou não. Está na hora de ouvir o povo. 12h34 na Bahia. Antônio Moreira está na Capianga e Almeida. Viu?
1: Senhor, roda meu áudio que eu botei de manhã.
0: Pronto.
1: Para a prefeita Renata limpar a estrada aqui. Está em tempo de acasar um perigo, brigar, até o povo brigar no caminho por causa do transporte, que um tem que voltar de ré para o outro passar. Roda esse áudio aí para a professora, a prefeita Renata, vir consertar a estrada, mandar consertar a estrada. Está fazendo vergonha, parece um caminho de fome.
0: Capianga, estrada aí precisando de melhoramentos, patrolamento, né? Pegar patrol e melhorar as estradas lá na Capianga. Deixa eu ouvir meu amigo Tiago, aí é Cruz das Almas, viu? Cadê Tiago? Cadê Tiagão? Fala, Tiagão. Estamos ao vivo na Vox 105.9, a Rádio do Bem. Rádio do Bem, seu Tiago. Cadê Tiago, rapaz? Fala, Tiago.
2: Olha o áudio aí, meu patrão, de manhã.
0: Pronto, vamos rodar agora o áudio de Tiago. Fala, Tiago.
3: Bom dia, pessoal. Passando aqui, Tiago de Cruz das Almas, mais uma vez, trazendo uma mensagem aqui em relação ao esporte desse final de semana. Esse final de semana o Brasil vai estar bem representado e teremos grandes eventos, né? Sábado à noite, nós vamos começar com o jogo da seleção brasileira. Vamos ganhar e o Brasil vai ser campeão. Se não ser campeão, a final vai chegar, isso aí você pode ter certeza. teremos também a final da NBA, né? O jogo tá pegando, Santo Antônio Spurs e Nova York Knicks. O jogo de ontem foi extraordinário. E vai fechar a noite importante, sendo campeão e se considerando um dos maiores lutadores, vai ser o maior lutador de todos os tempos, ganhando 3 cinturões em 3 categorias. Então nós vamos ter um final de semana aí extraordinário para os brasileiros.
0: Opa!
3: Para o Brasil. É isso aí.
0: Valeu, Thiago. Deus abençoe, Thiago. Obrigado, Thiago, aí, pela participação. Vamos lá, nosso ouvinte.
4: Opa! O programa é uma bênção.
0: Bertolina.
4: Eu quero mandar um alô para todos os ouvintes da Rádio Vox. Um abraço aí para Mônica Costa, que eu conheci ontem, pessoa maravilhosa também, você aí. E para todos da Igreja Deus é Fiel, na Baixa de Toquinha e no Cruz das Almas. E para todos aí. Que o Senhor seja a nossa fortaleza sempre.
0: Valeu. Valeu.
4: Também para o meu pastor que chama Gene.
0: Valeu, Gene.
4: Pastor e vereador aqui em Cruz das Almas.
0: Gene, gente boa, viu? Já esteve aqui comigo. Nel, filho de Dona Mundinha e Adailton Ramos, boa tarde. Valeu. Um abraço para vocês. Dona Gal está em Muritiba, sempre participa do programa.
5: José Eduardo Guedes, a paz do Senhor Jesus Cristo esteja com todos nós. Você também, toda essa família do bem aí, todos os dias. Tudo bem?
0: Tudo bem.
5: Obrigado nas notícias.
0: Tudo bem, tudo bem.
5: O Eduardo, a dona do cartão não parece ter para pegar o cartão, viu? Ana Vitória Moreira da Silva.
0: O cartão.
5: Boa tarde a todos aí.
0: Ana Vitória perdeu o cartão e não apareceu ainda. Ela achou o cartão em nome de Ana Vitória. 12h38, Firmino. Boa tarde, Eduardo. Meu palpite é Brasil 3-0, sábado. Copa do Mundo, Brasil e Marrocos. Olha aí, rapaz. Brasil, que o nosso povo está contigo há mais de... Assis França vai poder chegar mais cedo sexta-feira, seu Assis? Vai poder chegar mais cedo sexta-feira? Vou pensar se eu vou convocar o senhor. Rony de Sapé-Açu. Presbítero Luiz, ouvindo esse programa abençoado. Terezinha Muritiba. Fala, Tereza.
6: A paz do Senhor, Eduardo Guedes, meu amigo. Como é que tá a família? Tô passando por aqui para dar um alô para todos os taxistas. Grupo da família Salles, grupo da Primeira Igreja Batista.
0: Valeu, Tereza. Max William. Que foi, Max? Fala, Max William, cadê você?
7: Fala, meu amigo Eduardo Guedes. Que Deus abençoe a você e esse programa maravilhoso, viu? Tô ligadinho aqui.
0: Tá ligadinho, Max William. Forrozeiro adorador Max William, de Cruz das Almas para o Brasil. Vanessa da Assembleia, boa tarde, Vanessa.
4: Manda esse alô para Vanessa também, minha vizinha aqui da Assembleia, que ela pediu para mandar esse alô para ela.
0: Tá mandado. Tá mandado um abraço para Vanessa.
4: E Adailton Ramos, é a mesma pessoa, Nel, o apelido dele é Nel.
0: Tá bom, tá bom, tá bom. E com essa de Max William, eu vou ali, viu? Jesus Cristo olhou.
8: Hora certa.
0: 12h40.
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0: Doze horas e 44 minutos, 12h44 na Bahia. Estamos ao vivo na Vox, hoje é dia 9, viu? 9 de junho. Cadê Proederlita, rapaz? Boa tarde, Pro, tudo bem? Muritiba, Proederlita, ouvindo o programa. Gilmaci, Osnilto Rocha. Boa tarde para vocês. Seu Assis, tem futebol? Tá tudo parado? Tá toda a expectativa parado. Agora é para a Copa do Mundo?
14: Só tá rolando a Série B, viu? Só
0: boa
14: tá
0: tarde, Assis.
14: Boa tarde, Eduardo. Boa tarde, amigos. Boa tarde a todos. A abertura do Campeonato Mundial vai ser nesta quinta-feira. Falta 2 dias.
0: Talvez. Você sabia?
14: Sim.
0: Você sabia que pode ter alteração?
14: Altera sem quê?
0: Na abertura da Copa?
14: Não, o Wilton Pereira da Silva vai apitar. Foi ontem.
0: Pode ter alteração na abertura da Copa.
14: Teve um juiz que voltou do aeroporto, você viu, né?
0: Não.
14: É, teve um juiz que foi Estados Unidos fora. Ele voltou.
0: Não teve o visto.
14: Não, tinha tudo, mas disse que ele era um dedo duro.
0: Mas é isso, se chegar lá na alfândega, não passar, meu irmão, tem que voltar. É. Talvez o jogo seja mudado o horário por causa do tempo no México. Olha aí. Você não sabia? Fique sabendo. O clima pode esfriar ou esquentar na abertura da Copa. Então, quem é que vai abrir a Copa, França? Já tem adversário, França?
14: Tem, sim, México.
0: É o México? México e Brasil que vai abrir a Copa?
14: O senhor quer que eu
0: dê o primeiro? Ah, seu Assis.
14: Eu tenho todo aqui, pronto. Vou dizer ao senhor.
0: Você...
14: México e África do Sul. Quinta-feira estava previsto para 16 horas, seu...
0: Horário do Brasil.
14: O horário do Brasil, grupo C. Esse aí que eu falei é o grupo A. Horário do Brasil, 19 horas sábado. Pronto. O senhor quer mais?
0: Sábado vai ser 19.
14: Por enquanto, porque a vida muda de minuto
0: em
14: minuto, eles também estão
0: mudando. E na sequência tem outro jogo do grupo, tem, né? Haiti e Escócia.
14: Haiti e Escócia?
0: Eita, do grupo do Brasil, na mesma sequência.
14: Hã?
0: Depois do jogo do Brasil.
14: Depois do jogo do Brasil, mais claro, Coreia do Sul versus República Tcheca.
0: Não, aí não é do grupo do Brasil.
14: Do grupo
0: não,
14: do rapaz. Brasil, você já sabe.
0: Rapaz, preste atenção no serviço.
14: Haiti e Escócia, 22 horas, Eduardo.
0: Depois do jogo do Brasil.
14: Eu estou falando dos jogos que vão acontecer,
0: Eduardo. Ô, França, eu quero saber da seleção brasileira,
14: um abraço,
0: França.
14: Boa tarde, quem mandou um abraço para você foi Jorginho.
0: Daqui a pouco, tchau. Quem é Jorginho, rapaz?
14: Jorginho lá do Bairro Santana.
0: Jorginho Prado?
14: Não, Jorginho Prado.
0: Jorginho de... do Bairro Santana. Valeu, França. Alô, Jorge Prado. Boa tarde, Dani. Boa tarde, esse povo maravilhoso ouvindo o programa. É assim, né? É assim que o França é todo agoniado. Torcedor do Souza da Paraíba. ...12h48... 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Casal foi preso investigado por sequestro na Bahia, olha só, viu? Um ex-policial militar e uma mulher foram presos hoje, suspeito de fazerem parte de um grupo investigado por extorsão mediante sequestro na região metropolitana de Salvador. Um terceiro alvo, um policial militar da ativa, está foragido, de acordo com as investigações conduzidas pela delegacia anti-sequestro. Os suspeitos sequestravam pessoas com antecedentes criminais, as levavam para um cativeiro localizado na Barra da Tijuca. Barra de Pojuca, rapaz, que Barra da Tijuca? Barra da Tijuca é no Rio de Janeiro. Barra da Pojuca, em Camaçari, e as submetiam à extorsão financeira em troca da liberdade. O grupo também é investigado por homicídios, ocultação de cadáver, além de ser apontado como milícia em Pojuca. Olha só, pessoas que deveriam estar cuidando da lei, fazendo fazer a lei, infelizmente não fazem a sua parte. 12h49, boa tarde, Daniel em Muritiba, como é que você está, irmão? Tudo bem? Boa tarde, tudo bem? Fechar o programa, né? Está na hora. Está na hora, vem aí a Feira da Agricultura Familiar no Gravatá, viu? Gravatá de São Roque é domingo, dia 14, viu? Feira da Agricultura Familiar, domingo, dia 14, às 6 da manhã, no Gravatá de São Roque. É proibido o som automotivo. Uma organização dos comerciantes locais, da Associação Local, apoio da Prefeitura de Muritiba. E se Deus permitir, nós vamos estar lá. Temos a final também do Campeonato Interbairro São Félix. São Félix tem a final do Interbairro. Um jogão, viu? Na Arena Ipiranguinha, no próximo domingo. Vai ser aí, jogão, a final. Vila vai jogar com o São Jorge. Vila e São Jorge, São Jorge e Vila é a final do campeonato Interbairro, aí a cidade de São Félix. Fechando o programa, não desligue os seus rádios. Vera e o Nilzete estão ouvindo o programa na ladeira da cadeia Cachoeira. Alô, Lene Lima. Gente boa, boa tarde, tudo bem? Fechando o programa, alô Bruninha, um abraço, Matheus, Giltânia, turma boa. Volto amanhã às 6 da manhã, se Deus permitir. Vem aí o coroa mais charmoso do esporte, Assis França, e o bate-papo esportivo. Boa tarde.

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0: Na Bahia são 13 horas mais um minuto.
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0: São 13 horas mais 2 minutos e nós estamos chegando. Chegando juntos, ficaremos até as 14 horas. Deixaremos os senhores bem informados e bem atualizados aqui pela Vox FM 105.9, a Rádio do Bem. Um projeto missionário das Igrejas Assembleias de Deus da Bahia. Presidente, pastor Valdomiro Pereira da Silva. A gestão e direção do pastor Wilson Santos, ao lado de Léo Matheus. Estou e ficarei até as 14 horas, quando chega Gesiel no seu rádio com Tarde Vox. Acabou de apresentar o CEDEB 2ª edição, José Eduardo Guedes. A todas e a todos, meu abraço, meu boa tarde. Hoje é terça-feira, é o dia 9 de junho de 2026 e eu estou aqui. Abraçando todas e todos essa tarde gostosa, né? E a temperatura aí oscilando entre 24 e 28 graus, porque a partir de agora...
1: Vamos conferir as principais manchetes esportivas.
0: Apenas menos de 2 dias para começar a Copa do Mundo. Juiz não chegou nem pegar carro para a FIFA, mas foi e voltou do aeroporto lá dos Estados Unidos e não vai participar da Copa. A seleção brasileira treina e é focada como uma das que pode ser a favorita. Neymar continua fazendo tratamento, mas o treinador acredita que ele poderá se recuperar até o próximo sábado. Brasil! Também Argentina, Portugal, das 48 seleções, 43 já chegaram até ontem. Wesley chegou já e se apresentou à seleção.

0: em dólares, em dinheiro, em euros, superior a outras copas. No Brasil, o Campeonato Brasileiro da Série B continua a bola rolando e a rede balançando. O Campeonato Baiano da 2ª Divisão terá jogos normal esse final de semana. A final do amadorismo de São Félix é esperado com muita expectativa para domingo. São Jorge Vila no Ipiranguinha, a grande final. E a Prefeitura de São Félix fará uma grande festa para o esporte. Essas e demais e muitas informações aqui, agora, na Vox, pelo 105.9, a Rádio do Bem.
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3: São 13 horas mais 9 minutos, tudo bem, Léo? Um abraço para você, boa tarde, um abraço ao pessoal de Feira de Santana. Estive na cidade de Feira de Santana hoje rapidamente. A cidade tá que ninguém tem colocado nem um pé, não cabe nada. Tá lotadinha, lotadinha a Feira de Santana, viu? Agora, eu vi certas coisas em Feira de Santana que eu pensei que tava mais barato. Em plena Copa do Mundo, não tá assim essas coisinhas não, viu? Parabéns, parabéns ao povo que vai escolher. Tem gente que, não, eu não quero não, isso aqui do outro, tá bom? Mas eu tô aqui na resenha, semana de Copa do Mundo, semana da Seleção Brasileira, expectativa da seleção que estreia às 19 horas no sábado contra Marrocos. E vamos ver a Seleção Brasileira. Vamos esperar. Vamos esperar a Seleção Brasileira no próximo sábado, que é o que se fala em todos os lugares do mundo. Brasil, a Seleção Brasileira, será que ela vai chegar ao Hexa? Será que ela vai ser campeã? Será que Neymar vai estrear? Porque o treinador também está mais perdido que cachorro em dia de mudança. Ele diz que pode Neymar fazer sua estreia. Mas o departamento médico é que vai dizer sim ou não? E aí eu não sei. Já estão dizendo que ele é um treinador que acredita na sorte? Eu quero estar errado. Mas sabe o que é que acontece? Aquela festa que é anunciada, que tem isso, que tem aquilo. Quando chega o dia, falta um bocado de coisa. A seleção tá parecendo com uma festa que não começou. Mas eu, como brasileiro, vou torcer. Eu tenho um sapato, eu tenho uma meia, tenho uma camisa, tenho um boné, tenho tudo da seleção brasileira. É, rapaz, saí todo de amarelo, parece um canarinho. Vou sair de amarelo. Torcer agora. Acreditar aí fica difícil, viu? E outra coisa que me chama muito a atenção. Ele disse, eu vi, quando o treinador Carlos Ancelotti disse, só levarei Neymar se ele tiver 100%. Aí depois que foi convocado, fez os exames, apareceu uns pra lá e uns pra cá. E eu não tô aqui criticando para acontecer o pior, não. Tô apenas relatando o que eu ouvi, tá? E aí é problema deles e estamos conversando. A seleção brasileira é o que se fala no momento, tá bom? Meu amigo, eu acho que quem pensar em outra coisa tem que esquecer. É pensar só na seleção brasileira, tá certo? E o selecionado brasileiro, Filipão e Companhia Limitada deram conselho a jogar. Rapaz, eu acho que você com 40 anos de idade, 50 anos, 28 anos, não sei o quê, tá? Não tem que estar recebendo conselho. Pra quê? Conselho e café, se fosse bom, ninguém dava, vendia. Não é isso, Léo? O senhor tá triste por quê? Sério, o senhor tá um pouquinho pensativo. O senhor tá um pouquinho pensativo, não é isso? Ó, outra coisa que eu quero dizer. Não fiquem apaixonados. Tenha calma.
4: Tô curioso.
3: É. Tenha calma, porque a seleção poderá ser a campeã do mundo, mas pode não ganhar. E eu sou equilibrado, boto o pé no lugar pra depois não estar triste reclamando. Porque eu também não vou querer chororô aqui na resenha, não. Tá bom? E dizer também, tem umas três pessoas que não vieram buscar a camisa. Quinta-feira, terminou a resenha, elas vão aqui na minha, como é que se chama? Antigamente aquela sacola que a nossa avó falava, o boca-pio. Não, o senhor não veio buscar a sua ainda, o senhor não veio buscar a sua, tá? É, o senhor, já veio, foi? Ah, ele é esperto, tem três pessoas que não vieram buscar a camisa.
5: É isso mesmo.
3: É, calma aí. E eu não quero saber, sexta-feira, França, eu fui, era 16h, quinta-feira, a minha camisa não tá lá, não. Eu posso fazer o que pra você? Começou dia 2, tem camisa, tem 3 camisas. Você que não veio, venha pegar a sua camisa. Porque depois eu não quero choro. Eu já disse, eu dei um prazo grande. Quinta-feira eu vou sair daqui. Ah, Léo não veio, França não veio, Eduardo não veio, não veio. Eu saí 2 horas daqui, eu levo a camisa.
4: É assim mesmo.
3: Calma aí, rapaz. Deixa eu falar. O senhor vem pra cá só pra bagunçar minha resenha, é, rapaz? O senhor tá desconfiado que Neymar não vai jogar e o senhor vai chorar, pronto.
6: Deixa a vida dele.
3: Não, tô olhando a vida de Neymar, a vida dele, quem manda é ele e a seleção. Mas tem um detalhe, calma. Mas tem um detalhe. Eu vou sair daqui às 15 horas, às 15 não, às 14. E vou. Ah, França, eu cheguei de tarde na quinta-feira e minha camisa não tava lá, não. A sua camisa tá aí com você no seu corpo. Agora você ganhou o brinde, você não veio buscar, não mandou buscar. E eu vou fazer o quê? Vou pegar, vou botar aqui no meu boca-pio. Quando chegar ali na rua, aquelas pessoas que acharem que estão ali esperando atendimento na Clion, pessoal aí de outras... Eu pego 2 camisas, pronto. Ah, eu tô certo ou não tô, Léo? Tô certo ou não tô, Léo? Por que as que não veio buscar? O Brasil estreia sábado. Aí, não, porque eu ia buscar sexta-feira, porque eu ia comprar um chocolate, porque eu ia comprar não sei o que, ia pegar o ponto. Problema seu. Eu não quero nem saber. Quinta-feira, depois de 14h, você espera para o Brasil se classificar para a segunda fase. Ele passar e você poderá ganhar. Porque deu quinta-feira, 14h, eu vou levar. Tô certo ou não tô, Léo?
5: Concordo com isso.
3: Pô, é, Léo pegou logo a dele. Léo mateou. É. Aí vai dizer, eu não tava ouvindo porque eu estava viajando, porque a seleção só joga sábado e eu não sei. Não, eu doei as camisas que as personalidades me deram, pra que quando fosse sábado, todo mundo tá com sua camisa. Aí eu vou deixar a camisa aqui pra sexta-feira. Aí, não, eu vou, tomara que venham pegar. Eu vou torcer que venham, porque se não viesse quinta-feira aqui à tarde, dei prazo demais. Foi, Léo?
6: Não! Ele não vai, não!
3: Se ele não vai, porque a senhora não deixa, o problema seu e da, é seu, dele e da senhora. E estamos conversando e acabou. O senhor segura um pouquinho aí, por favor.
6: E o jogo?
3: O jogo, depois o senhor vai saber quando o Brasil jogar. Fique na do senhor aí, tá? Fique na do senhor. Mas eu quero... Deixa eu me pronunciar aqui para meus queridos ouvintes aí, tá bom? Começou dia 2, terça-feira. Quarta-feira é 10. 8 dias. Quinta-feira... 11 dias! Ah, aí é ruim, tá? Ah, o senhor tá ligado, não tá, Léo? Pronto.
5: Estamos conversando. Você parece estar assim meio nervoso.
3: Eu... Léo, me deixa quieto, Léo. Me deixa quieto. Ó, já vou dizer a você. Você que vai viajar de Salvador, Santa Amaro, Cachoeira, São Félix, Muritiba e região, seu branco do táxi, ó, você quer o telefone dele? Eu dou o número, mas o telefone não. E você procura seu louro do táxi encomendar a sua passagem. Porque quando chegar em cima da hora,
4: eu ia, mas não deu pra ir, porque não sei o que, conversa pra boi dormir aqui, eu não quero ouvir mais. Alô, seu branco do táxi! Um abraço, tá? Outra coisa que me chama muita atenção, é tanto chororô, o jogador da seleção, o Wesley foi cortado. Ederson da Atalanta da Itália foi contratado e convocado. Ederson da Atalanta jogou pelo Corinthians. Wesley foi lateral direito, tá? Que foi cortado, tá? Problema de contusão. E vou dizer aqui a você, eu espero que eu esteja errado. Eu sou goleiro debaixo da trave ali, sou eu entendo. Mas como é que eu ia para uma seleção para jogar em outra posição? O cara é volante, a vaga é de lateral e o cara vai de volante. Aí fica difícil. É confundir caracas com catracas. Mas eu respeito o treinador. Ele vai continuar aí pensando que a seleção, ele é respeitado no mundo todo. Conquistou muitas coisas, tá? O italiano Carlos Ancelotti. Mas a seleção dele também não se classificou nas últimas 3 Copas. E estamos conversando, tá bom? Não é isso? Mas eu quero dizer aqui a você, ó, eu quero dizer aqui a você que a gente tem novidades para você. Você quer saber de novidade? Pronto, a gente vai fazer novidade para você aqui. Peraí que eu falo já, né?
7: Olha!
4: Não, peraí.

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0: Pois é, alô Franri, um abraço a você, tá bom? Aí é como se diz, sai um e vem outro, mas não adianta. Eu acho que a seleção tem muitos bons jogadores tem. Agora, craque não. Acabou a época de Ronaldo Fenômeno, acabou a época de Ronaldinho Gaúcho, acabou a época de Romário, acabou a época de Tafarel, acabou outras e outras e outras épocas. E nós não vivemos de passado, apenas de lembranças, porque passado é passado, não vai se apagar. Mas não vamos ficar e chorar. França, você não sorteou uma camisa pra gente aqui não? Não, se alguém ligar e disser, vou doar uma camisa, aí eu vou botar no ar. Mas pra primeira fase tá encerrado, tá bom? Alguém ligou aí? É, tem muita gente aí pensando no Hexa. No Hexa, né, menino? Pensando no Hexa. É, no Hexa. É, no Hexa. E aí vamos esperar que ela seja. Que eu esteja errado!

São 13 horas mais 21 minutos e nós vamos torcer. Eu vou torcer pela seleção. Agora, acreditar aí é difícil, né? Traga os homens, as empresas, as autoridades que pagam a resenha. 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

0: 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Um abraço para todas e todos. Eu quero mandar um abraço aqui para pessoas, que todas as pessoas que ouvem a Rádio Vox são pessoas maravilhosas, e quem não ouve também são maravilhosos. Meu amigo Ed Samorim, Conceição da Feira. Alô, Ed Samorim! Alô, câmbio! Um abraço, passei na sua cidade hoje, viu, Edson? Ed Samorim, Conceição da Feira. Meu amigo Bitinho. Alô, Roberto. Alô, meu amigo Edinho do Grupo Sampaio. Os taxistas, todos vocês também da Zona Rural, um abraço. E mandar um abraço a Léo no Mundo Novo em Muro. Alô, Léo! Ele é Vitória, Léo do Mundo Novo. É Léo do Mundo Novo, cara, gente boa, de primeira qualidade. Mandar um abraço a Raimundo Carolina em São Pedro, Zé Luiz Santana, Dona Sônia, Doutora Carla, Maria, Jossomar, Carlson e Zeinho. Esse Zeinho é o boy, né? Alô, Zé Luiz! E mandar um abraço a Jorge, eu chamo ele Jorginho, lá no bairro Santana. Alô, Jorginho! E um abraço a Dona Nana e Ana Sofia, lá no Gravatá de Baixo. Alô, Ana Sofia! Um abraço a Dona Nana, são pessoas maravilhosas, tá bom? Esse pessoal de Santo Antônio, aí da Fazenda Pilar. Alô, Jorge França! Alô, Adriano Rivera, né? Jorge França, daqui pra noite eu vou ligar pra você, quero saber de você uma coisa, tá bom? E você já sabe que a final do campeonato Copa Interbar de São Félix será domingo. Será domingo, e aqui eu vou falar hoje. Vou falar hoje que hora, como é que é, que, como será. Vou falar tudo pra vocês, porque a partir de agora...
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às 13 horas mais 30 minutos e a partir de agora é o Placar Esporte. Mandar um abraço a Fabinho na França que tá ouvindo a gente. Alô Fabinho, um abraço a você, que Deus lhe dê saúde, a sua família, muita paz, muita alegria, muito sucesso, Fabinho. A Série B, 12ª rodada, as partidas vão acontecendo, a bola vai rolando e a rede vai balançando. Nós tivemos a 12ª rodada, início sexta-feira, que passou Operário do Paraná 2, Juventude e Caxias do Grande do Sul 1, Criciúma 1, Londrina 0, isso foi sábado. Nós tivemos CRB 2, São Bernardo e São Paulo 3. Nós tivemos ontem, segunda-feira, América Mineiro 1, Atlético Goiás 2, Vila Nova de Goiás 1, Botafogo de São Paulo 0. Teremos hoje Ponte Preta e Cuiabá, Náutico e Fortaleza, teremos Ceará e Avaí. Esse jogo, Ponte Preta e Cuiabá, Náutico e Fortaleza, será hoje. Amanhã nós teremos, com certeza, Goiás e Novo Horizontino, Sport Atlético. Final de semana tem a Série D completa na 10ª rodada.

E a Copa do Mundo, a bola vai rolar e com certeza a rede vai balançar os próximos jogos, que será a estreia. México e África do Sul, tá marcado para quinta-feira, 16 horas, tá marcado. Coreia do Sul e República Tcheca, quinta-feira também, tá? Nós teremos no dia, claro, é no dia 11, dia 12, Canadá e Bósnia, tá? Nós teremos também no dia 12, Estados Unidos e Paraguai, tá? Nós teremos muitos jogos e aqui nós vamos falar para vocês tudo direitinho. E dia 13, você já sabe, tem Catar e Suíça, nós teremos Brasil e Marrocos, nós teremos Haiti e Escócia, né? E a gente vai falando aqui, deixando vocês bem informados e bem atualizados. E o campeonato da segunda divisão da Bahia, a bola vai rolar na sétima rodada, no final de semana. Nós teremos na quinta-feira, dia 11, Salvador Futebol Clube Camaçari. Nós teremos dia 13, Grapiúna e Fluminense e Feira de Santana Futebol Clube, Jacobina e Fluminense domingo, Conquista e Redenção domingo, e no dia 12, que é sexta-feira, Leão e Barreiras.

0: Será a grande final domingo em Piranguinha, São Jorge versus Vila. São Jorge e Vila vão se enfrentar a partir das 8h30, é o que tá, mas sempre tem um atraso, 8h30 em diante, é no Ipiranguinha em São Félix. E o campeonato vai receber premiação, vai receber troféus, medalha, é a Copa Interbairros de São Félix, que tem um apoio total da Prefeitura Municipal de São Félix. Um abraço a todos que fazem a coordenadoria de esporte, o município de São Félix e o povo São Félix que tanto merece. É a Copa Interbairros de São Félix, apoio total da Prefeitura Municipal de São Félix no esporte, na cultura, no social, na saúde e na comunidade. Alô, Jorge França, alô, Adriano Ribeiro, um abraço a vocês, tá bom? É isso aí, de placar esportivo para hoje só, mas no final de semana nós teremos muitos jogos, né? Final de semana nós teremos muitos jogos na Série D. E vamos lá, porque tá mudando de tanto em tanto, e vamos lá. E agora a gente dá uma pausa, tá? E volta a dizer a vocês que estaremos aqui diariamente dando ênfase à seleção brasileira. Ainda o treinador Carlos Ancelotti não disse, não firmou, não confirmou, não oficializou quem será a seleção que vai entrar em campo. Quem será o goleiro? Quem será o goleiro? Quem será?
1: Assis França.
0: Eu tô perguntando, Léo, quem será o goleiro? Olha, lá tem Ederson, tem Alisson, tem Everton, são três goleiros. E quem será o goleiro? Eu sou jogador de empresário. Se meu empresário disser viaje, eu viajo. Se ele disser não, não. E o treinador diz que quer goleiro experiente. Todos três são experientes, tá? E aí? Tá bom? E aí, vamos esperar ver o que é que vai acontecer. 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Lá encontrei muita gente boa. Um abraço a Dr. Cafalcante, 50 anos em medicina, Dr. Cafalcante. Alô, enfermeira Lindaura. Alô, Pati. Alô, Cris. Um abraço a todos do consultório médico Dr. Cafalcante, para cair num problema profissional, né? E dizer a você também. Dizer a você também, na próxima quarta-feira vai estar aqui Dr. Marcelo Márcio Josuel da Multi Mais Negócio, da manhã 8 dias, é isso? A gente faz, tá? E a gente vai levando. Mas sempre dizem assim, como é que a FIFA, Federação Internacional de Futebol Association... Como é que a FIFA, Federação Internacional de Futebol Association, como é que o juiz vai, chega no aeroporto, aí os caras dizem, olha, o senhor vai voltar no mesmo voo. Isso é o fim do mundo, misturando futebol com particularidades. E aí? O senhor vai voltar por onde veio? Juiz da FIFA... Aí é complicado. Se a cobra morder, quem vai morrer é a cobra. São veneno puro. É. Se a cobra morder essas pessoas, quem vai morrer é a cobra. Veneno puro, misto.
2: Olha, assim como são as pessoas, são as criaturas, viu?
0: Senhor, fique na do senhor, que o senhor não tá bem na fita aqui também, não. Fique na do senhor. Os meninos têm acesso aqui, o senhor não. Fique na sua aí, tá? E aí o juiz voltou com o símbolo da FIFA, com tudo direitinho. Aí, meu amigo, é complicado. E que dizem os homens da FIFA? Você sabe o que é que eles dizem? Não sei o que eles vão dizer, tá?

0: e vamos ver a nota que vai sair deles. Eu quero ver Giannini Infantini o que é que ele vai dizer. Ele é suíço. Ele é suíço e italiano. É mestrado. Ele está no cargo desde fevereiro de 2016. Giannini Infantini. Ah, se ele vai soltar uma nota, porque disseram assim, ó, Léo, você veio de ônibus, você vai voltar pelo mesmo ônibus, pela mesma caminhada que você veio. Se veio de avião, volta, dá um giro, sobe na escadaria e se manda. Aí não pode. Eu tenho um colega, aquele que diz, é gente boa de primeira qualidade. É pra falar o nome dele? Ah, você bota eu assim na boca da onça. Você me bota na boca da... Aquele rapaz que diz assim, gente boa de primeira qualidade. Ele faz dois programas aqui na rádio. Um de 6 às 7 e um de 7 às 8. Ele, tá? Ele.
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0: Aí não dá, aí não dá. O cara vai pra... apitar a Copa, chega no aeroporto. Hã? Tem Aldo? Quem é? Será que é meu amigo Rubem Júnior? Não. Jorge França? Não. Adriano Rivera? Não. Será que é Paulo Galvão? Bota aí no ar.
2: Ô, Léo. Ô, Léo Mateó, fala com o Assis França pra pegar as camisas que ele tem lá guardada, lá que tá sem usar. Ele tem muita camisa lá pra fazer o sorteio aí. E Jorge França também tem muita e não usa. Pra aproveitar essa Copa aí e fazer um sorteio aí pro pessoal aí.
3: Eu
2: valeu?
3: Concordo com isso.
0: Fabinho, foi sorteada 22 camisas, já 19 foram pego, Fabinho.
4: Só assim eu sabia.
0: Fique na sua, Fabinho. Esse Fabinho também, se a cobra morder ele, quem vai morrer é a cobra. É veneno puro. Ô, menino.
5: Deixa a vida dele.
0: Não, deixa lá, tá? Esse Fabinho é um... Alô, Galego no H, um abraço a Galego, um abraço ao pastor Marcondes, sua senhora, um abraço a toda a família do H, todos os muritibanos maravilhosos, né? É, rapaz, é assim, são 13 horas mais 40 minutos e eu estou aqui. Agora, eu já vi de tudo no futebol, mas estou aqui vivo, firme, forte e quero ver muita coisa boa, tá? Eu sorteei 22 camisas, 19 já vieram pegar. Agora, está no limite,

0: Eu digo a você, Fabinho, foram 22 camisas, 19 já foi pega. E tem 3, se não pegar, eu vou botar elas no Boca Pio, quinta-feira, 1 da tarde. Quando eu for embora, e é França, tem alguém aqui procurando a camisa. Sim, eu já avisei umas 399.99. E venham pegar a camisa de vocês até quinta-feira, até eu fechar o programa. Porque eu vou levar e vou chegar ali na praça, os primeiros que eu encontrar eu vou dar.
1: É assim mesmo.
0: É, tá certo, Léo? Não veio buscar porque não quer, pronto.
2: Ah, mas eu não tive condição porque o carro furou o pneu dianteiro, o traseiro, um espinho furou lá, não sei o que. Eu não quero nem saber de quem furou, não furou, deixou de furar, vai furar. Tá, vocês venham pegar a camisa de vocês. Ah, mas é difícil. Assim diga, ei, a minha camisa tá aí, eu não quero, não, doe pra alguém. E tem muita gente, tem tanta gente aí, né, meu?
0: Léo veio buscar, na hora que eu disse assim, terminou! Aí Léo disse a minha, eu já tinha comprado uma camisa pra ele, ele já botou no Boca Pio, já se arrancou, tá bom? São 13 horas mais 43 minutos. Alô, Valmir Júnior! Alô, Valmir Júnior! Valmir Júnior, é. Pois é, rapaz. Essa Copa do Mundo tá parecida assim com um suspense, né? É, mas viu, Brasil estreia sábado, eu vou estar de amarelinho.
1: Eu tô curioso.
0: É, vou estar com uma camisa, um sapato, uma calça, uma camisa, um boné, uma bandeira, uma bola, uma luva, tudo amarelo.
3: Brasil!

0: Pois é, Léo, venha devagar. Que você, eu tô sabendo que já me avisaram que você vai sair de férias. Vai pra fazenda, Léo Mateó! É, e outra coisa, você já pode comprar o bolo na Padaria Oliveira, Padaria Divino Pão no Mundo Novo. Você pode comprar ou encomendar, porque vai chegar.
1: Se tem dinheiro, é outra coisa.
0: Aí encomendo um bolo, porque bolo eu sei a receita. E sei como o bolo, tá? Um abraço à minha amiga Paty. Já me convidou para o aniversário dela em outubro. Em
2: eu não
0: outubro.
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0: Calma, fica na... Diz que vai ter um bolo de chocolate do tamanho da Avenida Antiga Paulo Souto. Um bolo de chocolate. Alô, Paty! Paty maravilhosa. Alô, dona Jana. Esse Léo, esposa de dona Jana. É uma mão segura, uma mão fechada, né? Alô, Paty. E minha amiga Viviane disse que esqueceu de me chamar pra comer do bolo. Viviane, fique na tua aí, viu? Quem vai pegar pesado agora sou eu. Fique cuidado, viu?
3: Cuidado!
0: São 13 horas mais 45 minutos. Esse Léo Mateó, eu não sei não, viu, gente? Mas Léo Mateó é uma figura boa.
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0: É, isso, se o mar não existisse, você
2: está... Se você não existisse, o mar era seco.
0: Não, deixa de gracejo aí. Deixa de gracejo, que aqui não está falando de manequim não, viu, seu Léo? Fique na tua aí também. O que é que você tem pra gente? Informativo, tá? Você espera que a seleção seja hexa? Você espera?

0: Souza. São 13 horas mais 47 minutos, um abraço aí meu amigo aí do Gravatá, Firmino Gravatá, um abraço a todo o pessoal, tá? E eu tô aqui na 105.9, a Rádio do Bem, um abraço ao nosso pastor Valdomiro Pereira da Silva, nosso presidente, pastor Arilson, um abraço a Valmir Júnior, alô pastor Pedro Santa Inês em Conceição do Passé, São Sebastião do Passé. Eu tô mudando as pedras hoje, né? São Sebastião do Passé.
1: Você parece estar assim meio nervoso.
0: Rapaz, eu tô tão tranquilo hoje, graças a Deus. Graças a Deus, torcendo pela seleção brasileira, torcendo.

0: É só. Não tem série A, não tem série C, não tem série D, não tem Copa do Nordeste que acabou, Vitória é campeão. A Copa do Brasil ainda vai ter jogos lá na frente após a Copa do Mundo. Libertadores tá parada, Sul-Americana tá parada. E é já o campeonato da segunda divisão, a bola tá rolando, a rede balançando, o Flu de Feira embalada. Alô, você de Feira de Santana! E eu tô aí, firme e forte aí. E é só alegria. Olha, Léo, se você for tirar férias pra ficar 20 dias, eu prefiro que você fique 6 anos de férias. 6 anos de férias, tá? Fique lá de
1: férias. Você parece estar assim, meio nervoso.
0: Não, eu, pelo contrário, eu tô cheio hoje de alegria como você. Porque aqui não tem caminho, não tem aproximação de tristeza. Aqui é só alegria, tá? E se você quer compartilhar, à tarde, a partir das 3h20, 3h30, venha pra frente ao ginásio de esporte aí, venha praticar atividade esportiva. É tão bom praticar esporte. Você não precisa gastar com nada, porque quem pratica esporte vive mais, tá? Me disseram hoje, você, rapaz, não muda, é a mesma cara, o mesmo... Não, eu não posso ter duas caras, eu não sou espelho. Como é que eu vou ficar diferente? E você já tem quantos anos? Eu digo 51.
2: Quem tem dinheiro, é outra coisa, viu?
0: Fique na sua aí, tá? Fique na sua. Vamos embora? É bom demais você ter paz, ter alegria, né, Papai Noel? Um abraço a todas e todos. Sintam-se abraçados, que eu vou embora. Esse...
2: Ô, não vai dar tão bom
0: assim. Não, que bom que nada, eles querem ir embora, rapaz. Eu quero a seleção campeã, pra gente fazer a festa toda de amarelo.
3: Brasil!
0: Eu vou embora. Esse foi mais um bate-papo esportivo comigo mesmo, Assis França. Ao lado de Léo Mateó, que eu estou sabendo que vai pra Miami. Léo Mateó, essa figura sensacional, inteligência e grandeza de Deus. Esse foi mais um bate-papo esportivo comigo mesmo, Assis França. Ao lado de Léo Mateó, bem Gesiel com Tarde Box. E eu tô indo embora. Amanhã eu voltarei, se assim Deus nos permitir. 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Alô, Gesiel. A todas e a todos, meu abraço, meu boa tarde, que a paz, a alegria, a felicidade, o amor, a consciência, a verdade, a gratidão e Deus no coração. Alô, Fabinho! Alô, Paulo Galvão! Alô, Pedro! Amanhã a gente tá aqui de volta. Fique em paz, fique com Deus. Muita alegria, muita paz, muito sucesso, esperanças, gratidão a Deus, sucesso, tudo de bom para todas e todos, que seja cada momento na sua vida uma alegria, uma felicidade, uma grandeza, uma gratidão e Deus no coração. Boa tarde.
3: Assis França.

0: acabamos de apresentar o bate-papo esportivo que deixou você bem informado e bem atualizado. Até o nosso próximo encontro. Obrigado pela audiência. 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
1: Hora certa. 1h53. 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

Carimba que é top! Ótima tarde para você ligado aqui na Rádio do Bem. Valeu pela companhia, parabéns pela escolha. Vamos ficar juntos a partir de agora. Programação da Família, uma tarde de sucessos em nome do Senhor Jesus. Porque dele, por ele e para ele são todas as coisas. Glória, pois, a ele eternamente. Uma excelente tarde para você, na zona rural, na cidade, muita gente fora da Bahia e do Brasil também. O importante é fazer parte da festa, ficar com a gente. Hoje vamos ficar juntos até as 5 e depois tem uma hora de música sem intervalos. Então, vai indicando a sua aí, viu? 71996-1059. 71996-1059. Você manda mensagens, compartilha aquilo que Deus tem colocado em seu coração. Vamos nos edificando, vamos contando as bênçãos e fazendo a festa no endereço da alegria. Para você aniversariando hoje, parabéns. É o projeto missionário da Assembleia de Deus na Bahia. Presidência do pastor Valdomiro Pereira, coordenação Vox, pastor Arilson Santos. Eu sou Gesiel Rodrigues, estou feliz, contente. Que maravilha, hein? Privilégio todo meu compartilhar com você essa tarde. Chega para mais perto, porque aqui é o seu lugar. 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A Rádio do Bem 2:02, começando com Aline Barros. O rei está voltando.

0: Aí você ouviu Canção e Louvor, Rei Santo. Aline Barros, em uma grande verdade, o rei está voltando. Agora 2h12, bom estar com você, viu? Tarde parcialmente nublada aí em grande parte da Bahia. Muita gente viajando também, boa viagem. Para você que está no trabalho agora, um bom serviço. Quem está almoçando, nos acompanhando também. Afinal de contas, a Vox acompanha você em qualquer lugar. E o rádio tem essa característica boa, né? Você deixa aí ligado enquanto faz as coisas. Valeu mesmo pela companhia. Já mandou mensagem? Olha, daqui a pouquinho, Pastor Joel Ribeiro trazendo variedades. Hoje eu vou testar seus conhecimentos. Em instantes, quem responde primeiro? Vá se preparando! E a palavra de Deus ministrada pelo Pastor Valdomiro Pereira. Um momento muito especial. Hoje trazendo o tema A Diferença do Justo e do Ímpio. Tarde maravilhosa! Sabendo que nem da peste que anda na escuridão, nem da mortandade que assola ao meio-dia, devemos ter medo, porque o Senhor está conosco. Olha, cada momento do dia, cada momento de nossas vidas traz desafios específicos, mas não tenha medo. Aquele que habita no esconderijo do Altíssimo, à sombra do Onipotente descansará, de dia, à noite, em qualquer lugar, em qualquer momento. Acredite, continue com a gente e vamos juntos celebrando a vida na Rádio do Bem.
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Aí, Jessé Alcântara, Sara Evelyn, vigia! Os tempos são maus, hein? Vamos vigiando e orando! Antes teve banda Shalom, me ensina, 2h19, tarde parcialmente nublada na capital baiana. Alô pra você aí na região metropolitana, conta pra mim como está a sua tarde. Muita gente no Recôncavo também, aliás, muita mensagem chegando aqui. É assim que se faz. Fica de fora não, a casa é sua, a família é nossa. 71991615. 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Que bom saber que a Vox continua no ar 24 horas por dia. 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A Rádio do Bem, a rádio que toca clássicos e também lançamentos, canções inesquecíveis. E a pedidos, vou trazer aqui um clássico da harpa cristã, hino 186, De Valor em Valor, uma composição de autoria do missionário e pastor Paulo Leivas Macalão, uma canção muito conhecida. Eu tenho certeza que você vai lembrar experiências com Deus aqui no Clássico da Hora.

Leão da tribo de Judá reina para sempre. Ele é o nosso escape, Renascer Praise. Antes teve o clássico da hora, foi com Marco Silva, de Valor em Valor. Agora pontualmente 2:30. Ótima tarde, bom estar na sua companhia. Coisa boa, hein? Abra aquele sorriso bonito aí, porque você continua sendo amado. Você continua sendo amada. Jesus te ama. E manda aí a sua mensagem, porque eu quero mandar seu alô também, saber como está você, interagindo aqui pelo 71996-1059. Agora, convidando o pastor Joel Ribeiro. Aqui tem variedades.

0: Seja bem-vindo, Pastor Joel Ribeiro. Hoje, um comentário aqui sobre salários dos jogadores de futebol. Copa do Mundo chegando, hein? Muita empolgação, mas o pastor nos chama aqui para uma reflexão sobre os altos salários. Não é isso, pastor? Seja bem-vindo.
1: Muito boa tarde, meu querido José Rodrigues. Boa tarde para você e para todos os ouvintes da Rádio Vox, a Rádio do Bem. Lembrando que Vox no ar é bênção no lar. E lembrando também que cada segundo sem Jesus é uma bênção que se perde, um perigo que se corre. José, saudação carinhosa de A a Z. Mas quero destacar a nossa irmã Geisa, que é a caçulinha da família Vox, que mora em Periperi e congrega no setor de número 7. Gisel, falaremos nesta oportunidade sobre o salário de jogadores, notadamente jogadores da seleção brasileira. Olha, é algo difícil de acreditar, porém, quando de dinheiro se trata, não é um problema. É, li em algum lugar, não sei se de fontes confiáveis, que os salários dos jogadores da seleção brasileira variam entre 700 mil, que ganha menos, ganha 700 mil, e chega até 21 milhões, sem citar nomes, né? Os que ganham menos, ganham 700 mil reais. O técnico da seleção dizem que tem um salário de 5 milhões mensais. Se a seleção brasileira ganhar a Copa, que é pouco provável, né? Ele terá um abono de X em cima dos 5 milhões. Não só ele, mas também cada jogador. Não existe tempo ruim, nem crise para eles. Parecem viver em outro mundo, em uma outra galáxia, outra realidade. A pergunta que não quer calar é a seguinte: de onde sai tanto dinheiro para custear uma atividade que não é essencial, que não é imprescindível e que podemos viver sem ela? É realmente inacreditável e, diria também, inadmissível, injusto e até imoral. É o futebol mais importante do que todas as atividades produtivas? É claro que não, né? Ocorre que o referido esporte é um dos maiores ídolos da humanidade, senão o maior. Idolatria associada a fanatismo e a cegueira espiritual. É isso aí, Gisel, contra fatos não há argumento. Até a próxima, se assim Deus permitir.
0: Até lá, pastor Joel Ribeiro, trazendo sempre reflexões que nos fazem pensar. É isso mesmo. E amanhã tem mais. Ele vai trazer variedades aqui neste mesmo horário. 105.9. Agora 2h34, daqui a pouquinho o seu alô. Vamos juntos celebrando a vida e ouvindo música de qualidade, louvando e adorando. Gratos pelo amor de Deus.

Seu cenário vai mudar. Tá aí William Nascimento, Rose Nascimento também. Antes teve Get Worship, Sou Grato por Seu Amor. Agora 2h43, tarde maravilhosa. Você que está ligado aí pela primeira vez, ouvindo a Vox pela primeira vez, valeu, viu? Privilégio meu estar na sua companhia, porque essa audiência não para de crescer. Sempre tem gente nova, né? Agora 2h43, aqui eu mando o seu...

0: Vamos lá, boa tarde para você que se liga na Vox e faz a programação comigo. Valeu, hein? Alô, Cruz das Almas, Jussiara está por lá gostando da programação Vox. Ela que nos acompanha sempre aqui, também o Manuel do Táxi em Muritiba. Abraços aqui para o pastor Saul em Conceição do Jacuípe. Alô, Betinho em Muritiba, Dedé está em Candeias. Lázaro em Barueri, São Paulo. Celina em São Bento. Marilza em Conceição da Feira, hein? Fiquei sabendo que a audiência aí é muito boa também. Andrelina de Mapele e Simões Filho. Alô, minha irmã Gal em Muritiba, tudo em paz. Rízia Antônio Garotinho Lucas em Feira de Santana. Alô, Val, está em Governador Mangabeira. Abraços aqui para a família, né, Val? Georgina, Miguel e Miriam. Alô para você no trabalho, produzindo, aí no serviço e ligado na Vox. Aí o trabalho sai melhor ainda, né? Isso mesmo. Continue com a gente, manda sua mensagem. Vamos juntos, celebrando a vida no endereço da alegria.
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1: Já, já.

0: Levanta a cabeça, começa a marchar, vaso! Fica parado não, viu? Cabisbaixo, olhando pro chão, nada disso. Momentos difíceis, vem! Mas nós vamos enfrentando a cada dia, viu? Levanta a cabeça, começa a marchar. Israel Santos, Paulo Neto, antes com Mas Williams. Nunca Mais Solidão, banda Som e Louvor, passando por aqui também com Vem com Josué. Daqui a pouquinho a gente volta aqui no Tarde Vox, programação da família, uma tarde de sucessos. Tem muita coisa boa programada, então fica de fora não, daqui a pouquinho vou testar seus conhecimentos. 71996-1059. Até já!
1: Hora certa!
0: Agora 4 para as 3.
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0: Boa tarde para você, uma tarde repleta da presença de Deus. Vamos juntos aqui na programação da família, uma tarde de sucessos. E eu continuo convidando você para essa grande festa. Tá chegando o dia, hein? Vai começar dia 1º de julho, vai até o dia 3. Estou falando, claro, da 125ª AGO, Assembleia Geral Ordinária da CEADEB. Com o tema Igreja em Unidade Avivada até o Arrebatamento. Você não pode ficar de fora, organize sua caravana, participe conosco deste grande mover de Deus. Vá se organizando aí, viu? Convide os irmãos, traga a sua família. Aquela pessoa que ainda não fez um compromisso com o Senhor Jesus, vamos ter aqui cultos evangelísticos à noite. E claro, toda a transmissão que você já conhece da Vox, cobertura total. 125ª AGO vai acontecer de 1º a 3 de julho no SECBA, Centro de Cultura Cristã da Bahia, Rua Doutor Augusto Lopes Pontes, 262, Costa Azul, Salvador, Bahia. 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Vamos! De volta aqui no Tarde Vox, fica de fora não, manda sua mensagem, quero saber como está você hoje. 71996-1059.
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Você ouviu o Toque no Altar, Mais Perto Quero Estar, antes com Valquíria Nunes, Orando. Agora 3h14, se prepara aí, daqui a pouquinho vou testar seus conhecimentos. Quem responde primeiro, agora, vamos ficar sabendo? Vamos sim. Muito bem, vamos falar de esportes, mas não é de futebol não, viu? Muita gente falando aí de futebol, mas eu vou falar de vôlei e de basquete, que são dois esportes também muito conhecidos, né? Agora, a curiosidade em torno deles é que os dois foram inventados em Massachusetts, nos Estados Unidos. Você sabia disso? Esses dois esportes foram inventados na mesma cidade, Massachusetts, nos Estados Unidos. Essa você não sabia não, né? Então, aqui você fica sabendo. 105.9. A Rádio do Bem, 3h15. Olha só quanta gente chegando, viu? É assim que se faz, fica de fora não. E vá divulgando aí a Vox também, você que já baixou o aplicativo no celular, pode compartilhar nas redes sociais. O importante é fazer parte da família. Daqui a pouquinho, quem responde primeiro? Lembrando que hoje tem uma hora de música sem intervalos entre 5 e 6. E eu vou tocar a canção que você já está indicando aqui pelo 71996-1059. 3h16.

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Gálbano, sou filho de Deus. Coerdeiros com Jesus Cristo. Já agradeceu por isso? Vamos juntos aqui na Vox. Antes teve Vanilda Bordieri, dia de Pentecostes. Agora 3h24. Bom estar na sua companhia, hein? 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Agora 3h25. 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Vamos para mais um clássico? Eu vou trazer mais uma canção inesquecível. Essa vem da década de 90, especificamente 1996. De lá tem Cícero Nogueira, Rebeca de Isaac. Você se lembra dessa canção? Toca no clássico também.

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2: O título de hoje é Glória a Deus. Leitura bíblica, Abacuque capítulo 1, do versículo 1 ao versículo 6. Versículo-chave, 1 aos Coríntios capítulo 10, versículo 31b. Fazei tudo para a glória de Deus. A vida fica muito mais leve quando lembramos que o propósito da criação do ser humano é glorificar a Deus. Torna-se mais fácil enfrentar os problemas, cultivar o relacionamento com o próximo, ter paz. Viver para a glória de Deus implica compreender que tudo tem um propósito e que cada acontecimento visa um fim principal: exaltar o Senhor. Assim, engrandece a Deus aquele que confia nele, com a convicção de que ele é forte e tem o mundo totalmente sob controle. Não se trata de compreender tudo o que ele faz, mas de viver cada situação, seja boa ou ruim, na certeza de que o Senhor está acima dela, como declarou Davi. Ó Senhor, Tua é a grandeza, o poder, a glória, a vitória e a majestade, porque tudo quanto há no céu e na terra é Teu. Ó Senhor, o reino é Teu, e Tu Te exaltaste como chefe sobre todos. 1 Crônicas, capítulo 29, versículo 11. Quem vive para a glória de Deus constantemente clama a Ele para que guie seu caminho a fim de manter-se firme nele. Mesmo que aparentemente tudo esteja perdido, essa pessoa não desanima, não desiste, mas confia que o Senhor sabe o que está fazendo. Na leitura bíblica de hoje, Abacuque clama a Deus em uma situação de desespero. Enquanto o profeta só conseguia enxergar destruição, corrupção, maldade, litígio, Deus preparava uma obra maravilhosa para seu povo. A invasão de Judá pelos babilônios seria um instrumento de Deus na correção do povo. Por isso, a descrição que se segue é de guerra, mas a intenção divina era curar um povo que estava enfermo. Sem se preocupar em agradar seus filhos, Deus age para cumprir a sua palavra, pois a sua perfeição e glória estão acima de tudo. Vive para a glória de Deus quem entende isso e aguarda com expectativa e alegria, até que o próprio Senhor realize sua vontade com amor, justiça, sabedoria e bondade. A confiança inabalável na soberania divina glorifica o Senhor.
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3: A Rádio do Bem, agora 3h37, daqui a pouquinho a pergunta vai estar no ar. Eu quero saber quem vai responder primeiro, hein? Se prepara aí.

0: Leão Oliveira, meus dias são teus, a canção que você indicou, antes com Felipe Rodrigues, tudo é perda. Agora 3h51, tarde bonita, fica melhor ainda quando você interage. Vamos aqui contando as bênçãos e vamos testando os seus conhecimentos. Chegando por aqui a pergunta da tarde, eu quero saber quem responde primeiro. Atenção, atenção! Celular na mão. Já pegou? Não? Vou dar um tempinho, viu? Vá lá pegar o celular, porque valem apenas respostas escritas. 71996-1059. Hoje eu quero saber o seguinte. Você conhece bem a história de Ló, Sodoma, Gomorra, o que aconteceu lá, né? É muito conhecida essa história, esse acontecimento. Agora, eu quero saber... quantos anjos apareceram a Ló para salvá-lo ali daquela cidade? Quantos anjos se apresentaram diante de Ló para tirar tanto Ló como sua família daquela cidade? Quantos? Eu quero saber. Responda aí. 71996-1059. Quantos anjos do Senhor foram enviados aí para... salvar Ló daquela cidade, mensageiros, né? Anjos, mensageiros, levando a palavra de salvação daquela situação que iria acontecer sobre Sodoma e Gomorra. Responda! 71996-1059. Já tem gente acertando? Já responderam, foi? É mesmo! Atenção! Quem respondeu primeiro? Foi de Simões Filho, Andrelina. Ela respondeu certinho, respondeu dois. É isso mesmo, dois anjos se aproximaram de Ló. Você pode ler todo o contexto no capítulo 19 de Gênesis, hein? Os dois anjos chegaram a Sodoma ao anoitecer e Ló estava sentado à porta da cidade. E aí decorre toda a história que acontece com Ló, aqueles anjos, o que ocorreu naquela noite na cidade de Sodoma. E fica aqui a curiosidade, né? Aqueles anjos queriam realmente salvar Ló e toda a família, inclusive os genros de Ló, né? Aqueles que iriam casar com as filhas de Ló, só que os genros pensaram que Ló estava brincando. Fica aí o alerta. A salvação está às portas, a vinda do Senhor Jesus também. A igreja pregando sobre a salvação, mas muitos não dão ouvidos, né? E os dois genros de Ló permaneceram em Sodoma e aconteceu aquilo que você já sabe. Então, voltando à pergunta, dois anjos apareceram a Ló. Alô, presbítero Manuel Carlos de Cruz das Almas, respondeu certo? Valde Governador Mangabeira também. Josinete está em Feira de Santana. Respondendo sempre, interagindo. Alô, garotão Davi. Carmelita de São Gonçalo dos Campos também acertou. Tem mais aqui, final do telefone 5993. Se possível, deixa aqui seu nome. É a Josi, né? Ah, Josi, lá em Florianópolis. Pronto. Já detectei. Alô, João Pedreiro em Muritiba, acertou? Quem mais? Deixa eu ver aqui. Jerônimo tá em Feira de Santana, mandou bem. Eliana de São Gonçalo dos Campos, tá certinho, Eliana. Jô de Oliveira dos Campinhos, também acertou. Quem responde primeiro, volta a qualquer momento aqui na programação Vox, testando seus conhecimentos.
1: Hora certa.
0: Vox FM 5 para as 4.
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juntos aqui na Rádio do Bem, celebrando a vida. Nesta tarde maravilhosa, eu continuo convidando você. Chegando o dia 1º de julho, vai começar a 125ª AGO. Vai até o dia 3 de julho, serão 3 dias maravilhosos. Louvor, pregação da palavra de Deus, a comunhão entre os irmãos. Você não pode ficar de fora. Organize sua caravana e participe deste grande mover de Deus. Vai acontecer no SECBA, Centro de Cultura Cristã da Bahia. Rua Doutor Augusto Lopes Pontes, 262, Costa Azul, Salvador. 125ª Assembleia Geral Ordinária da CEADEB. Pastor Presidente Valdomiro Pereira da Silva, convidando você e família para esta grande festa espiritual. 4 e 4. De volta aqui na programação da família, uma tarde de sucessos. Dá tempo, viu? Manda aí a sua mensagem. Quero interagir com você. 71 9916 1059.

Felicidade, Gerson Rufino Baroni, antes com Fabiana Anastácio, Adorarei. Em instantes, palavra pastoral, pastor Valdomiro Pereira, ministrando as escrituras. Hoje com o tema A Diferença do Justo e do Ímpio, 4:14. Você está aí? Bom saber!

0: Boa tarde, carimbando e dando glória, que maravilha, hein? Coisa boa, é a Vox no ar. Alô, Renildo, tá em Santo Amaro, ótima tarde, viu, mano? Deus abençoe. Jerônimo está em Feira de Santana, sempre trabalhando e ligado na Vox. Rosa em São Miguel das Matas. Alô, Lázaro em Barueri, São Paulo. Israel está em Castro Alves, sol brilhando aí, mano, que bom, hein? Manda abraços aqui para a irmã Laura, sempre ligada, né? Nossa querida irmã Laura. Alô, presbítero Paulo Roberto, Nicinha das Cocadas. Irmã Terezinha, tudo em paz aí? Alô, Ruth, Zelita, Messias, Paulinho Pintor, Bel e Antônio do Leite. Alô, Roquinha da Loja, grande abraço aí. Trabalhando e ligada na Vox. Fábio Radiotécnico, também presbítero Israel Pacheco, Ivan Batera. Alô, presbítero Adalto Dantas, está em São Francisco do Conde. A equipe do Beiju, em Sapeço, Beiju Gourmet. Alô, Isaías. Alô, meu irmão Marcos. Linian Cerqueira, Raquel Santana. Tem gente em Conceição do Almeida, hein? Alô, Gadiel, Josafá, pastor Juarez Moreira, Ana Raquel, Elisama, Radassa, presbítero Roque, tá no bairro da Estação. Alô, pastor Roque Davi, Josué, Elimar, é muita gente. Alô, aqui pro Bila, em Castro Alves, tá trabalhando, né, Bila? Com qualidade? Isso mesmo, serviço de qualidade é com Bila. Sabe o que faz, né? Alô, Israel, também no trabalho, né? Dupla dinâmica, Israel e Bila. Carmelita em São Gonçalo dos Campos, sempre ligada aqui na programação Vox. E você vai ficar de fora? Claro que não. Manda aí a sua mensagem. 71996-1059.
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0: Carimbando e dando glória!
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Mengo Vieira, Força do Leão. Esteve o som do Matos Nascimento, tocando todos os ritmos e estilos, programação Vox. Lembro que daqui a pouquinho tem uma hora de músicas sem intervalos, aquela que você já indicou. E agora chegando mais um clássico, a cada hora, uma canção inesquecível. E quando o clássico começa a tocar, eu tenho certeza que muita gente relembra acontecimentos, experiências com Deus. Vamos a 1988. E eu trago Nova Dimensão, É Só Chamar Pelo Seu Nome, aqui no Clássico da Hora.

A diferença entre o justo e o ímpio, entre o que serve a Deus e o que não serve. Meus amados irmãos e meus amados amigos, a Bíblia Sagrada nos fala, nesse versículo em que lemos, sobre a diferença que vai estar se vendo entre o justo e o ímpio, entre o que serve a Deus e o que não serve. Mas o versículo fala também que, com certeza, no passado, houve também este fato, ou pode-se ver a diferença entre o que servia a Deus e o que não servia. Entre o justo e o ímpio, a gente pode falar sobre a época do dilúvio, quando Noé foi avisado por Deus para construir uma arca, para que aqueles que dessem crédito à palavra de Deus pudessem se livrar da morte sobre as águas. Meus irmãos e meus amigos, observe que naquela época, Deus, olhando para a terra, viu o ser humano totalmente distante de Deus. O ser humano tinha se corrompido, o ser humano estava vivendo no pecado, e o próprio Deus fala que se arrependeu de ter feito o homem. Meus irmãos e meus amigos, Deus fez o homem à sua imagem e semelhança para que o mesmo pudesse estar conversando com ele, para que o mesmo pudesse estar lhe adorando. Com o distanciamento do homem, o homem pecou, o homem se afastou de Deus. Olha, tudo aquilo que Deus tinha feito para com o homem, com certeza, agora Deus estava demonstrando que se arrependeu de ter feito o homem, Deus estava decepcionado com o homem, mas Deus não queria destruir totalmente o homem, e aí encontra alguém que está sendo fiel a ele. E este alguém é Noé. E Deus, então, ordena que o mesmo construa uma arca para que ele, a sua família, aqueles que se arrependessem dos pecados e um casal de cada animal pudesse entrar na arca e se livrar da morte no dilúvio. Mas observamos que os homens não se arrependeram dos seus pecados. Só Noé e a sua família conseguiu se livrar da morte sobre as águas. Mas, meus amados irmãos, e agora o versículo que acabamos de ler nos diz: então vereis outra vez a diferença entre o justo e o ímpio. Observe, meus amados irmãos e meus amados amigos, que quem lê a Bíblia, quem está andando com Deus, entende que está chegando esse momento que Deus fala, então, outra vez. Está chegando esse momento. E que momento é este? Jesus Cristo está voltando para tirar os salvos da terra. Nós encontramos muitas pessoas, muitos templos com as portas abertas, e as pessoas pregando o Evangelho de Jesus Cristo, o Evangelho de transformação, o Evangelho de Jesus Cristo que veio a este mundo para perdoar o pecado dos homens e dar certeza de vida eterna. Mas para que o homem alcance a certeza de vida eterna, ele precisa reconhecer que é um pecador, aceitar a Cristo como Salvador e andar de acordo à vontade de Deus. Mas observa-se que uma grande multidão de pessoas não estão dando crédito à palavra de Deus. E o pior, há alguns que um dia até aceitaram a Cristo como Salvador, permanecem no pecado. E aí, também a Bíblia mostra que são muitos chamados, mas são poucos os escolhidos. Olha, se alguém um dia encontrou com Deus e permanece no pecado, com certeza não vai fazer parte do arrebatamento se não fizer um conserto com Deus. Olha, mas também a Bíblia ainda mostra que esta terra, ela vai pegar fogo. E aí,
Nesse momento exato, todo ser humano, sim, pode ver a grande diferença entre o justo e o ímpio, entre o que serve a Deus e o que não serve. Segunda Pedro, no capítulo 3, e o versículo 7 está escrito: mas os céus e a terra que agora existem, pela mesma palavra, se reservam como tesouro e se guardam para o fogo, até o dia do juízo e da perdição dos homens ímpios. O versículo 10 e o versículo 12 diz: mas o dia do Senhor virá como ladrão de noite, no qual os céus passarão com grande estrondo, e os elementos ardendo se desfarão, e a terra e as obras que nela há se queimarão. Aguardando e apressando-vos para a vinda do dia de Deus, em que os céus em fogo se desfarão, e os elementos ardendo se fundirão. Então, meus amados irmãos, olha, você que está andando com Deus, você que aceitou a Cristo como Salvador, permaneça fiel a Ele. E você, meu amigo, que ainda não tem Cristo como seu Salvador, precisa aceitar a Cristo como Salvador e permanecer fiel a Ele até a morte ou até o dia do arrebatamento. Porque sim, como no passado, aqueles homens que estavam no pecado não se arrependeram, morreram nas águas do dilúvio. Nestes dias, aqueles que não se arrependem dos seus pecados e não permanecem fiéis ao Senhor, de acordo à Bíblia, vão ser queimados. Então, logo, logo, estaremos, ou se estará, vendo a diferença entre o justo e o ímpio, entre o que serve a Deus e o que não serve. O justo e o que serve a Deus, é claro, vão morar no céu, vão descansar eternamente. O ímpio e o injusto vão ser condenados, vão ser queimados e vão sofrer eternamente. Por isso, meu irmão, meu amigo, minha amiga, olha, precisa andar com Deus para se livrar do fogo eterno e morar no céu com o Senhor para sempre. Amém.

olha se você é essa geração. Eita, que eu sinto uma presença aqui, irmão. Uma presença. Você não vem aqui em vão. Jesus quer te encher aqui. Há uma presença de Deus aqui. Há uma presença de Deus que te toca. Há uma presença de Deus, Maurício, aqui neste.

porque Deus te chamou. Olha para essa pessoa que está do teu lado e fala: Deus te chamou para ser soldado e para andar na contramão do mundo. Levante essa

0: deixa eu adorar e vamos continuar louvando, adorando aqui na Vox. Aí você ouviu o Jacim, antes teve Suede Silva, Reacinde a Chama e a palavra de Deus ministrada pelo pastor Valdomiro Pereira. Daqui a pouquinho, uma hora de músicas, aquelas canções que você já indicou. Depois tem Ulisses Menezes acompanhando você na Noite da Vox. Às 22 horas tem Antônio Ferreira com Noite de Paz. Então, continue aqui na Rádio do Bem. Eu volto amanhã, se Deus permitir, 14h. Grande abraço, fica na paz de Cristo e até lá.
1: Hora certa.
0: Vox FM, 4 para as 5.
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Senhor não falha. O Senhor não mente. O Senhor não muda.

Nós precisamos aprender a te adorar, Senhor, em espírito e em verdade. Aleluia. Levante sua mão comigo, levante. Você levanta a mão assim, você está se rendendo ao Senhor. Não importa se você está em pé ou sentado, você está se rendendo ao Senhor. Cante comigo.

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2: Agora 6:03, uma excelente noite para você. Começando as mais pedidas da programação, aquelas músicas mais solicitadas durante o dia, retornando agora. Um oferecimento da sua igreja evangélica, Assembleia de Deus na Bahia, na presidência do pastor Valdomiro Pereira da Silva. Começamos com Canção e Louvor e Ana Clara. Comum e Imperfeitos. Boa noite para você.

0: Aí você ouviu Canção e Louvor e Ana Clara, Comum e Imperfeito. Agora 6:08 e continua.
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você ouviu, Damaris, Vai Acontecer Milagres. Antes, banda Sonho Louvor, Eu Sou Teu Pai. Agora 6h26. Boa noite para você.

você ouviu ali Soares e Kézia Soares, Mais Que o Mundo. Antes, Aline Barros, Casa do Pai. Agora 6h35. Boa noite para você.

Aí você ouviu Silvan Santos, ele, antes Álvaro Tito, Exército de Anjos. Agora 6h52, faltando 8 minutos para as 7.

0: Está no ar a Voz do Brasil. As notícias do governo federal que movimentaram o país no dia de hoje.
1: Olá, boa noite.
2: Boa noite para você que nos acompanha em todo o país.
1: Terça-feira, 9 de junho de 2026.
2: Vamos ao destaque do dia, Estatuto da Segurança Privada.
1: Presidente Lula regulamenta a lei que traz mais controle das autoridades sobre esse tipo de serviço.
2: Segurança jurídica também deve estimular a abertura de mais empresas no setor.
1: O presidente também destacou a legitimidade para trabalhadores que fazem serviços de vigília e segurança.
3: Da cidadania para você. É você andar de cabeça erguida, não sendo tratado como clandestino e não recebendo calote.
2: E ainda, Conselho de Política Energética vai avaliar aumento da mistura de etanol na gasolina.
1: Proposta do governo e de empresários é que composição passe a ter 32% de álcool combustível. Márcia Fernandes.
4: Se a medida for acatada, 450 milhões de litros de gasolina deixarão de ser importados.
2: E a gente vai falar também da prevenção aos incêndios florestais esse ano.
1: Com a possibilidade de termos El Niño no segundo semestre, o governo do Brasil já vem se preparando com contratação de profissionais e equipamentos.
2: A gente conversa sobre isso em entrevista ao vivo com o ministro do Meio Ambiente e Mudança do Clima, João Paulo Capobianco.
1: Hoje, na apresentação da Voz do Brasil, Mariana Jungmann e Luciano Seixas.
2: E acompanhe a gente ao vivo, acesse radiogov.ebc.com.br ou o canal Gov na sua TV aberta.
1: O governo pretende aumentar novamente o percentual de etanol presente na gasolina, agora para 32%.
2: A proposta, que é defendida também por empresários do setor, será avaliada nas próximas semanas pelo Conselho Nacional de Política Energética.
1: E se aprovada, deve contribuir para aumentar a autonomia do país no setor de combustíveis e diminuir os preços para o consumidor.
4: Empresários e representantes do setor de etanol levaram ao governo federal a proposta de um aumento no percentual de etanol na gasolina para 32%. Hoje, esse percentual é de 30%. De acordo com o ministro de Minas e Energia, Alexandre Silveira, a medida pode ajudar a reduzir o preço do combustível e acelerar o processo de descarbonização.
5: Um tema fundamental para a segurança energética, para aumentar ainda mais a mistura do etanol. Etanol anidro na gasolina, deixando de ser necessária a importação de gasolina e, com isso, minimizando os impactos também da guerra, como temos conseguido, tanto com as subvenções quanto com as desonerações, a gente possa chegar na bomba com o menor preço de combustível no Brasil.
4: Se a medida for acatada, de acordo com o ministro, 450 milhões de litros de gasolina deixarão de ser importados. O anúncio foi feito nesta terça-feira após uma reunião entre representantes do setor, ministros e o presidente Lula. Um dos participantes, Evandro Gussi, presidente da União da Indústria de Cana-de-Açúcar e Bioenergia, destacou a viabilidade desse aumento do percentual do etanol.
6: A mistura de 32% ela já foi testada com sucesso quando a mistura foi elevada para 30%. Então nós estamos aqui muito animados. Para se ter uma ideia, desde que a guerra começou, essa diferença de preço entre etanol e gasolina já fez com que o consumidor brasileiro economizasse cerca de 2 bilhões de reais.
4: O aumento no percentual de etanol na gasolina deve ser avaliado pelo Conselho Nacional de Política Energética em até 15 dias. Reportagem Márcia Fernandes.
2: Mais legitimidade para os profissionais e empresas do setor de segurança privada.
1: O presidente Lula regulamentou hoje, por meio de decreto, o Estatuto da Segurança Privada.
2: O documento traz regras e obrigações para o funcionamento das empresas, facilitando a fiscalização e o combate a serviços clandestinos.
7: Maior controle das autoridades e mais segurança para os profissionais da área. A lei que criou o Estatuto da Segurança Privada, de 2024, ganhou agora regulamentação. O decreto, assinado pelo presidente Lula, define, por exemplo, o número mínimo de vigilantes por atividade e a quantidade mínima de veículos, além de trazer regras sobre a circulação de carros fortes, a obrigação de comunicar crimes em prazo definido e quais disciplinas devem constar nos cursos de formação. O presidente Lula destacou que a medida traz dignidade aos profissionais da segurança privada.
3: Da cidadania para vocês, é vocês andarem de cabeça erguida, não sendo tratado como clandestino e não recebendo calote. É reconhecimento, de que vocês não são um estorvo na segurança pública. Vocês fazem um processo de complementariedade à questão da segurança pública nesse país.
7: Com as novas regras, a expectativa é que o controle da Polícia Federal sobre o setor seja mais efetivo, impedindo o funcionamento de grupos clandestinos. A ideia é evitar que empresas que operam na informalidade continuem sendo um risco à população, principalmente quando há uso de armas de fogo e outros equipamentos de uso controlado ou restrito. De acordo com o diretor-geral da Polícia Federal, Andrei Rodrigues, há no país 7 mil empresas de segurança privada. Com a regulamentação, a expectativa é que o número de empresas aumente.
8: Serão mais de 17 mil empresas no setor, que empregarão cerca de 1 milhão de pessoas. Mais do que ampliar o escopo, o normativo organiza o setor, confere previsibilidade, reduz litígios e cria um ambiente mais seguro para as empresas, trabalhadores e, sobretudo, para a sociedade brasileira.
7: Entre as inovações da lei está a ampliação dos serviços compreendidos como de segurança privada, incluindo nesse entendimento o serviço de segurança pessoal e o monitoramento de sistemas eletrônicos de segurança. As empresas têm até o segundo semestre de 2027 para se adaptarem às novas regras. Reportagem Luana Carlos.
1: Desde o início desse ano, o governo do Brasil vem fazendo ações preparatórias para um fenômeno climático que deve ocorrer no segundo semestre, o El Niño.
2: A previsão é que ele torne a estação seca mais severa, o que pode ocasionar mais incêndios florestais.
1: A prevenção e redução dos danos causados pelo El Niño é um dos temas que estão sendo apresentados esta semana em Brasília, durante a Semana do Meio Ambiente.
2: E hoje nós temos aqui no estúdio o ministro do Meio Ambiente e Mudança do Clima, João Paulo Capobianco, que vai nos falar mais sobre a contratação de brigadistas, a compra de equipamentos e outras ações já efetivadas. Boa noite, ministro.
9: Boa noite, é um prazer estar com vocês e falando para todo o Brasil.
2: Ministro, o Dia do Meio Ambiente foi comemorado agora há pouco, no dia 5, ontem foi Dia dos Oceanos. O Ministério do Meio Ambiente está fazendo uma série de eventos ao longo dessa semana, né? O que, que são esses eventos? Quais as ações que o senhor destacaria nessas datas?
9: Bom, primeiro, uma exposição inédita, aberta a todo o público, toda a sociedade, mostrando não apenas a riqueza do meio ambiente brasileiro, com exposições fotográficas, a exposição Afluentes, que nós temos junto com o BNDES e o Fundo Amazônia, que mostra todos os investimentos do Brasil na promoção do desenvolvimento sustentável da Amazônia, dos demais biomas, mas também algo muito bacana, que é apresentar à sociedade os equipamentos que hoje o governo federal dispõe para fazer o enfrentamento a incêndios e melhorar a fiscalização ambiental. Então temos uma vila operacional do IBAMA e ICMBio montados ali na Biblioteca Nacional, no pátio aberto a toda a sociedade, para conhecer esses equipamentos, interagir com os profissionais do IBAMA e do ICMBio, entender como funciona as ações preventivas e de combate a incêndios. E também temos ali um veículo que está fazendo o chamado manejo ético de animais domésticos, né? A castração, a colocação da microchipagem, aberto ao público, gratuito, para que as pessoas também vejam uma ação importante, que é o tratamento adequado dos animais domésticos, cães e gatos, né, no nosso país.
1: Ministro, esse ano há a previsão daquele fenômeno climático que a gente sempre ouve falar, né, o tal El Niño. Por que que ano de El Niño preocupa mais do ponto de vista ambiental e o que que o Ministério vem fazendo de maneira preventiva em relação a isso?
9: O El Niño é um fenômeno natural, né, que sempre ocorreu, mas com o agravamento da situação climática, o aquecimento global, ele vem ocorrendo com mais intensidade e reduzindo seus períodos de ocorrência. Por exemplo, tivemos El Niño em 2024, muito forte. Todos se lembram do esforço feito pelo governo brasileiro, juntamente com os estados, municípios e sociedade, para reduzir os incêndios, mas que assim mesmo, com todo o esforço, foram bastante significativos. Nós temos monitorado desde o final do ano passado os cenários de El Niño. Temos aí os maiores especialistas, os grandes meteorologistas brasileiros trabalhando em parceria com o governo federal, monitorando reuniões mensais, e estamos verificando, infelizmente, que os indícios de que será um El Niño forte estão crescendo. E o que significa um El Niño forte? Significa secas mais intensas e prolongadas na região norte, nordeste e centro-oeste, que inclui aí a Amazônia, a Caatinga, o Cerrado e o Pantanal, e chuvas intensas na região sul, Rio Grande do Sul, Paraná e Santa Catarina, com chances de novas enchentes importantes. Então, o que nós estamos fazendo? Atuando de forma preventiva em várias frentes. Primeira frente importante é o aumento da capacidade do governo federal de fazer frente aos incêndios florestais. Nós teremos esse ano o maior número de brigadistas atuando no enfrentamento. São mais de 4.630 profissionais do governo federal que vão estar monitorando e atuando nas frentes de incêndio. Também fizemos, já o ano passado, um desembolso, que na realidade começou em 2024, se intensificou em 2025, de repasses de recursos para os corpos de bombeiro dos estados mais críticos, principalmente em toda a Amazônia. Foram mais de 430 milhões de reais que nós transferimos para os corpos de bombeiros nos estados da Amazônia, recursos do Fundo Amazônia, e agora este ano fizemos repasse para vários estados da região do Cerrado brasileiro e Pantanal. Então nós temos esse ano, somando o para a Amazônia com o Cerrado e Pantanal, nós temos aí mais de 500 milhões, quase 600 milhões de reais que foram investidos nos corpos de bombeiros. Então nós temos mais preparação dos estados, mais preparação do governo federal, mas evidentemente o elo fundamental aqui é a sociedade, e aí a importância desse programa nosso para poder se comunicar diretamente com o cidadão e com a cidadã que estão na linha de frente. E aí eu gostaria de aproveitar essa oportunidade para fazer um apelo a todos que estão nos ouvindo: não use fogo. Um fogo muitas vezes é usado no Brasil para queima de lixo, para limpar um pasto, para abrir um terreno. O problema é que na situação que nós vamos enfrentar, isso se torna incontrolável. Uma pequena ignição que a gente faça...
10: As pessoas subestimam, né, ministro?
9: As pessoas subestimam.
10: O poder do fogo durante o período de seca, né?
9: Exatamente, porque o fogo, quando você evita ele, é o ideal. Agora, quando você combate ele no início, é o segundo passo importante. Se você não faz isso, ele pode adquirir a potência de um grande incêndio, às vezes de quilômetros de extensão, tornando o trabalho dos brigadistas, dos bombeiros, extremamente difícil. Portanto, é importantíssimo que a sociedade esteja atenta. Não use fogo a partir agora de junho. Evite ao máximo, porque a situação climática vai ser muito desfavorável. Além disso, é importante também lembrar um fato novo. O Brasil aprovou no Congresso Nacional, em 2024, a nova lei, a Lei do Manejo Integrado do Fogo. E a responsabilidade em prevenir, combater incêndios, hoje é de toda a sociedade. Não é apenas do governo federal. O governo federal tem capacidade de atuação? Tem. Está se preparando? Está. Aumentou sua capacidade de intervenção com equipamentos e recursos humanos? Sim. Mas o mais importante aqui é compartilhar essa responsabilidade com os estados, municípios e com os proprietários rurais, que hoje, pela nova lei, passam a ter responsabilidade de montar brigadas, ter equipamentos e atuar na prevenção de incêndios.
10: Pois é, falando nos equipamentos, o Ministério do Meio Ambiente, o IBAMA, o Instituto Chico Mendes, foi feito também um investimento na compra de equipamentos, aeronaves, veículos, né? Que equipamentos são esses e que investimento foi esse?
9: Olha, juntando IBAMA e ICMBio, nós temos aí 19 helicópteros e 19 aviões. Então, é o maior investimento já feito. Nós temos também, sob a coordenação da Casa Civil da Presidência da República, a Sala de Situação, que já começou a se reunir. Ela reúne 19 ministérios e autarquias e órgãos vinculados que se reúnem e planejam ação. Então, Forças Armadas, Aeronáutica, Exército, Marinha, oferecendo apoio logístico e de equipamentos também. Nós temos ali os estados envolvidos, que aportam com seus corpos de bombeiros. Temos uma mobilização de equipamentos que são destinados a as brigadas locais. Então, abafadores, sopradores, EPIs, isso é muito importante. Hoje o IBAMA e o ICMBio distribuem milhares de equipamentos para pessoas lá na ponta, mesmo que não sejam profissionais do governo federal, mas que sejam brigadas voluntárias, por exemplo, ou brigadas municipais, são muitas no Brasil.
10: As brigadas indígenas também.
9: As brigadas indígenas, as brigadas quilombolas, né, de pessoas da comunidade, que recebem equipamentos, orientação para fazer frente a isso rapidamente. Então, há um investimento muito grande, alguns equipamentos de grande porte, inclusive, retroescavadeiras que abrem valetas para fazer aceros, ou seja, um conjunto grande de equipamentos. Mas, repito, tudo isso é importante. O governo está fazendo um grande investimento, apoiando todos os envolvidos, mas, repito, o cidadão e a cidadã ali na ponta é que podem fazer a diferença. Por isso, a importância de nós termos no Brasil a consciência de que a mudança do clima criou um problema novo. Nós não estávamos acostumados. O Brasil não era um país de grandes incêndios florestais. E, infelizmente, se tornou um país com muito risco. E a cidadã e o cidadão na ponta podem fazer toda a diferença.
1: Muito bem, nós conversamos com o ministro do Meio Ambiente e Mudança do Clima, João Paulo Capobianco. Muito obrigado pela entrevista aqui à Voz do Brasil, ministro.
9: Foi um prazer, obrigado pela oportunidade que nós podemos falar com todo o Brasil de um assunto tão importante que todos podem ajudar a resolver.
10: E lembrando sempre que a prevenção é melhor do que o remédio, é melhor do que correr atrás do fogo depois, né, ministro?
9: Exatamente, a prevenção é tudo.
2: Gestores públicos, representantes de órgãos de controle e organizações da sociedade civil.
1: Mais de 7 mil integrantes da rede de parcerias coordenada pelo governo federal estão em Brasília para discutir melhorias na gestão dos recursos públicos.
2: A ideia é propor soluções para que a aplicação do dinheiro e a gestão desses recursos seja mais eficiente, melhorando a vida do cidadão nas cidades brasileiras.
11: O dinheiro que chega às escolas e postos de saúde, a aplicação de recursos em obras, compras públicas e convênios. Para garantir que tudo isso seja aplicado com eficiência e transparência, existe uma rede criada pelo governo federal há mais de 10 anos. É a rede de parcerias, formada por órgãos públicos, estados, municípios, instituições de controle, organizações e sociedade civil. E para discutir esses temas, nos próximos 3 dias, mais de 7 mil representantes dessa rede estarão reunidos em Brasília, no Fórum Nacional da Rede de Parcerias, Transferências e Compras Públicas. Na abertura do evento, a ministra da Gestão e da Inovação em Serviços Públicos, Esther Dweck, lembrou que o objetivo é fortalecer a cooperação e melhorar a gestão das políticas públicas.
12: A gente tem realidades administrativas, fiscais, institucionais muito distintas entre cada uma das experiências que a gente tem aqui juntos. A gente tem trabalhado para entender essas diferenças e para construir, com diálogo, soluções que respeitem essa diversidade brasileira. A cooperação federativa, que é um eixo prioritário do nosso governo, é um mote grande desse nosso fórum.
11: Realizado todos os anos, no mês de junho, o fórum é um espaço de troca de experiências, capacitação e construção de soluções para a gestão pública brasileira. Nesta edição, são mais de 200 atividades entre painéis, palestras e oficinas. Em salas temáticas, os gestores podem consultar especialistas de cada ministério sobre os temas do seu município. Para o analista de planejamento e orçamento do Rio Grande do Sul, Sérgio Carlos dos Santos, o evento é importante para que o resultado das políticas públicas chegue até o cidadão.
13: O Fórum Nacional, ele tangibiliza, né, a rede, né, porque a rede está espalhada. A gente tá conversando com os municípios, com os estados, com o governo federal, porque a gente se conversa, mas estar presente no evento é bastante importante e todo estruturado, né, para poder compartilhar as informações, participar de palestras, isso é muito interessante.
11: Durante o encontro, os gestores também poderão tirar dúvidas sobre o Contrata Mais Brasil. A plataforma aproxima órgãos públicos de pequenos negócios, como os microempreendedores individuais, fortalecendo economias locais e promovendo inclusão produtiva. Mais informações sobre a plataforma estão no site gov.br/Contrata Mais Brasil. Reportagem Gabriela Noronha.
1: O governo do Brasil vai divulgar os processos já concluídos relacionados à autorização de empresas de apostas de cota fixa, conhecidas como BETs.
2: O anúncio foi feito essa semana pelo ministro da Fazenda, Dario Durigan.
1: Ele garantiu que serão preservados os dados pessoais dos proprietários e dirigentes das empresas, sem comprometer o compromisso do governo com a transparência.
14: Nós estamos falando de 25 mil documentos, mais ou menos, que foram exigidos pelo Ministério da Fazenda para que a gente pudesse fazer uma avaliação de origem de capital, do imposto de renda das pessoas que se dizem dirigentes das BETs. Nós vamos fazer transparência das empresas, de todos os processos que já foram concluídos, processos que seguem em tramitação, nós vamos aguardar a conclusão. Claro que a gente vai precisar fazer isso com uma força-tarefa para tarjar os nomes, não implicando em responsabilidade para os servidores públicos.
2: Pois é, a força-tarefa mencionada pelo ministro será conduzida em parceria com a Controladoria Geral da União, com o objetivo de acelerar a disponibilização dos documentos.
1: As informações serão publicadas no portal oficial do Ministério da Fazenda e ficarão disponíveis para consulta.
2: A Secretaria de Prêmios e Apostas também informou que está reforçando as ações de monitoramento e fiscalização sobre os jogos online em razão da realização da Copa do Mundo de Clubes.
1: No Brasil, estima-se que cerca de 8 milhões de mulheres convivem com a endometriose, sendo 2 milhões delas adolescentes.
2: A doença, que afeta o útero, é crônica e causa dores intensas na região pélvica, cólicas menstruais fora do normal e pode levar à infertilidade.
1: Para estimular pesquisas que ajudem a descobrir novas formas de prevenção, diagnóstico e tratamento para a doença, o Ministério da Ciência e Tecnologia e Inovação anunciou um investimento de 50 milhões de reais.
2: O valor vai se somar a mais 10 milhões do Instituto Alana, organização voltada para os direitos das crianças.
1: É o maior já investido pelo governo em ciência sobre a saúde feminina.
15: 60 milhões de reais vão ser investidos em pesquisas sobre endometriose, dor pélvica e saúde menstrual no Brasil. Os recursos são de uma parceria entre o Ministério de Ciência, Tecnologia e Inovação e o Instituto Alana, anunciada nesta terça-feira. Desses 60 milhões de reais, 50 milhões de reais serão do Ministério da Ciência, Tecnologia e Inovação via Conselho Nacional de Desenvolvimento Científico e Tecnológico, o CNPq, para criar soluções que possam ser aplicadas no Sistema Único de Saúde, o SUS. Esse é o maior investimento já feito pelo MCTI em pesquisas sobre saúde da mulher. As propostas vão ser selecionadas por chamada pública do CNPq e devem abordar temas como causa e prevenção, diagnóstico, tratamento e impacto social. Segundo o Ministério da Ciência, Tecnologia e Inovação, as pesquisas vão reduzir lacunas de conhecimento sobre a endometriose, uma doença crônica que afeta cerca de uma em cada 10 meninas e mulheres e que pode levar anos para ser diagnosticada. A estimativa é que 8 milhões de brasileiras em idade reprodutiva convivam com endometriose, sendo 2 milhões de adolescentes. Priscila Machado para a Voz do Brasil.
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2: E antes de encerrar a Voz do Brasil de hoje, a gente passa para dar um recado para os estudantes que ainda não fizeram a inscrição do Exame Nacional do Ensino Médio.
1: O prazo vai até sexta-feira, dia 12.
2: Alunos de escolas públicas e beneficiários do PEDMEIA têm a inscrição pré-preenchida esse ano, mas eles precisam entrar na página do participante e confirmar a participação.
1: O pedido de isenção da taxa também não elimina a necessidade de fazer a inscrição.
2: Por isso, se a sua ainda estiver pendente, confira lá na página do participante e conclua o processo para fazer as provas que estão marcadas para os dias 8 e 15 de novembro.
1: Para os candidatos não isentos, a taxa de inscrição é de R$ 85,00 e agora pode ser paga até 17 de junho.
2: E essas foram as notícias do Governo do Brasil.
1: Uma realização da Secretaria de Comunicação Social da Presidência da República.
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1: Fique agora com as notícias do Poder Judiciário e do Congresso Nacional. Boa noite.
2: Boa noite para você e até amanhã.
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17: Supremo Tribunal Federal impõe multa diária a estados e municípios que não prestaram contas sobre emendas PICs.
18: Presidente.

0: a destinação dos recursos. O relator, ministro Flávio Dino, impôs multa diária de 1% do valor da emenda recebida aos que continuarem omissos ou em falta na apresentação de planos de trabalho ou em relatórios de gestão online. Flávio Dino também deu 10 dias para o Ministério do Turismo identificar e notificar os entes federados e determinou à Controladoria Geral da União a auditoria profunda nos dados já enviados. A CGU terá 5 dias úteis para apresentar um cronograma de trabalho.
1: Presidente do TSE assina acordo de cooperação com as defensorias públicas.
2: A ideia é garantir assistência jurídica gratuita a eleitores e candidatos. Estevão Furtado.
3: Segundo o presidente do Tribunal Superior Eleitoral, ministro Cássio Nunes Marques, a iniciativa ajuda a remover barreiras e garantir uma participação mais igualitária no processo democrático.
4: Nosso compromisso é assegurar que nenhuma cidadã e nenhum cidadão deixe de exercer plenamente seus direitos políticos por ausência de orientação ou assistência jurídica. Como tenho dito, ninguém será deixado para trás em nossa jornada democrática. A Justiça Eleitoral brasileira continuará trabalhando para garantir eleições íntegras, transparentes, acessíveis e confiáveis, com especial atenção à proteção das pessoas historicamente minorizadas e daquelas em maior situação de vulnerabilidade.
3: A parceria busca ampliar o acesso à justiça eleitoral e prevê atuação prioritária em casos de fraude à cota de gênero, violência política, assédio político e assédio eleitoral no ambiente de trabalho.
1: Tribunal Superior do Trabalho fará audiência pública sobre controle do uso de banheiro durante jornada de trabalho.
2: O debate vai auxiliar o julgamento sobre os limites do poder do empregador e eventual configuração de dano moral. Marla Lacerda.
5: Você pode dar a sua opinião. A audiência pública vai tratar de situações bem específicas, como no caso das linhas de produção, por exemplo, em que o posto não pode ficar desocupado em momento algum. E se a empresa pode ser punida por dano moral, caso tente controlar ou limitar o número de vezes que o trabalhador ou trabalhadora vai ao banheiro, considerando, inclusive, as condições de saúde do empregado. A audiência vai ser em agosto, mas o formulário para participar já está no site do TST.
1: São nulos os contratos de empréstimo bancário feitos por pessoa analfabeta em terminais de autoatendimento, como caixas eletrônicos.
2: Essa conclusão é do Superior Tribunal de Justiça, Fátima Uchoa.
6: A terceira turma do STJ declarou a nulidade de empréstimos contratados por um homem analfabeto e determinou a devolução dos valores descontados da conta dele em razão de contratos e outras despesas, mas compensando com quantias que o banco já havia disponibilizado. Segundo o relator ministro Ricardo Vilas Boas Cueva, a pessoa analfabeta tem plena capacidade para praticar atos da vida civil, mas para a validade de contratos escritos, a lei exige formalidades como a assinatura a rogo, ou seja, com a assinatura de outra pessoa a pedido do analfabeto e na presença de duas testemunhas, a fim de garantir a compreensão e a manifestação da própria vontade do contratante.
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1: Uma boa noite.
2: E até amanhã.
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9: Eu sou Paula Groba.
10: E eu sou Humberto Pinheiro.
9: E estes são os destaques de hoje do Jornal do Senado, que começa agora.
10: Senado aprova projeto que amplia apoio a vítimas de trabalho escravo.
9: Avança projeto que permite internação de adolescentes por até 10 anos.
10: Presidente do BRB presta esclarecimentos no Senado sobre acordo com Banco Master.
9: Boa noite.
11: Boa noite.
9: Senadores da Comissão de Assuntos Econômicos ouviram hoje o presidente do Banco de Brasília, BRB, Nelson Antônio de Souza, e pediram esclarecimentos sobre a negociação com o Banco Master, fechada sem que o balanço de 2025 da instituição adquirida tivesse sido apresentado.
11: Aos senadores, Nelson de Souza defendeu que o BRB tem condições de recuperação. A repórter Marcela

0: Unha tem mais detalhes.
1: O presidente do BRB, Nelson Antônio de Souza, disse à Comissão de Assuntos Econômicos que o banco precisa de um aporte de 8 bilhões e 800 milhões de reais para enfrentar os efeitos das operações com o Banco Master. O plano prevê um empréstimo do Fundo Garantidor de Créditos ao governo do Distrito Federal e securitização de dívida do GDF. Mas o presidente da CAI, Renan Calheiros, do MDB de Alagoas, questionou a homologação do acordo pelo Supremo Tribunal Federal, antes da divulgação do balanço de 2025 do banco.
2: Eu não entendo como é que o Supremo aprova um plano sem que o BRB publique o balanço de 2025. Como se faz um plano? Um plano nas nuvens.
1: Nelson afirmou que não havia decisão judicial impedindo a publicação do balanço, mas explicou que as demonstrações financeiras precisaram ser revisadas a cada novo achado da auditoria independente. Ele disse que o BRB adotou medidas de governança e troca de dirigentes e defendeu que o banco tem condições de recuperação. O senador Isalci Lucas, do PL do Distrito Federal, questionou o risco transferido aos cidadãos do DF, considerando que o GDF é o garantidor da operação.
3: A garantia desse 16% compromete, né, a saúde, a educação, a segurança, porque o Fundo de Participação de Estado e de Município é para isso.
1: As críticas foram reforçadas pela senadora Leila Barros, do PDT do Distrito Federal, que destacou que a conta para salvar o banco representaria mais de R$ 2.200 por habitante do DF.
4: A sanção da lei que aumenta as punições para o exercício ilegal da medicina veterinária teve repercussão no Senado.
0: A nova legislação passa a tratar a prática como crime previsto no Código Penal e tem como objetivo ampliar a proteção dos animais, preservar a saúde pública e fortalecer a segurança sanitária do país. Repórter Henrique Nascimento.
5: Quem atuar como médico veterinário sem autorização legal poderá ser punido com detenção de 6 meses a 2 anos. A medida está prevista na nova lei que passa a incluir a medicina veterinária entre as profissões protegidas pelo Código Penal contra o exercício ilegal. Ao comentar a sanção da norma, o senador Sérgio Moro, do PL do Paraná, relator da proposta no Senado, disse que a medida vai ajudar no combate à atuação de pessoas sem qualificação profissional.
6: Muitas vezes acabam exercitando legalmente sua profissão, até realizando às vezes cirurgias médicas, veterinárias, com resultados desastrosos. E eu creio que é uma avanço importante, tanto para proteger a profissão, como igualmente para proteger, né, os animais, e a gente tem esse grande apreço.
5: O senador Esperidião Amin, do Progressistas de Santa Catarina, destacou a contribuição dos veterinários para que o Brasil avançasse no combate à febre aftosa.
7: E eu celebro a importância do veterinário por registrar o seguinte: o meu estado, quando eu estava no governo, em 99 e 2000, conseguiu, graças aos veterinários catarinenses e brasileiros, a condição de primeira unidade política da América Latina livre de aftosa sem vacinação.
5: Antes da mudança, o exercício ilegal da medicina veterinária era tratado apenas como contravenção penal. Agora, a atividade passa a receber o mesmo tratamento previsto para médicos, dentistas e farmacêuticos.
4: O furto ou o roubo de combustíveis poderão receber punições mais severas.
0: A Comissão de Infraestrutura do Senado aprovou um projeto que cria uma modalidade específica para esses crimes, com penas que podem chegar a 10 anos de reclusão. Repórter Márcio Maturana.
8: Furto ou roubo de petróleo, gás natural e outros combustíveis podem ter pena de 4 a 10 anos de reclusão, segundo um projeto aprovado pela Comissão de Infraestrutura. O texto, já aprovado pela Câmara, segue para a Comissão de Segurança Pública, com parecer favorável de Jaime Bagatoli, do PL de Rondônia.
9: Tem que ter punições mais severas para esses tipos de furto, para esses tipos de roubo, para esse tipo de danos que essas pessoas estão causando, prejuízo econômico e prejuízo ambiental.
8: O projeto prevê que a pena vai ser aumentada em 1/3 se o crime for praticado por 2 ou mais pessoas, por ex-empregado e quando houver destruição de algum obstáculo, e em 2/3 quando o crime causar paralisação das atividades, incêndio, poluição, lesão corporal grave ou morte.
4: E hoje a legislação brasileira limita a 3 anos o tempo de internação de adolescentes em conflito com a lei, mas esse prazo pode aumentar.
0: A Comissão de Segurança Pública aprovou um projeto que prevê até 10 anos de internação para jovens envolvidos em crimes violentos. Os detalhes na reportagem de Bruno Lourenço.
10: O projeto de lei aumenta de 3 para até 5 anos o tempo máximo de internação de adolescentes infratores. Já para as infrações praticadas com violência, grave ameaça ou equiparadas a crime hediondo, o período de restrição de liberdade pode chegar a 10 anos. O texto aproveitou a iniciativa já aprovada no ano passado do senador Fabiano Contarato, do PT do Espírito Santo. Ele espera que, com a pressão do Senado, essas matérias, enfim, sejam votadas na Câmara dos Deputados.
11: Eu não acho razoável você explicar para uma mãe que teve a filha vítima de estupro, para um rapaz de 17 anos, que após estuprar, matou e ocultou o cadáver, ele vai ficar internado até 3 anos. Não quer dizer nem que ele vai pegar 3 anos.
10: A proposta prevê a audiência de custódia no prazo de 24 horas, também altera atenuantes por idade que diminuem o tempo de prescrição da pena e especifica que o adolescente que atingir a maioridade durante o cumprimento de medida socioeducativa deverá ser transferido para unidade específica e separada dos demais adolescentes e distinta de estabelecimentos prisionais destinados a adultos.
4: O senador Humberto Costa, do PT de Pernambuco, defendeu a decisão do Ministério da Saúde de suspender preventivamente a aplicação da vacina contra a dengue produzida pelo Instituto Butantan após o registro de 2 mortes sob investigação. Médico, ele ressaltou que ainda não há evidências de relação entre os casos e o imunizante.
0: Segundo o senador, a suspensão temporária demonstra cautela das autoridades sanitárias e não representa uma condenação da vacina. Humberto Costa destacou que a vacina passou por todas as etapas de testes clínicos, foi aprovada pela Anvisa e já foi aplicada em mais de 500 mil pessoas.
12: Os estudos demonstraram eficácia geral de 65% contra a doença e eficácia superior a 80% contra os casos mais graves. Esses números são extremamente relevantes diante de uma enfermidade que há décadas desafia a saúde pública brasileira.
4: E o plenário do Senado aprovou uma proposta que estabelece medidas para proteger e acolher trabalhadores resgatados de condições análogas à escravidão.
0: O projeto também altera diversas leis para incluir disposições sobre o combate ao trabalho escravo, a priorização de benefícios sociais para as vítimas e a facilitação do acesso à justiça. Repórter Douglas Castilho.
13: Uma das novidades é a preferência da população vitimada para receber o Bolsa Família. Outra inovação é que, para a fiscalização, será possível entrar no domicílio em que ocorre a possível violação sem mandado judicial, necessitando para isso apenas de autorização do empregador ou do empregado residente no local. O relator do projeto, o senador Paulo Paim, do PT do Rio Grande do Sul, explicou a iniciativa.
14: Prevê proteção efetiva aos trabalhadores e trabalhadoras domésticos resgatados da condição análoga à de escravo, para garantir, por exemplo, a fiscalização do trabalho e a autuação imediata.
13: O texto ainda prevê a concessão de 6 parcelas do seguro-desemprego à pessoa resgatada e o direito ao abrigamento emergencial, bem como a alteração do Código Penal para incluir pessoas em relação de trabalho doméstico como vítimas de lesão corporal no contexto de violência doméstica. O texto vai à sanção presidencial.
0: Edição de Paula Groba e trabalhos técnicos de João Lira. O Jornal do Senado fica por aqui. Acompanhe agora as notícias da Câmara dos Deputados. Boa noite.
4: Boa noite e até amanhã.
15: Jornal Câmara dos Deputados. Câmara aprova inserção de doenças crônicas na carteira de identidade.
16: Comissão proíbe a inclusão de ração como supérfluo para fins fiscais.
15: Exigências de infraestrutura para escolas públicas já estão em vigência.
16: Boa noite. Já virou lei a proposta aprovada pela Câmara com exigências de infraestrutura para escolas públicas. Saiba mais na reportagem de José Carlos Oliveira.
17: As comissões da Câmara dos Deputados aprovaram um projeto de lei do Senado com requisitos mínimos obrigatórios para a infraestrutura de escolas da rede pública da educação básica. Entre as exigências estão biblioteca, cozinha, refeitório, banheiro e quadra poliesportiva coberta. As instalações devem ter acessibilidade garantida para pessoas com deficiência. Além disso, as escolas deverão apresentar número adequado de alunos por turma, manejo de resíduos, abastecimento de água tratada e esgotamento sanitário, como destaca a deputada Socorro Neri, do PP do Acre, relatora do texto na Comissão de Educação.
18: Trata de detalhar condições mínimas de infraestrutura para as escolas públicas de educação básica, que deveriam estar universalizadas em todas as unidades escolares, o que, lamentavelmente, ainda não é realidade. De fato, de acordo com o Censo Escolar de 2023, nas escolas municipais de educação infantil, por exemplo, apenas 46,6% contavam com banheiros adequados e 61,7% contavam com recursos de acessibilidade para pessoas com deficiência.
17: Para a deputada, a falta de padrões mínimos é uma realidade inadmissível nas escolas. Socorro Neri citou outros dados do Censo Escolar de 2023, agora relativos à internet e aos laboratórios de ciências.
18: Entre as escolas públicas de ensino fundamental, apenas 69,2% dos estabelecimentos municipais dispunham de internet banda larga. Entre as escolas públicas estaduais de ensino médio, observou-se que nas regiões norte e sul, menos de 80% das unidades escolares contavam com internet banda larga. Entre as escolas públicas estaduais e municipais de ensino fundamental, apenas 10% dispunham de laboratório de ciências. Essa instalação estava disponível apenas em 43,5% das escolas públicas estaduais de ensino médio.
17: O texto inclui as novas exigências de infraestrutura escolar na LDB, a Lei de Diretrizes e Bases da Educação Nacional. A proposta também foi aprovada na Comissão de Constituição e Justiça, onde a deputada Laura Carneiro, do PSD do Rio de Janeiro, ressaltou a busca por um padrão de qualidade na oferta de ensino público no país. Da Rádio Câmara de Brasília, José Carlos Oliveira.
15: Educação. Marcon, do PT do Rio Grande do Sul, destaca o programa Pé de Meia como uma importante política de incentivo à permanência de estudantes de baixa renda no ensino médio. Ele explica que a iniciativa oferece apoio financeiro aos jovens e contribui para reduzir...

0: Delegado Matheus Laiola, do União do Paraná, denuncia representantes políticos de Paranaguá que defenderam as rinhas de galo. O parlamentar lembra que a legislação e a jurisprudência dos tribunais brasileiros já classificam essa prática como crime ambiental.
1: Delegado Matheus Laiola informa que o partido instaurou um processo administrativo para expulsar os responsáveis. Segundo o deputado, a defesa das rinhas é incompatível com os princípios do partido e com a proteção ao bem-estar animal.
2: Agricultura.
0: Lucas Edecker, do PSD, comemora o avanço da proposta que trata da securitização das dívidas dos produtores rurais atingidos por estiagens e enchentes no Rio Grande do Sul. Para ele, a medida garante a recuperação da produção e preserva a atividade econômica no campo.
1: Lucas Edecker também frisa que a matéria foi aprovada pela Câmara há quase um ano e ainda aguarda a análise do Senado. Ele acredita que a lentidão do processo legislativo agravou a situação dos produtores, que, segundo ele, seguem com dificuldade para retomar suas atividades.
0: Daniel Trisesiak, do PSDB, cobra uma solução definitiva para os produtores rurais afetados por eventos climáticos no Rio Grande do Sul e defende a securitização das dívidas do setor. Ele afirma que tudo isso é necessário para que os agricultores continuem produzindo.
1: Daniel Trisesiak diz que o governo demora a adotar medidas de apoio ao campo, acrescentando que os produtores buscam instrumentos para a recuperação da sua atividade. Ele ressalta ainda a relevância do agronegócio para a geração de emprego, renda e riqueza no estado gaúcho.
0: Sérgio Turra, do PP do Rio Grande do Sul, cobra a aprovação da matéria que trata da securitização das dívidas dos produtores rurais. Na visão do deputado, a medida é essencial para garantir a continuação da atividade agropecuária após sucessivos eventos climáticos.
1: Sérgio Turra também destaca a importância do agronegócio para a economia nacional. O parlamentar afirma que auxiliar os produtores rurais significa preservar empregos, fortalecer a produção de alimentos e estimular o desenvolvimento do país.
2: Economia.
0: Coronel Assis, do PL de Mato Grosso, aponta risco de desequilíbrio nas contas públicas do país. O deputado critica a política econômica do governo federal e atribui o problema ao aumento dos gastos, ao crescimento da dívida pública e à perda de confiança de investidores.
1: Coronel Assis afirma que os juros elevados sufocam a economia, dificultando o crédito para famílias e empresas. Ele alerta que a trajetória das despesas pode levar a um colapso orçamentário a partir de 2027, caso não haja controle fiscal.
0: Luiz Lima, do Novo, do Rio de Janeiro, aponta risco de agravamento das contas públicas diante de gastos acima da arrecadação, inflação alta e juros elevados. O parlamentar afirma que a situação compromete a capacidade do governo de controlar a dívida pública.
1: Luiz Lima cita a editorial da mídia que alerta para os perigos do crescimento dos gastos públicos e menciona também levantamento recente sobre medidas que reduzem receitas. Ele assinala que decisões eleitoreiras podem transferir para a população o custo do desequilíbrio orçamentário.
0: Márcio Gerri, do PCdoB do Maranhão, cita pesquisas recentes que indicam o fortalecimento político do governo e o enfraquecimento de parte da oposição. O deputado acredita que esses dados são reflexos da participação de lideranças da direita em denúncias sobre o Banco Master.
1: Benedita da Silva, do PT do Rio de Janeiro, apresentou o projeto que estabelece o PIX como infraestrutura estratégica nacional. A deputada salienta que o sistema de pagamentos instantâneos é uma tecnologia brasileira que ampliou o acesso da população a serviços financeiros.
0: De acordo com Benedita da Silva, a proposta busca garantir a gratuidade do sistema, proteger os dados dos usuários e impedir que o PIX seja utilizado em negociações internacionais. Para ela, cabe ao Congresso proteger políticas públicas que fortaleçam a autonomia econômica do país.
1: Helder Salomão, do PT do Espírito Santo, questiona a atuação de parlamentares que viajaram aos Estados Unidos para tratar de temas ligados à economia brasileira. Ele acredita que a articulação ameaça a soberania nacional por envolver debates sobre o PIX e minerais estratégicos.
0: Helder Salomão exalta o PIX como um patrimônio criado por técnicos do Banco Central com impacto direto no desenvolvimento do país. Ele também associa as novas tarifas dos Estados Unidos contra produtos brasileiros às articulações entre deputados da oposição e autoridades norte-americanas.
2: Turismo.
1: Hildo Rocha, do MDB do Maranhão, celebra o reconhecimento internacional da Praia de Atins, nos Lençóis Maranhenses, eleita a melhor praia do Brasil e a sétima melhor do mundo, no ranking Best Beaches in the World 2025.
0: Na visão de Hildo Rocha, o reconhecimento consolida o potencial turístico do estado, que reúne outras atrações naturais como o Rio Preguiças e o Delta das Américas. Ele aproveita para convidar a população a visitar o Maranhão durante o período dos festejos juninos. 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
2: Saúde.
1: Câmara finaliza a votação de projeto que inclui doenças crônicas na nova carteira de identidade. Vamos saber mais na reportagem de Júlia Lopes.
3: Hipertensão, diabetes, asma e obesidade estão entre as doenças crônicas que mais afetam os brasileiros. Atualmente, 52% da população com 18 anos ou mais já recebeu o diagnóstico de pelo menos uma doença crônica. Diante desse cenário, a Comissão de Constituição e Justiça da Câmara dos Deputados aprovou um projeto de lei que permite incluir, de forma voluntária, informações sobre doenças crônicas na Identificação Civil Nacional, a ICN. A proposta é garantir cuidados especiais no atendimento a essas pessoas. Pelo texto, a inclusão da informação só será feita a pedido do próprio cidadão ou de seu representante legal. Além disso, será necessária a comprovação junto ao órgão estadual competente por meio de um relatório médico com a Classificação Internacional de Doenças, a CID. Para o relator da proposta, deputado Patrus Ananias, do PT de Minas Gerais, o projeto garante que ninguém será obrigado a expor sua condição de saúde, evitando constrangimentos ou qualquer tipo de discriminação. No Brasil e no mundo, as doenças crônicas são consideradas um dos maiores desafios de saúde pública. Elas estão associadas a mortes prematuras, perda de qualidade de vida e também a altos custos para a sociedade e para os sistemas de saúde. Segundo o relator da proposta na Comissão de Saúde, deputado Dr. Francisco, do PT do Piauí, em situações de emergência, a informação sobre uma doença crônica pode fazer toda a diferença no atendimento.
4: Que uma vez identificado no seu documento de identificação civil nacional, possibilita, em alguma situação de urgência e emergência, essa pessoa ser percebida a sua situação e isso facilitar os órgãos de saúde, o local onde possa acontecer algum infortúnio e essa pessoa ter as condições de ser acolhida, ser atendida e direcionada para um atendimento mais rápido.
3: Entre 2010 e 2023, o número global de anos de vida saudável perdidos por incapacidade ou morte causada por doenças crônicas não transmissíveis aumentou de 1 bilhão e 450 milhões para 1 bilhão e 800 milhões. As principais responsáveis por esse crescimento foram a cardiopatia isquêmica, o acidente vascular cerebral, o AVC, e o diabetes. Já os transtornos depressivos, de ansiedade e o diabetes apresentaram o crescimento mais acelerado no período. O projeto que permite a inclusão voluntária de doenças crônicas na nova carteira de identidade segue agora para análise no Senado. Da Rádio Câmara de Brasília, Júlia Lopes.
2: Direitos Humanos.
0: Vavá do Avante de Minas Gerais relata a realidade de abandono enfrentada pela comunidade autista em regiões vulneráveis do país. O parlamentar denuncia as barreiras burocráticas impostas pelo INSS, que exige laudos médicos especializados para a concessão do BPC.
1: De acordo com Vavá, a demora nas respostas administrativas gera uma crueldade institucional que sobrecarrega as mães solo. O deputado sugere a criação de centros regionalizados de diagnóstico e tratamento e a implementação de uma política nacional de neurodivergência.
2: Segurança Pública.
0: O Tony de Paula presta homenagem aos policiais militares mortos em confrontos nas comunidades do Rio de Janeiro. Na visão do deputado, as atuais ações de combate ao crime organizado são ineficientes e desgastantes para as forças policiais.
1: O Tony de Paula cobra a formulação de políticas baseadas em inteligência e planejamento estratégico. Ele argumenta que o parlamento e as demais autoridades precisam atuar de forma coordenada para proteger a vida dos agentes que estão na linha de frente do combate ao crime.
0: Delegado Paulo Bilinski, do PL de São Paulo, defende o endurecimento das medidas de combate ao crime organizado. Além disso, o deputado apoia a classificação de facções criminosas brasileiras como organizações terroristas.
1: Delegado Paulo Bilinski pede que a segurança pública seja tratada como prioridade e cobra ações mais efetivas no enfrentamento à criminalidade. Ele afirma que é necessário ampliar os mecanismos de combate às facções para garantir mais proteção ao povo brasileiro.
2: Justiça.
0: Tadeu Venere, do PT do Paraná, critica o contexto em que a proposta de redução da maioridade penal volta à pauta da Comissão de Constituição e Justiça. Para ele, o debate está sendo impulsionado para desviar a atenção de outros temas em evidência no cenário nacional.
1: Tadeu Venere também questiona a condução do debate público sobre o assunto e afirma que a discussão tem sido utilizada com objetivos políticos. Segundo o deputado, é necessário analisar com cautela as motivações que cercam a retomada da discussão dessa pauta.
0: Dandara, do PT de Minas Gerais, repudia a proposta que reduz a maioridade penal no Brasil. A deputada argumenta que o sistema prisional brasileiro possui altos índices de reincidência e funciona como um espaço de fortalecimento de facções criminosas.
1: Para Dandara, o avanço do país depende da ampliação de oportunidades para a juventude e do fortalecimento de legislações protetivas, como a criminalização da misoginia. Ela afirma que o ódio e o preconceito direcionados contra as mulheres são a raiz do feminicídio.
0: Júlio César Ribeiro, do Republicanos do Distrito Federal, defende o equilíbrio nos debates sobre a violência de gênero. O parlamentar reitera seu compromisso com a proteção das mulheres, mas levanta preocupação com a criação de tipos penais de interpretação subjetiva.
1: Júlio César Ribeiro alerta que conceitos amplos de identidade de gênero trazem insegurança jurídica e colocam em risco garantias constitucionais, como as liberdades de expressão e religiosa. No entendimento dele, divergências filosóficas, biológicas ou religiosas não podem ser criminalizadas.
0: Termina agora o Jornal Câmara dos Deputados, produzido pela Rádio Câmara, com trabalhos técnicos de Everson Urani e apresentação de Márcio Aquilissardi e José Carlos Andrade. Uma ótima noite para você.
1: Boa noite, a Voz do Brasil volta amanhã.
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0: Senhor é o meu pastor, nada me faltará. Deitar-me faz em verdes pastos, guia-me mansamente a águas tranquilas. Refrigera a minha alma, guia-me pelas veredas da justiça, por amor do seu nome. Ainda que eu andasse pelo vale da sombra da morte, não temeria mal algum, porque tu estás comigo. A tua vara e o teu cajado me consolam. Preparas uma mesa perante mim, na presença dos meus inimigos. Unges a minha cabeça com óleo, o meu cálice transborda. Certamente que a bondade e a misericórdia me seguirão todos os dias da minha vida. E habitarei na casa do Senhor por longos dias.
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0: Estamos juntos, começando mais um Tempo de Amar. Meditamos no Salmos 23.
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0: começamos com Canção e Louvor e Ana Clara, Comum e Imperfeito. Tá valendo a sua participação. 9916-1059 é o nosso WhatsApp. Você pode mandar um boa noite, compartilhar também a palavra de Deus. Um abraço para nosso ouvinte, Jamile, em Governador Mangabeira. Também irmã Neide, em Feira de Santana. E você, tá aí na sintonia, mas participe. 9916-1059.
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1: Essa canção, ela me faz lembrar de quando eu tinha 6 anos de idade. E eu lembro que dentro de uma igreja bem pequenininha, Jesus olhou pra mim, uma menina improvável, que não tinha condição, que não tinha força para se levantar, e ele me deu uma promessa. Ele disse: Kellen, eu te levarei sobre essas nações. E hoje eu estou aqui como testemunho do Senhor para dizer que se ele fez a promessa na sua vida, ele vai cumprir, ele vai fazer. Descansa o teu coração.

Aí você ouviu Kellen Bianca, Dono da Promessa. Agora 8h19. Nosso muito obrigado a você pela sua audiência. Onde quer que você esteja, quem sabe no trabalho agora, não é? Trabalhando, mas sempre adorando. Seu pensamento voltado para Deus, agradecendo a Ele o dom da vida. Agora 8h20, já já teremos palavra pastoral. Música.

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1: Aí você ouviu William e Rose Nascimento, Teu Cenário, antes Soraya Moraes, Vou Adorar. Prepare o seu coração, vem aí Palavra Pastoral com o pastor Valdomiro Pereira. Eu tenho certeza que Deus, mais uma vez, vai falar ao seu coração. Eu volto já já.
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Deus no livro de 1 Timóteo, capítulo 4, começando no versículo de número 6. Propondo estas coisas aos irmãos, serás bom ministro de Jesus Cristo, criado com as palavras da fé e da boa doutrina que tens seguido. Mas rejeita as fábulas profanas e de velhas e exercita-te a ti mesmo em piedade. Porque o exercício corporal para pouco aproveita, mas a piedade para tudo é proveitosa, tendo a promessa da vida presente e da que há de vir. Esta palavra é fiel e digna de toda aceitação, porque para isto trabalhamos e lutamos, pois esperamos no Deus vivo, que é o Salvador de todos os homens, principalmente dos fiéis. Manda essas coisas e ensina-as, ninguém despreze a tua mocidade, mas será o exemplo dos fiéis, na palavra, no trato, na caridade, no espírito, na fé, na pureza. Persiste em ler, exortar e ensinar até que eu vá. Não despreze o dom que há em ti, o qual te foi dado por profecia, com a imposição das mãos do presbitério. Medita essas coisas, ocupa-te nelas, para que o teu aproveitamento seja manifesto a todos. Tem cuidado de ti mesmo e da doutrina, persevera nessas coisas, porque fazendo isto, te salvarás tanto a ti mesmo como aos que te ouvem. Amém. Meus amados irmãos e meus amados amigos, sempre falamos da necessidade do homem estar preocupado com a salvação. E é importante estar sempre falando da salvação, da vida futura, da morada no céu, porque também nós sabemos, apesar de falarmos pouco, mas sabemos que existe também morada no inferno. Ou seja, quem não vai para o céu, vai para o inferno. O inferno é um lugar de sofrimento, um lugar de dor. A própria Bíblia Sagrada diz que lá o fogo não se apaga, o bicho não morre. Vai ser um local de sofrimento, ou é um local de sofrimento eterno. Mas o céu é um lugar de paz, é um lugar de descanso, é um lugar de alegria. E quem for para o céu vai morar eternamente com o nosso Deus. Então, é importante que as pessoas estejam preocupadas com a salvação. E meus amados irmãos e amigos, Deus não fez o homem para se perder. Deus não fez o homem para ser condenado. Deus não fez o homem para ir para o inferno. Ele fez o homem à sua imagem e semelhança, para que ao mesmo tivesse contato com ele todos os dias e pudesse um dia e morar para sempre no céu. É esta a vontade de Deus.

0: Mas, infelizmente, o homem pecou e se afastou de Deus. E está escrito na Bíblia que o salário do pecado é a morte. E para a tristeza de Deus e também daqueles que servem a Deus, a cada dia o homem vai se envolvendo mais no pecado. O homem vive a busca da liberdade irresponsável. O homem vive a busca das aventuras que satisfaça os seus desejos carnais. E a cada momento, esse pecado vai se multiplicando e as pessoas vão se afastando de Deus. Meus amados irmãos, olhando para a prostituição, para a violência, Deus não fez o homem e a mulher para estarem jogados em situações desse tipo. Deus fez o homem para que ele vivesse ao lado da sua família, vivesse em paz com a sua família, vivesse em paz com os seus semelhantes, vivesse adorando a Deus. E Paulo, conversando com Timóteo, eu quero chamar a atenção, inclusive, daqueles que já servem a Deus, daqueles que adoram ao Senhor, para o último versículo que lemos, que está em 1 Timóteo, no capítulo 4, e o versículo 16. Tem cuidado de ti mesmo e da doutrina, persevera nessas coisas, porque fazendo isto, te salvará tanto a ti mesmo como aos que te ouvem. Queremos chamar a atenção para aqueles que já servem a Deus, para aqueles que ocupam posição de liderança nas igrejas. É necessário que aqueles que servem a Deus, aqueles que ocupam cargo de liderança na igreja, tenham a preocupação de estarem sendo sempre fiéis ao nosso Deus. A responsabilidade de cada pastor, de cada obreiro, de cada missionário, de cada missionária ou pastora, é estar conduzindo as pessoas ao encontro de Deus. E aí Paulo chama a atenção de Timóteo dizendo, olha, tenha cuidado de ti mesmo. Se o obreiro, se o pastor, se a obreira ou a pastora tem cuidado de si mesmo, está preocupada ou preocupado com a sua salvação, com certeza ele vai ou ela vai se preocupar em conduzir também as demais pessoas para ir morar no céu com o Senhor. Se eu desejo a morada no céu, se eu estou caminhando para ir morar no céu, eu vou lutar para que as pessoas que estão próximas a mim, para as pessoas que estão me ouvindo, para que as pessoas estejam me vendo, elas também cheguem um dia ao céu, ao lugar que Deus preparou para todos os homens. E aí, meus amados irmãos, é importante que cada pessoa que está ocupando um cargo de liderança tenha uma preocupação maior de estar fazendo sempre a vontade de Deus, servindo ao Senhor, porque Jesus vem buscar os fiéis da terra. E está escrito também no versículo 10, porque para isso trabalhamos e lutamos, pois esperamos no Deus vivo, que é o Salvador de todos os homens, principalmente dos fiéis. Então Jesus Cristo vai tirar da terra para morar no céu aqueles que são fiéis a Ele. E quem é fiel está adorando ao Senhor, servindo ao Senhor e também preocupado em que as outras pessoas que estão lhe ouvindo e lhe vendo possam também ir morar no céu com Jesus Cristo. Aí, Paulo então chama a atenção, tenha cuidado de ti mesmo e da doutrina. E aí, meus amados irmãos e meus amados amigos, é importante também que estejamos sempre ensinando a doutrina do Senhor. A palavra do Senhor, a Bíblia Sagrada. É bom observar que está escrito na própria Bíblia que existem pontos difíceis de serem entendidos e que os indoutos torcem para a própria perdição. Então, é interessante observar algumas mensagens que às vezes a gente está ouvindo. Se essas mensagens confirmam com o que está na palavra de Deus, na Bíblia Sagrada ou não. Aquele que serve a Deus, aquele que tem compromisso com Deus, ensina o que está na Bíblia Sagrada, o que está na palavra de Deus. Aquele que tem compromisso com Deus e quer ir morar no céu, ele está vivendo de acordo à palavra de Deus. Paulo diz, tem cuidado de ti mesmo e da doutrina. Se nós nos preocupamos em ensinar as doutrinas bíblicas, se nós nos preocupamos em ensinar a palavra de Deus, com certeza, muitas pessoas que estão ouvindo vão viver também de acordo à vontade de Deus. E quando Jesus Cristo voltar para tirar os salvos da terra, para tirar os fiéis da terra, ele ou ela vai estar também entre os salvos, entre aqueles que abandonaram o pecado e decidiram viver uma vida para Deus. E como é bom, irmãos e meus amigos, viver para Deus. A Bíblia nos mostra que o mundo jaz no maligno. E é por isso que a gente está vendo tanta miséria, tanta destruição. Mas é para aqueles que não vivem com Deus. Está escrito também que o inimigo veio para matar, ele veio para roubar, ele veio para destruir. É esta ação do maligno. Quantos jovens de 17, 18, 19 anos são destruídos, são assassinados, são violentados a cada dia? Tudo isto são ação ou ações diabólicas que está trabalhando para destruir o homem e a mulher. Mas aqueles que andam com Deus, aqueles que servem a Deus, vivem uma vida de paz. E eu posso dizer que vivem também uma vida feliz. Porque ele tem convicção que a cada momento que o pecado vai se multiplicando, é porque também está se aproximando a volta gloriosa de Jesus Cristo. Jesus Cristo está voltando. Meu irmão e minha irmã, tenha cuidado de você mesmo. Você precisa ir morar no céu. Eu tenho que ter cuidado de mim mesmo, porque eu também preciso ir morar no céu. E eu e você precisamos ter cuidado com a doutrina, com os ensinamentos de Deus, com o que está escrito na Bíblia Sagrada, na palavra do Senhor. Porque se ensinarmos as outras pessoas, e não só ensinarmos, mas vivermos também. Porque é importante vivermos de acordo com a palavra de Deus. E ensinarmos as outras pessoas, com certeza, vamos alcançar a salvação. E aqueles que estão nos ouvindo também vão alcançar a salvação. E é esta vontade de Deus que todos os homens, todas as mulheres, cheguem ao conhecimento da verdade, se arrependam dos seus pecados para ir morar no céu com Jesus Cristo. Amém. Vamos orar. Poderoso Deus Pai que estás nos céus, aqui estamos, Senhor, mais uma vez na Tua presença, transmitindo, Senhor, a Tua palavra, Deus eterno, Deus maravilhoso, e te pedimos, Senhor, que visite a cada um. Tu conheces, meu Deus, as necessidades, Pai Celestial, aqueles que se encontram enfermos, Tu é o médico dos médicos, com o Teu poder, Senhor, eu te peço, repreenda toda a enfermidade. Deus querido, Deus maravilhoso, visite também as famílias. Quantas famílias estão sofrendo? O inimigo tem lutado para destruir as famílias. Mas Deus, meu Pai, Tu é o príncipe da paz. Que a paz, Senhor, é a Tua paz, possa reinar em cada lar, na vida desta mulher, na vida deste homem, também dos filhos, que a Tua paz esteja em cada vida. Deus eterno, Te pedimos também por aqueles que estão enfrentando dificuldades financeiras. Tu és, Senhor, o dono da prata e do ouro. Abre portas, meu Deus, para aqueles que estão necessitados. Também Te peço, Senhor, que continue dando prosperidade àqueles que têm sido fiéis a Ti. Deus eterno, Deus poderoso, eu Te agradeço por tudo. Amém.
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0: Aí você ouviu Bia e Brenda, Vida Vazia, antes Palavra Pastoral com o pastor Valdomiro Pereira. Eu tenho certeza que o Senhor Jesus te chamou. Continua te chamando. Vamos juntos até as 10.
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0: Agora 8h46.

0: Aí, finalizando a primeira hora do seu Tempo de Amar, Wildman Oliveira, Eu Permito. Antes você ouviu Alex Gonzaga, Pão da Vida. Continuemos louvando, adorando, agradecendo, clamando também. Vem aí o rápido intervalo, eu volto já já.
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0: Vox FM 8:54.
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2: E estamos juntos, começando a segunda hora do seu Tempo de Amar. Amar a Deus em primeiro lugar e ao nosso próximo como a nós mesmos. É assim que a Bíblia nos ensina.
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2: 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Começamos com Marcelo Nascimento. Quão grande és tu? Boa noite para você.
3: Senhor, meu Deus.